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0: 4:28.
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2: A cotação do café arábica caminha para fechar setembro em queda. Nos últimos dias, a saca foi vendida pouco abaixo dos R$ 1.600, o que dá um tombo de quase 10% do começo do mês para cá, indicam dados do CPEA. O avanço da colheita em algumas regiões fez crescer a oferta de café, o que puxa os preços para baixo. Assim como a chuva dos últimos dias, que trouxe boas projeções para os cafezais que ainda não foram colhidos. Da Rádio 2, Humberto Ferretti.
3: Uma pesquisa da Confederação Nacional de Dirigentes Lojistas e do SPC Brasil mostra que um em cada quatro consumidores não soube informar quanto gastou na última compra realizada pela internet. Entre aqueles que conseguiram indicar o valor desembolsado, o ticket médio foi de R$ 225,00, praticamente o mesmo registrado em pesquisa semelhante realizada no ano passado. Ao mesmo tempo, o número médio de pedidos feitos por mês aumentou de 4,6 para 5,1 compras. Segundo o levantamento, o resultado sugere que os gastos no comércio eletrônico estão cada vez mais distribuídos em várias transações menores, em vez de concentrados em uma única compra. Entre os produtos mais adquiridos estão refeições por delivery, roupas, medicamentos, cosméticos e artigos para casa. A pesquisa destaca que a dificuldade para lembrar o valor da última compra não significa necessariamente falta de controle financeiro. Fatores como pagamentos parcelados, uso de créditos e realização de diversas compras em um curto período podem dificultar a lembrança do valor exato. O estudo também aponta que esse comportamento tende a ser mais comum entre consumidores mais jovens que utilizam diferentes aplicativos, marketplaces, redes sociais e serviços de entrega ao mesmo tempo. Para especialistas, acompanhar o volume total do gasto ao longo do mês por meio de aplicativos bancários, faturas e ferramentas de controle financeiro, por exemplo, pode ser mais importante do que observar apenas o valor de cada compra isoladamente. Da Rádio 2, Milena Abreu. O Comitê de Política Monetária do Banco Central anuncia no fim da tarde desta quarta-feira, 16 de setembro, qual será o valor da Selic para o próximo ciclo. Como faz a cada 45

5 dias, o Copom se reúne 2 dias na semana para ajustar a taxa que é considerada os juros básicos da economia nacional. Atualmente, a Selic está fixada em 14% ao ano. A

0: abril.
1: O frango ficou mais caro até agora em setembro. Balanço do CPEA indica que no atacado de São Paulo, o quilo do animal congelado subiu de pouco mais de R$ 7,30 para quase R$ 7,90. Movimento parecido com o registrado no caso do frango resfriado. A demanda aquecida, principalmente depois do pagamento de salários e do feriado de 7 de setembro, é a explicação. Resta saber se o consumo vai perder fôlego na segunda metade do mês. Da Rádio 2, Humberto Ferretti. O preço dos alimentos subiu em agosto na CEAGESP, a Central de Abastecimento de São Paulo, que trabalha com a compra e a venda de mercadorias de todo o país. Na média, o avanço foi de 3,14%. Alguns itens, porém, tiveram altas bem maiores, como alho, tomate e o limão, cuja cotação quase dobrou. O preço médio dos alimentos, aliás, poderia ter crescido mais, se não fossem itens como a batata lavada, com queda de 17%, e a cebola nacional, que ficou 10% mais barata, uma vez que a oferta, nos dois casos, esteve acima da demanda. Da Rádio 2, Humberto Ferretti.
0: A Agência Nacional de Aviação Civil, a ANAC, passou a adotar nesta semana novas regras para punir passageiros que descumprem normas de segurança e convivência no transporte aéreo. As medidas incluem multas de até R$ 17.500 e suspensão do direito de embarcar em voos domésticos por até 12 meses. A mudança ocorre em meio ao aumento de registros de indisciplina. Entre janeiro e junho deste ano, foram contabilizadas ao menos 881 ocorrências no transporte aéreo brasileiro, sendo 154 com impacto direto na segurança operacional. O número representa um crescimento de mais de 20% em comparação com o mesmo período do ano passado. As novas regras estabelecem diferentes níveis de punição. Infrações consideradas leves, como desobedecer orientações da tripulação, utilizar aparelhos eletrônicos proibidos ou causar tumultos, poderão resultar em advertências e orientações. Já nos casos classificados como graves, a ANAC prevê multa de R$ 17.500 e o encerramento do contrato de transporte com a companhia aérea. Estão nessa categoria agressões verbais, ameaças a tripulantes, danos a equipamentos da aeronave e o ato de fumar durante o voo. As punições mais severas serão aplicadas em situações consideradas gravíssimas, como agressão física à tripulação, tentativa de invasão da cabine de comando, transporte irregular de armas ou explosivos e ações que comprometam diretamente a segurança da aeronave. Nesses casos, além da multa, o passageiro poderá ser impedido de voar por 6 ou 12 meses. Para garantir o cumprimento das medidas, será criada uma lista nacional compartilhada entre as companhias aéreas. Os passageiros suspensos terão a emissão de passagens bloqueada, não poderão fazer check-in e terão o embarque negado durante o período da penalidade. As empresas aéreas também passam a ter obrigação de comunicar os casos à ANAC. As companhias que deixarem de aplicar a restrição quando ela for obrigatória poderão ser multadas em até R$ 70 mil. Da Rádio 2, Milena Abreu.
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3: Menores de 15 anos podem ser proibidos de utilizar as redes sociais nos países da União Europeia. A iniciativa será apresentada pelo bloco esta semana e é chamada de Kids Act. A Comissão Europeia deve exigir que as empresas de redes sociais, serviços de jogos online e inteligência artificial criem mecanismos de verificação de idade para impedir o acesso dos adolescentes com menos idade. A Comissão Europeia deve exigir que as empresas de redes sociais, serviços de jogos online e de inteligência artificial criem mecanismos de verificação de idade para impedir o acesso de crianças e adolescentes. Além disso, essas plataformas vão ter que desenvolver recursos de segurança para minimizar abusos e comportamentos que causem vício. Essas informações foram divulgadas pela Bloomberg News. A proposta estabeleceria 15 anos como idade mínima para abrir uma conta pessoal sem a supervisão dos pais. Para os menores de 3 a 13 anos, o acesso às redes sociais só poderá ocorrer para serviços desenvolvidos especificamente para o público infantil e com a supervisão dos pais. Já aqueles dos 13 aos 14 anos vão poder ter contas convencionais, mas com possíveis limites

0: diários de tempo de uso e controle de adultos. Da Rádio 2, Fabíola Altran. Vacina contra HPV passa a ser recomendada para crianças vítimas de violência sexual a partir dos 2 anos. A indicação até então para esse grupo tinha início aos 9 anos de idade e até os 45 anos. A orientação do Ministério da Saúde mudou porque aumentou o número de crianças vítimas de violência sexual nessa faixa etária. Dados do Atlas da Violência 2026, elaborado pelo Instituto de Pesquisa Econômica Aplicada, mostram que as notificações de abuso entre crianças de 0 a 4 anos passaram de 1.671 em 2014 para 7.845 em 2024. A partir de agora, meninas e meninas que sofreram violência sexual vão poder receber uma dose da vacina quadrivalente contra HPV depois de avaliação do profissional de saúde responsável pelo atendimento da criança. Mas o imunizante não elimina uma eventual infecção pelo HPV durante o abuso. A vacina protege contra tipos do vírus que a criança ainda não tenha sido exposta e diminui o risco de infecções em exposições futuras. Da Rádio 2, Fabíola Altran.
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2: Eu sou Humberto Ferretti e esse é o Giro Rural. O preço dos alimentos subiu em agosto na CEAGESP, a central de abastecimento de São Paulo, que trabalha com a compra e a venda de mercadorias de todo o país. Na média, o avanço foi de 3,14%. Alguns itens, porém, tiveram altas bem maiores, como alho, tomate e o limão, cuja cotação quase dobrou. O preço médio dos alimentos, aliás, poderia ter crescido mais, se não fossem itens como a batata lavada, com queda de 17%, e a cebola nacional, que ficou 10% mais barata, uma vez que a oferta, nos dois casos, esteve acima da demanda. A cotação do café arábica caminha para fechar setembro em queda. Nos últimos dias, a saca foi vendida pouco abaixo dos R$ 1.600, o que dá um tombo de quase 10% do começo do mês para cá, indicam dados do CPEA. O avanço da colheita em algumas regiões fez crescer a oferta de café, o que puxa os preços para baixo. Assim como a chuva dos últimos dias, que trouxe boas projeções para os cafezais que ainda não foram colhidos. O frango ficou mais caro até agora em setembro. Balanço do CPEA indica que no atacado de São Paulo, o quilo do animal congelado subiu de pouco mais de R$ 7,30 para quase R$ 7,90. Movimento parecido com o registrado no caso do frango resfriado. A demanda aquecida, principalmente depois do pagamento de salários e do feriado de 7 de setembro, é a explicação. Resta saber se o consumo vai perder fôlego na segunda metade do mês.
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4: O governo do estado homologou sumariamente os decretos de situação de emergência de Adrianópolis e de Cerro Azul nesta terça-feira. O procedimento visa acelerar os processos de auxílio aos municípios atingidos pelas fortes chuvas do último final de semana. A homologação permite o acesso aos recursos estaduais para resposta e reconstrução. Uma força-tarefa do estado já está mobilizada desde os primeiros momentos na região, dando o suporte para o reestabelecimento local. As duas cidades tiveram problemas nas estradas de acesso e interrupção no fornecimento de energia e de água, serviços que vêm sendo reestabelecidos. O próximo passo é o envio do processo para o reconhecimento da União. Após uma reunião na segunda-feira por videoconferência entre as defesas civis estadual e nacional e os municípios afetados, dois integrantes da Secretaria Nacional de Defesa Civil foram mobilizados para ajudar nas solicitações de recursos federais. O município de Cerro Azul foi afetado por tempestades severas no sábado e recebe maior atenção dos órgãos de resposta neste momento. 108 moradores estão abrigados em uma escola municipal e outros 400 400 seguem na casa de amigos e parentes. A maior preocupação está nas áreas de risco próximas ao rio Ponta Grossa, que cruza a cidade. Em Adrianópolis, 112 pessoas foram diretamente afetadas por alagamentos e deslizamentos. Além disso, diversas comunidades nas áreas

0: Gerais ficaram isoladas por causa de quedas de barreiras. As equipes atuam de forma contínua para dar o suporte aos locais mais isolados. Além das duas cidades, foram homologados na segunda-feira os decretos de situação de emergência de Matelândia, Dois Vizinhos, Ramilândia, Espigão Alto do Iguaçu e também de União da Vitória. Repórter Gustavo Vaz.
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2: Equipes técnicas do estado e dos municípios de Adrianópolis e Cerro Azul iniciam nesta quarta-feira a vistoria de estruturas públicas e privadas danificadas pelo temporal que atingiu o Vale do Ribeira no último sábado. Várias áreas foram severamente afetadas, transbordando rios e provocando centenas de quedas de barreiras. Representantes da União atuam de forma integrada no Centro de Comando Operacional, recebendo os dados e consolidando os laudos. Sob coordenação da Defesa Civil Estadual, foi realizada uma reunião no fim da tarde de terça, com participação do Corpo de Bombeiros, representantes dos dois municípios e técnicos da Defesa Civil Nacional para padronizar e otimizar o mapeamento. Cerro Azul e Adrianópolis tiveram a homologação sumária da situação de emergência, com base na extensão dos danos e da dificuldade no levantamento e conclusão dos laudos. O decreto permite ao município atingido por eventos climáticos abrir mão do processo de licitação para atividades de resposta e reconstrução, bem como acessar recursos e ajuda de pessoal do Estado e da União durante os 180 dias de vigência. O levantamento atual vai identificar quantas estruturas públicas ou privadas foram total ou parcialmente comprometidas. A partir dessas informações, vai ser possível programar a recuperação e reconstrução. Nesta semana, geólogos da Defesa Civil Estadual já vistoriaram mais de 30 pontos em Cerro Azul e os materiais georreferenciados vão complementar os futuros laudos. Nesta quarta, esses especialistas seguem para Adrianópolis, onde concentram as análises das condições do solo nos pontos mais afetados. Segundo as prefeituras, em Cerro Azul existem cerca de 3 mil quilômetros de estradas rurais e em Adrianópolis, mais de 1.000 quilômetros. Neste momento, estas são as áreas que requerem maior atenção na desobstrução de vias para poder alcançar comunidades em áreas remotas. Assim que esses acessos sejam liberados, as equipes de campo serão acionadas para registrar a extensão dos estragos. O fornecimento de energia elétrica vem sendo restabelecido e equipes da Sanepar, Copel e do Departamento de Estradas de Rodagem atuam continuamente para a retomada da normalidade. Repórter Gabriel Ramos.
3: Serviços. A Universidade Federal do Paraná está com inscrições abertas para o curso gratuito de foguete modelismo básico. São 30 vagas para interessados na área, incluindo estudantes, professores e pessoas externas à universidade. O curso tem 45 horas de duração, com aulas presenciais a partir do dia 8 de dezembro. As inscrições seguem até o dia 15 de novembro e os selecionados receberão certificado digital. O quarto Circuito Gastronômico Rio Mafra à Mesa segue até 30 de setembro, reunindo 17 estabelecimentos de Rio Negro no Paraná e Mafra em Santa Catarina. Os restaurantes, pizzarias e lanchonetes criaram pratos que utilizam produtos com indicação geográfica, como o barreado, a banana de Curupá, o vinho de Bituruna e a cachaça de Morretes, além do mel de Melato de Bracatinga. O circuito acontece durante o horário normal de funcionamento dos estabelecimentos. Os pratos e valores estão disponíveis no site Rio Mafra à Mesa. Repórter Jomar Valença.
4: O Paraná entra nos próximos meses sob atenção reforçada para novos episódios de chuva volumosa. Além de temporais pontuais, especialistas alertam que o maior perigo está na sequência de dias chuvosos que encharca o solo e eleva o risco de alagamentos, enxurradas, deslizamentos e até isolamento de comunidades. E o alerta não termina quando a chuva para, com o solo saturado.

0: O risco pode permanecer e até aumentar. A doutora em geografia, pesquisadora de mudanças climáticas e professora da Uninter, Larissa Warnavin, explica por que o acúmulo de chuva ao longo de vários dias preocupa mais do que um único temporal.
1: Eu acredito que a gente possa trabalhar com a ideia de que essa chuva da última semana não deve ser analisada apenas pelo volume registrado num único dia, e sim pelo acúmulo de chuva ao longo dos vários dias. Aqui em Curitiba e na região metropolitana, a gente teve uma sequência de ventos que deixou o solo bastante encharcado. E isso reduz a capacidade de infiltração da água e faz com que novos episódios de chuva intensa escoem mais rapidamente para os rios e para as áreas mais baixas em geral. E isso aumenta o risco de alagamentos, inundações, enxurradas e deslizamentos. Nas áreas rurais, por exemplo, da região metropolitana, houve locais em que as comunidades ficaram isoladas por 2, 3 dias, principalmente porque as vias foram interditadas ali, pontes, né? Os rios acabaram inundando e dificultando o acesso dos moradores. Isso mostra que os impactos vão muito além, né, dos transtornos do trânsito nas cidades, né? Claro que a gente tem cidades também que a água invade as casas, né, o comércio, mas acaba sendo muito mais uma questão de trânsito ali do que propriamente de acesso, né, dificuldade do acesso por vários dias, né, nessas comunidades do interior. E esse cenário, ele serve também como um alerta para a nossa primavera. A estação vai começar oficialmente no dia 22 de setembro e nesse ano a atuação do El Niño vai aumentar a possibilidade de períodos mais chuvosos e de chuva concentrada em poucos dias aqui no Paraná. Um ponto que eu destacaria, né, que isso significa que vai chover, probabilidade de chover continuamente durante toda a primavera, ela é bem significativa, né, e que a gente pode ter episódios de chuva mais intensa, então com volumes maiores, né, mais elevados em pouco tempo e vai favorecer temporais, granizo, vendaval, enxurrada e elevação rápida do nível dos rios. Então, eu acredito que a gente possa pensar para essa reportagem, né, que depois de uma sequência chuvosa como essa que a gente teve agora, a gente precisa olhar não só para a chuva que está caindo naquele dia, né, naquele momento, mas também para as condições de solo, dos rios e das áreas que já estão vulneráveis, pensando aí também na questão de riscos e desastres, né, mas infelizmente o El Niño, né, o Super El Niño, né, como estão chamando, pode trazer um volume maior ainda de chuvas para o Paraná. Né, isso, claro, afeta a agricultura, pode causar inflação de alguns alimentos, dificultar a colheita, dificultar plantio, e mesmo os processos ali de adubação e outros processos relacionados à agricultura.
0: Os dados reforçam o cenário de atenção. Segundo o CIMEPAR, o Paraná deve registrar maior frequência de períodos com chuva acima da média até o verão de 2026 para 2027, sob influência do El Niño. No balanço recente da Defesa Civil, 71 municípios já haviam sido afetados pelas chuvas, com mais de 20 mil pessoas atingidas. O cenário exige atenção, principalmente em áreas próximas a rios, encostas, estradas rurais e regiões onde o solo já permanece encharcado. A orientação é acompanhar os alertas meteorológicos e da Defesa Civil e evitar áreas sujeitas a alagamentos ou deslizamentos durante períodos de chuva intensa. Repórter Flávia Consoli.
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3: Vamos aos destaques desta edição. A coalizão militar liderada pela Arábia Saudita acusou os hutis do Iêmen de realizarem um ataque com drone contra a cidade sagrada de Meca. Alegação negada pelos combatentes pró-Irã. A Organização para a Cooperação Islâmica condenou imediatamente os ataques hediondos que profanam a santidade de locais sagrados e muçulmanos em todo o mundo. O primeiro-ministro paquistanês também condenou o ataque à Meca. Aliados do Irã, os rebeldes hutis do Iêmen confirmaram nesta quarta-feira ter abatido um caça saudita, acusando Riad de realizar centenas de ataques aéreos em território vizinho. Um ataque com drone russo contra um micro-ônibus matou pelo menos 5 pessoas e feriu outras 7 nesta quarta-feira no sul da Ucrânia, informou a administração militar regional de Dnipropetrovsk. A Rússia não comentou ainda o ataque. 20 pessoas morreram e dezenas estão desaparecidas após o desabamento de um prédio de 6 andares na cidade de Gaza, informou a Defesa Civil do enclave palestino nesta quarta-feira. e pelo menos 60 pessoas morreram no desabamento.

0: Acabamento de uma mina de ouro no sul do Sudão. A informação foi divulgada por sobreviventes que participaram das operações de resgate durante a noite. Segundo um dos trabalhadores, muitas pessoas continuam desaparecidas sob os escombros. A presidente da Comissão Europeia, Ursula von der Leyen, fez o tradicional discurso sobre o Estado da União Europeia diante do Parlamento Europeu em Estrasburgo. Em uma fala marcada pelos desafios geopolíticos e econômicos, ela defendeu a criação de um Conselho de Segurança Europeu, reunindo líderes da União Europeia, Canadá, Reino Unido, Ucrânia, Noruega e outros países. Von der Leyen também citou o combate aos movimentos ultranacionalistas e anti-europeus e afirmou que o bloco usará as ferramentas à sua disposição para reduzir o déficit comercial com a China. A presidente da Comissão Europeia ainda destacou as mudanças climáticas e a inteligência artificial como dois dos principais pontos de virada do nosso tempo. Aqui na França, o Partido Socialista oficializou a realização de uma primária para definir o candidato da esquerda social-democrata à eleição presidencial de 2027. Entre os nomes citados estão o eurodeputado Raphaël Glucksmann, o líder do PS Olivier Faure e a candidatura inesperada de Ségolène Royal, ex-ministra do Meio Ambiente e ex-candidata à presidência da França em 2007. A votação ocorrerá em dois turnos. Rádio França Internacional, em parceria com a agência Rádio Web.
1: O Comitê de Política Monetária do Banco Central deve promover hoje o quinto corte seguido na taxa básica de juros da economia. De acordo com a expectativa do mercado financeiro, a Selic deve cair de 14 para 13,75% ao ano. A situação é oposta nos Estados Unidos. O Federal Reserve se reúne também hoje e deve elevar os juros norte-americanos. A projeção dos analistas é de que a elevação será de 0,25 ponto percentual. A situação acontece em meio à pressão de preços no país. A Caixa Econômica Federal marcou uma nova mesa de negociação com os empregados para esta quarta, em meio à greve dos trabalhadores da instituição, que segue sem prazo para terminar. A reunião foi agendada após cobrança feita pela Confederação Nacional dos Trabalhadores do Ramo Financeiro em ofício enviado ao banco. A região sudeste do Brasil deve contar com pancadas de chuvas nesta quarta. De acordo com os institutos meteorológicos, há risco de geada no sul e o centro-oeste deve contar com temperaturas elevadas, assim como o norte e nordeste. O Fluminense perdeu para o Platense por 2-1, mas está classificado para as semifinais da Taça Libertadores da América. Hoje, Palmeiras e LDU definem quem será o adversário do tricolor. Corinthians e Estudiantes também disputam vaga nesta quarta. Pela Sul-Americana, o São Paulo empatou com o Boca por 1-1 em casa e está fora do torneio. O Vasco venceu o Santa Fé por 2-0 e está classificado.
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3: Pesquisa alerta que o assédio e a sobrecarga colocam em risco a saúde mental dos jornalistas. O estudo foi realizado pela Fundação Centro Nacional de Segurança, Higiene e Medicina do Trabalho, com o apoio da Federação Nacional dos Jornalistas. De acordo com o levantamento, as condições e características do trabalho jornalístico, o assédio e a falta de apoio social deixam esses profissionais expostos a diversos problemas de saúde mental. O estudo indica que é urgente que os empregadores, as entidades de classe e os formuladores de políticas públicas reconheçam a gravidade e promovam um ambiente de trabalho mais seguro, justo e saudável para os jornalistas. Quase metade dos profissionais que participaram do levantamento disseram sofrer de insônia. 36% relataram episódios de ansiedade e 50% afirmaram sofrer de depressão. E mais, do total de 257 jornalistas que responderam ao questionário online, 21,5% admitiram consumir bebida alcoólica com frequência. Da Rádio 2, Fabíola Altran.
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5: 4 horas e 57 minutos.

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2: Louvado seja o nosso Senhor Jesus Cristo, para sempre seja louvado. Hoje é dia 17 de setembro, é quinta-feira, dia em que a Igreja se dedica de modo mais especial à Santíssima Eucaristia. Jesus, manso e humilde de coração, fazei o nosso coração semelhante ao vosso. E a gente quer também pedir a intercessão de Nossa Senhora, a Mãe de Jesus, e Nossa Mãe também, fazendo juntos nosso ato de consagração. Nossa Senhora do Rocio, Rainha do Céu e da Terra, Padroeira do Paraná, nós vos saudamos, refúgio dos necessitados. Por vossas mãos intercessoras, a misericórdia de Deus jamais faltou. Dai-nos a graça de sermos discípulos de Jesus na busca de vivermos a palavra de Deus. Transformai a nossa vida em um santuário de amor, onde Jesus seja o centro. Consagramo-nos a vós, cheios de confiança. Em vossas mãos renovamos as promessas do nosso batismo. Renunciamos a toda forma de egoísmo para vivermos e convivermos como irmãos. Mãe do Divino Orvalho, que cura e salva, com amor queremos propagar a vossa devoção. Nossa Senhora do Rocio, envolvei-nos em vosso manto de amor e proteção. Mergulhados nos mistérios da encarnação, morte e ressurreição de Jesus, conduzi a nossa vida para o coração de Deus na ação do Espírito Santo. Assim seja. Amém. Agora a bênção da água e dos objetos de devoção. Senhor Deus Todo-Poderoso, fonte e origem de toda a vida, abençoai esta água que vamos usar para pedir o perdão de nossos pecados e alcançar a proteção contra toda a doença. Concedei, ó Deus, que por vossa misericórdia jorrem sempre para nós as águas da salvação, para que possamos nos aproximar de vós com o coração puro e ficarmos livres de todo o perigo do corpo e da alma. Abençoai também, Senhor, os nossos objetos de devoção e artigos religiosos. Por Cristo nosso Senhor. Amém. O Senhor esteja convosco, Ele está no meio de nós. Desça sobre você, sobre a sua casa, a bênção de Deus Todo-Poderoso. Pai, Filho e Espírito Santo. Amém. Um grande abraço e fique com Deus.
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0: com o Pai da Eternidade, o Príncipe da Paz. Estamos chegando com a graça de Deus, em 6:03. 6:03, bom dia. Bom dia, Cidade Joia. Bom dia, Norte Pioneiro do Paraná. Obrigado pela sua audiência, obrigado pelo seu carinho. É nóis!
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0: É isso aí, 6:03. 6:03. Cidade Joia, Santo Antônio da Platina, Paraná. Hoje é 17 de setembro. Passa rápido, hein? 17 de setembro, hoje estamos vivendo aí a quinta-feira. 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
0: Agora são 6:06. 6:06. Bom dia, obrigado pela sua audiência, obrigado pelo seu carinho. Vem comigo, Santo Antônio da Platina. 6:06. Aô, potência! Oi, ei. Oi, bom dia. Como é que você tá? Tudo certo? Essa é a Difusora.

0: Agora são 6h13. 6h13. Ô Reinaldo, vamos acordar de bem com a vida, Reinaldo. Bom dia, que seu dia seja abençoado e guiado pelas mãos de Deus. O Delay tá ligado aqui comigo, né, Delay? Lá do Lavacar do Porto Seguro, Delay! Bom dia lá pro Delay, bom dia pra Neia, bom dia, mãe Leonilda. Bom dia lá pro Lei, tá ligadinho aqui com a Rádio Difusora, 6h14. 6h14, bom dia!
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0: Vem amanhecendo mesmo, irmão. Vem amanhecendo mesmo. E não dá moleza pro corpo não, parceiro. Dá moleza pro corpo não. Tá gelado lá fora. Rapaz do céu. É, não é tanto frio, mas aquele vento gelado do pé da orelha. Minha Nossa Senhora. Eu, vamos acordar de bem com a vida. É mais um dia que Deus abençoe e nos proteja. Ô, Dona Eli Braga, bom dia. Bom dia lá pro Zezinho, que tá de rádio ligado aqui na Rádio Difusora. Ê, Zezinho, tá gelado, Zezinho. Às 6h16, aqui no Alto da Marechal, 11 graus. 11 graus está marcando a temperatura aqui na Rádio Difusora FM nesta manhã de quinta-feira. Na Cidade Joia, 11 graus, frio! E o vento gelado! Às 6h16! 6h16!

0: Quem canta os males espanta. Quem canta os males espanta, irmão. Às 6:19. Bom dia, tiozinho. Tiozinho Nunes tá ligadinho aqui comigo, né, tiozinho? Tá escutando a Rádio Difusora? É, às 6:19.
1: Bom dia, Julinho.
0: Bom dia, Dair.
1: Ô, passei bom dia pro Gilson lá do Ramal. Que agora o homem não acordou, hein?
0: É mesmo?
1: Atrasado pra tirar o leite hoje,
0: hein? Ê, Gilson. A peia, tá na hora de arriar o cavalo. Vamos com frio e tudo, não tem conversa não, viu? Tem conversa não. Vamos acordar o Lorival lá do JP. Tá ligadinho aqui comigo, Lorival. Como é que você tá, Lorival? Tudo certinho, meu irmão? Às 6:20. 6:20. Vamos acordar de bem com a vida, Brasil.
2: É isso, Juninho. Onde não teve popopopopopó, né? Corinthians levou ferro dentro de casa.
0: Porra,
2: Corinthians. E o nosso santo tem que entrar na escolinha, né? Pra aprender a bater pênalti, né, cara? Ah, pô, velho. Deus me livre e guarde, Juninho. Oh. Ninguém aguenta.
0: É, esse time tá difícil, hein? Tá difícil. Aliás, o torcedor do São Paulo tá triste, viu? O torcedor também do Santos, do Corinthians, só o Palmeiras, só o time do Palmeiras do Brazinho, que tá feliz aí. O resto tá bravo. Tá bravo, o time não fizeram a lição de casa. Não fizeram a lição de casa de jeito nenhum. Japonês do céu, você precisa ensinar esse povo a jogar bola. Foi difícil, que isso? Que situação difícil. Gente, são 6:21. São 6:21. É pra acordar, gente. É pra acordar. É pra fazer acontecer neste novo dia. Às 6:21.

0: Agora são 6:26. 6:26. Bom dia! Bom dia, Enguiça! Vamos levantando, Enguiça! Tá na hora de acordar para mais um dia com a graça de Deus. É, com a graça de Deus. 6:27. 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Alô, doutor Manuel Sanches Garcia. Tá ligadinho aqui comigo, doutor?
1: É aí, Juninho. Onde não teve popopopopopó, né?

0: Não teve, rapaz. Não teve porque a coisa foi dura ontem. É, não teve porque não deu certo pro pessoal fazer o 6:27.
1: Bom dia, Juninho. Fera do rádio.
0: Bom dia, menino.
1: Zé Nil, Juninho. Você tem um dia abençoado e derramado debaixo das graças do Senhor, com o amor de Maria.
0: Amém.
1: Que o manto sagrado da Nossa Senhora cubra sua vida com muita saúde, viu, meu amigo? Juninho, cheguei no Gilson aqui agora. Na verdade, já faz um tempinho. E ele tá meio brabo aqui, viu? Diz que fez uns negócios no galo aqui, com galinha. E o rapaz lá tá dando trabalho pra ele lá. Ele disse que vai colocar o Jorjão lá, um amigo dele, pra cobrar, sabe? Aí ele falou que é pra você tocar aquela música pra ele lá. Se você vê o negão que vai cobrar, você pode imaginar o tamanho do cacete. Esse Gilson aí, eu acho que, olha, tá esquisito, viu? E mandar um abraço pro Tonho lá também, viu, Juninho? Manda um abraço pro Tonho. Tonho Piccoli.

0: Ainda bem que não sou eu que tô devendo. Você é louco, rapaz. Ele vai ter que me pagar. Se não pagar, vai entrar no porrete. É assim que fala a música? Só de ele imaginar o negrão que vai cobrar. Olha o tamanho do cacete. Misericórdia. Hein? Já pensou um negócio desse, hein,
1: Gil? Ô, Juninho, bom dia.
0: Ô, Juninho, Gilson.
1: Fala daí que eu já tô agarrado aqui já. Perdi a hora, não. Meio frio, mas... mas não pode dar moleza pro corpo, né?
0: Não, pode dar moleza, não. Pode dar moleza pro corpo. Tá meio frio, Gilson. Tá 11 graus, vai. Tá louco. Bom dia lá pro Gilson, pessoal da Fazenda Ramal, lá do Rio Vermelho. Ao Jacaré, hein? É, mandar um abraço pra vocês aí que estão de radinho ligado com a difusora. É, as peonças, as peonças. Mandar um abraço pra vocês aí. Alô, Chicão. Chicão lá na Jundiaí do Sul, tá ligado aqui comigo. Ele, a esposa, a família toda, curtida de vozona, Chicão.
2: Epa!
0: Epa! São 6 horas e 32 minutos.

6 horas e 32 minutinhos. Essa é a difusora da cidade de Santo Antônio da Platina, centro comercial do Norte Pioneiro. É, como eu tava dizendo aí, né? O camarada falou lá pro outro: ele vai ter que me pagar. É, paga ou entra no porrete. Só de ver o tá.

0: 6h33. É, você está ligado aqui com o Fera do Rádio da Rádio Difusora FM. É, bom dia, Bruno. Bom dia. Ah, o mandador do terreiro tá cantando, gente. O mandador do terreiro tá cantando, gente. O galo canta. É sinal de que o dia amanhece, Brasil. Vamos, professor Kiel. Tá na hora de tratar da galinhada, professor.
1: Epa!
0: Tá na hora de tratar da galinhada. Vamos tomar um cafezinho. Opa! Tá na hora de tomar o cafezinho Carlopo, irmão. São 6h34.

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0: 6h46. Bom dia.
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0: O dia já vem amanhecendo com a graça de Deus, irmão. É, Braizinho. Ô, Braizinho. Alô, Rafaela. Bom dia pra vocês ligado na Rádio Difusora. O dia já vem amanhecendo às 6h46.
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0: 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Às 6h47.

Eita, nós! Tristeza não paga conta e não acerta dívida. Não deixa ninguém mais feliz e ninguém mais triste. Tá na hora de você arriar o cavalo, companheiro. Tá na hora de você levantar para cuidar da nossa saúde. Porque da nossa vida já tem muita gente que cuida. É, tá na hora de você levantar para cuidar da nossa saúde. Porque da nossa vida já tem muita gente que cuida. Tá escutando aí, Jean Mendes, lá de Guapirama? É, tá ligado comigo, povo de Jundiaí do Sul? É, Jandira, hoje tá difícil, hein, Jandira? Jandira, aguentar o Padre Oswaldo hoje vai ser difícil, hein? Jandira do céu, aguentar o Padre Oswaldo hoje... É, vai ser difícil. Depois que o Santos perdeu pro Atlético Mineiro dele, chegando o Padre Celso Michele, lá da paróquia São Judas Tadeu. Já já ele vem com o programa Luz e Vigor. 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

Olá, sejam bem-vindos. Vamos ouvir e aclamar a palavra do Santo Evangelho. Padre Celso Miquel, rezando com você e por você. O Senhor esteja convosco, Ele está no meio de nós. Proclamação do Evangelho de Jesus Cristo, segundo Lucas. Glória a vós, Senhor. Naquele tempo, um fariseu convidou Jesus para uma refeição em sua casa. Jesus entrou na casa do fariseu e pôs-se à mesa. Certa mulher, conhecida na cidade como pecadora, soube que Jesus estava à mesa na casa do fariseu. Ela trouxe um frasco de alabastro com perfume e, ficando por detrás, chorava aos pés de Jesus. Com as lágrimas, começou a banhar-lhe os pés, enxugava-os com os cabelos, cobria-os de beijos e os ungia com o perfume. Vendo isso, o fariseu que o havia convidado ficou pensando: se este homem fosse um profeta, saberia que tipo de mulher está tocando nele, pois é uma pecadora. Jesus disse então ao fariseu: Simão, tenho uma coisa para lhe dizer. Simão respondeu: Fala, mestre. Certo credor tinha dois devedores. Um lhe devia 500 moedas de prata e outro 50. Como não tivessem com que pagar, o homem perdoou os dois. Qual deles o amará mais? Simão respondeu: Acho que é aquele ao qual perdoou mais. Jesus lhe disse: Tu julgaste corretamente. Então Jesus virou-se para a mulher e disse a Simão: Está vendo esta mulher? Quando entrei em sua casa, tu não me ofereceste água para lavar os pés. Ela, porém, banhou meus pés com as lágrimas e enxugou-os com os cabelos. Tu não me deste o beijo de saudação. Ela, porém, desde que entrei, não parou de beijar meus pés. Tu não derramaste óleo na minha cabeça. Ela, porém, ungiu meus pés com perfume. Por esta razão, eu te declaro: os muitos pecados que ela cometeu estão perdoados, porque ela mostrou muito amor. Aquele a quem se perdoa pouco mostra pouco amor. E Jesus disse à mulher: Teus pecados estão perdoados. Então os convidados começaram a pensar: Quem é este homem que até perdoa pecados? Mas Jesus disse à mulher: Tua fé te salvou. Palavra da salvação, glória a vós, Senhor. Vejamos, caríssimos, quão linda é esta cena de alguém extremamente arrependido, devotando sincero arrependimento de coração em gestos, se expressando ali com o desejo de devotar o amor para com quem ela ama e também se sente amada. Então são duas trocas de amor: a mulher que se derrama aos pés de Jesus, e Jesus que se deixa amar, se deixa alcançar por aquele coração ferido, chagado, machucado, que está ali se refazendo, se reconstruindo. E aquele que julgava certinho, o quase salvo, o santinho, ficava só no julgamento, não dando espaço para o amor fluir e se manifestar. Então Jesus olha e conhece a sinceridade do coração de cada um de nós. Não adianta ter pose só de aparências, que parece realmente agradar a Deus, estar fazendo as coisas certas, mas com o coração corrompido. E aquela mulher que, aos olhos de todos, né, era uma perdida, uma sem referência, sem dignidade, é a que mais agradou a Deus pelo quanto que ela amou. Peçamos a Jesus, então, essa graça de amar de coração, em gestos e às vezes com palavras. Vamos, nesse sábado, participar da Santa Missa lá na Vila Ribeiro, em honra à Nossa Senhora de La Salette, rezando com as mães que oram pelos filhos. Todas as mães, todas as mulheres estão convidadas, as famílias, né? Sejam todos bem-vindos. Também teremos a missa, como de costume, 8 horas na São Pedro, 9h30, 19h30 na São Judas Tadeu, e no sábado também teremos, né, às 18 horas, ali na São Benedito.
e às 19h30 na São João. Sejam todos.

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2: Bênçãos de Deus sobre você e sobre sua casa nesse dia. O texto para hoje, Provérbios capítulo 22, verso 1. Eu gosto dessas palavras. Está escrito assim: mais vale o bom nome do que as muitas riquezas. Ser estimado é melhor do que a prata e o ouro. Simples assim, mas muito profundo. Repito, mais vale o bom nome do que as muitas riquezas. Ser estimado, ser amado, ser querido é melhor do que a prata e o ouro. E aí? Que você acha que vale mais? Dinheiro ou reputação? Na prática, essa pergunta nem sempre é tão simples quanto parece. Você sabe, a gente vive em um mundo onde ganhos rápidos, vantagens imediatas, oportunidades imperdíveis aparecem o tempo todo. E muitas vezes essas oportunidades vêm acompanhadas de pequenas concessões, decisões que parecem inofensivas, mas que aos poucos comprometem o nosso caráter. Nos anos de 1970, um policial chamado Frank Serpico enfrentou esse tipo de escolha. Ele fazia parte do Departamento de Polícia de Nova York, um ambiente que, naquela época, estava profundamente marcado por esquemas de corrupção. Subornos eram comuns e muitos policiais aceitavam esse sistema como algo normal. Era parte da cultura. Mas esse policial se recusou a participar. Ele recusou-se a aceitar dinheiro sujo. Recusou-se a manchar o seu nome, mesmo sabendo que isso teria consequências. Ele correu risco de vida. Mas mesmo assim, denunciou o sistema, testemunhou contra a corrupção e, com o tempo, sua história veio à tona. Sua reputação foi restaurada e ele ficou conhecido como alguém que escolheu a integridade, mesmo quando isso custava tudo. Essa história nos lembra de um princípio descrito em Provérbios: um bom nome vale mais do que riquezas. Mas esse princípio nem sempre parece evidente no momento da decisão. Manter a integridade, você sabe disso, pode custar caro. Pode significar perder oportunidades, enfrentar rejeição, ser mal compreendido. Ainda assim, a palavra de Deus nos convida a olhar além do imediato. Riquezas podem ser conquistadas e perdidas, mas o caráter constrói algo muito mais profundo, uma identidade sólida, uma vida coerente, um testemunho que permanece. Mais do que isso, viver com integridade é viver alinhado com Deus, é viver em harmonia com Deus. Ele vê aquilo que ninguém mais vê. Ele conhece as motivações, que são os motivos que estão por trás das nossas ações. Deus conhece as escolhas silenciosas, os momentos em que nós decidimos fazer o certo mesmo quando ninguém está olhando. E aí, você está diante de uma escolha, algo que parece vantajoso, mas pode comprometer quem você é, algo que oferece ganho rápido, mas exige abrir mão de princípios? Quem sabe se essa mensagem não chegou hoje, exatamente nesse momento para você, quando você está para decidir entre fazer o que é certo e obter alguma vantagem. Lembre-se, um bom nome é construído ao longo do tempo e pode ser perdido em um instante. Escolha a integridade. Escolha honrar a Deus com suas decisões. No final, não é o que você ganha que define o seu valor. É quem você se torna. Que Deus lhe abençoe, que Ele abençoe todos nós, porque a gente vive, você sabe, uma verdadeira crise de integridade. Pessoas se corrompem com extrema facilidade. E, aliás, os exemplos que nós temos, né, em termos de homens públicos e mulheres públicas, por exemplo, são os piores possíveis. Não olhe e não siga esses exemplos horríveis. Procure olhar aquelas pessoas que vivem com integridade, porque ainda existem pessoas que vivem assim, e siga o exemplo delas. Foi para isso que Deus nos chamou, para uma vida de correção, de integridade, de honestidade. Isso vale a pena se viver, e é isso que honra a Deus. Vamos orar? Pai querido, tu sondas os corações e sabes todas as coisas, Senhor. Ajuda-nos a resistirmos às propostas que às vezes surgem para fazermos algo que é errado, contrário aos teus princípios. Que nós tenhamos a força que vem do Senhor para termos uma vida digna, honrada, correta. Oramos em nome de Jesus. Amém.
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maneira possamos compartilhar mais um pouquinho da palavra, dos textos que Deus deixou para nós nessa escritura maravilhosa, né, que é a palavra de Deus, né, que nos instrui, nos ensina, nos dá paz, nos liberta, nos ensina tudo que nós precisamos. Nós achamos através desse livro abençoado. Ele está compartilhando um versículo, está em Salmo 37:7. Fala de descansar no Senhor, né? Fala para a gente estar ligado nele, conversando com ele, e nesse texto de Salmo 37:7 fala assim: descanse no Senhor e aguarde por ele com paciência, não se aborreça quando outros obtêm sucesso em seus caminhos, quando eles maquinam o mal. Então descanse no Senhor e aguarde por ele com paciência, e não se aborreça quando outros obtêm sucesso em seus caminhos, quando eles maquinam o mal. Então é gostoso saber disso, né? Devemos aprender essa lição que Deus nos deixou registrada nas escrituras sagradas, né? Se Deus não é ansioso, não é apressado, né? E não se sente a pressão do tempo, né? Não sente essa pressão que a gente sente aí, que está acontecendo, essa correria toda, né? Sejamos nós também pacientes, confiando que o Todo-Poderoso é poderoso e fiel para cuidar de nós. Nós temos que entender isso, né? Descansar nele. Às vezes a gente esquece que o Senhor, ele é tudo na nossa vida. Ele tem que estar a todo momento em nossa vida, né? Em meio às circunstâncias que não compreendemos, podemos confiar em seus planos e esperar nele, sabendo que nossa esperança final está, né, na vida eterna, lá no reino do céu. Tudo esse trabalho todo, né? O que nós possamos saber que o Senhor cuida de nós todo instante e devemos descansar nele, né? Em Romanos 8, na parte B, fala assim: entretanto, se esperamos o que não vemos, com paciência o aguardamos, né? Então vamos ter paciência, que o Senhor vai fazer grandes coisas na minha vida e na vida de cada ouvinte nesta manhã, né? Que nós possamos esperar nele com paciência, né? Que o Senhor está cuidando de nós em todo momento, em todas as circunstâncias, amém? Essa é a palavrinha que eu queria deixar nesta manhã de quinta-feira para os queridos ouvintes, e nesse final de semana possamos cultuar o Senhor lá na Metodista Central também, né? De manhã tem Escola Bíblica Dominical no domingo, culto às 11 horas, à noite às 19 horas, tem culto lá no Aparecidinho também, né? Nas segundas-feiras, no sábado, na sexta-feira tem culto dos homens, tudo às 17 às 19h30, e lá no Vitória Regina no domingo, com a pastora Major às 19h, amém? Vamos estar orando para ter uma manhã abençoada. Senhor Deus, muito obrigado por tudo que o Senhor tem feito. Muito obrigado pelo que o Senhor tem nos ajudado, e que nós possamos descansar no Senhor Deus. Abençoa a vida de cada ouvinte, Deus. Livra de toda enfermidade em nome de Jesus. Dê uma manhã abençoada para cada um. Abençoa o trabalho de cada um. Abençoa a vida do Juninho, a vida dos proprietários dessa rádio, que tem dado a oportunidade de nós anunciar o Evangelho de Cristo, Deus. Abençoa a nossa cidade, o nosso estado, o nosso país.

0: e os nossos governantes, Deus. Muito obrigado, Deus, por tudo que o Senhor tem feito e por tudo que o Senhor vai fazer nesta manhã, em nome de Jesus. Amém.
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11: Participaram do arrebatamento.
12: Bom dia, bom dia, bom dia, bom dia. Bom dia, são 7 horas e 44 minutinhos. 7 horas e 44 minutinhos. Vamos acordar de bem com a vida. Neste novo dia, abençoado por Deus. Ótima manhã pra você. Ô povo, quero mandar um abraço pro Zé Ricardo. Zé Ricardo lá do meio ambiente. O Zé Ricardo também. O Claudair. O Tobias, esse povo maravilhoso aí, de rádio ligado com a Difusora FM. 7:45. Novo ciclone se aproxima e Paraná entra em alerta para chuva forte no final de semana. Guarda Municipal prende homem após danos e equipamentos públicos em Telêmaco Borba. Tem um jirico aí, porque só pode ser, né? Só pode ser jirico o cara que faz isso. É, que andam destruindo patrimônio público. O cara não pode ver uma árvore plantada lá com muito carinho e dedicação que o cidadão vai lá e quebra a árvore. Não é capaz de passar e até uma água para ajudar o crescimento daquela planta. O cara vai lá e quebra a mudinha de árvore que a prefeitura, com muito trabalho, visando o melhor do meio ambiente para a nossa cidade, o cara vai lá e quebra. O cara vai lá e destrói aquilo que ele não plantou, ele não plantou, não ajuda a cuidar e ainda vai lá e destrói. Assim aconteceu, senhores, praticamente no mesmo ano, aqui em Santo Antônio da Platina, o ano passado, na verdade, no mesmo mês do ano seguinte, fazendo um ano praticamente essa semana, que o Morro do Bim, em Santo Antônio da Platina, foi atingido por pessoas que não gostam da natureza, não vivem para amar o próximo. Porque o que fizeram novamente no Morro do Bim, aqui em Santo Antônio da Platina, já virou motivo de mistério. Porque a polícia é um mistério para a polícia descobrir quem é que fez esse tipo de coisa que não gosta da nossa natureza. Aliás, você que está me ouvindo aí e que ateou fogo do Morro do Nosso Bim aqui em Santo Antônio da Platina, eu quero dizer pra você o seguinte: que a polícia vai te pegar. Não há crime perfeito, entenda isso, não há crime perfeito. A polícia vai descobrir, sabe por quê? Porque alguém vai fazer a denúncia. E aí vai dar ruim, viu? Se eu conheço o delegado de polícia aqui, o Dr. Rafael, o nosso promotor de justiça aqui, Dr. Rodrigo, meu querido Dr. Júlio Tanga, Meretinho.

excelentíssimo senhor juiz, a doutora Kelly, do patrimônio público. Se eu conheço esse povo aí e a polícia militar, a polícia civil, hora que você cair, você vai vacilar, não adianta, uma hora você vai dar uma vacilada. Você vai ser pego atendo fogo, na lata de ali do fundo do quintal, no quintal ali seu, no quintal do vizinho, que é proibido. Uma hora vai dar errado, uma hora você vai cair. E a hora que você errar, meu velho, a polícia vai te pegar. Vai te pegar de verde, amarelo, azul e branco e vai tacar-lhe o nabo, velho. Vai tacar-lhe o nabo. 7:49. 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

0: ele chegou, né? Ele chegou, é, ele chegou. Quem é que chegou? O... Não, peraí, vou segurar primeiro antes de chamar ele de... Boqueiro, peraí. Ah, vai de uma vez, filho, vai, fala.
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1: Parece que o horário já tá terminando. É, já tá terminando aqui. Acho que não vai dar tempo não, viu, Felipe? Não vai dar tempo não. 7:54, Cosméticos Carvalho. 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
1: Agora são 7:56. Essa é a difusora. Tá uma situação tão delicada. Ali naquela. No Jardim Bela Manhã, em Santo Antônio da Platina. Aqui em Santo Antônio da Platina. Tá uma situação muito delicada ali no Jardim Bela Manhã. Ali no Eunice Eleutério, né? No Jardim Monte das Oliveiras, ali no Jardim Colorado, porque ninguém mais tá tendo sossego, ninguém mais tá, que mora nesse bairro, estão tendo sossego com o gato de duas pernas. O gato de duas pernas tá dando trabalho lá no bairro e a polícia precisa agir imediatamente. Ninguém está aguentando mais essa situação. Ninguém está aguentando mais a onda de furtos na residência das pessoas. O povo trabalha o dia inteiro. Chega em casa cansado. Primeiro tem um problema que tá faltando luz. Tem dia que falta luz. Outro dia falta água. E agora, o gato de duas pernas, juntamente com dois ou três que aparece nas câmaras de segurança do bairro, aparece dois ou três gatos de duas pernas que estão querendo fazer curso de canário. É, eles estão querendo fazer curso de canário. A polícia vai pegar vocês. É, uma hora vai dar ruim. E olha, eles estão tão cara de pau, velho. Estão tão cara de pau que eles estão entrando nas residências de dia, na madrugada, quando o cidadão tá cansado, trabalhou o dia inteiro, tá aproveitando pra no aconchego do celular descansar. E aí os cara pula em dois, três, o muro inclusive com câmeras de segurança, eles não estão nem aí, com cerca elétrica. É, tem hora desses caras aí que tem uns que são até eletricistas. É, dá a impressão que eles entendem da coisa, que eles desligam o relógio de energia, desligam lá as câmeras de segurança, né? Ou quando não leva as câmeras de segurança. Estão levando tudo que é pela frente. O pessoal ali do Bela Manhã tá reclamando que não aguentam mais ali no Colina Verde. É, o gato de duas pernas tá assustando os moradores lá. Um dia é a lixeira que o cara leva, outro dia por exemplo, entrar numa casa lá do Jardim Colorado, tinha 5 cadeiras. O camarada teve a opção de escolher. Olha a cara de pau do velho, do gato de duas pernas. O cara escolheu as 3 melhores cadeiras que estavam nesta residência lá no bairro, e levaram as 3 melhores cadeiras e deixaram as 2 cadeiras ruins que estavam lá. Não ri não. É sério. É sério.
5: Eu não entendi o que ele falou.
1: Você não entendeu o que eu disse? Eu disse que os caras, velho, entraram numa residência com a cara de pau deles tão grande que tinha lá 5 cadeiras de área. É, enfeitando bonito a frente da casa lá, a área da pessoa. E o cara foi lá, escolheu as 3 melhores cadeiras e o morador dormindo, descansando depois de um dia inteiro de trabalho, e deixaram as 2 cadeiras mais ruins para trás e levaram embora as 3 melhores cadeiras. E na imagem que a gente viu aí, e que a polícia está com essa imagem, os caras é gato de duas pernas mesmo. Vocês precisam ver eles pulando o muro, velho. Vocês precisam ver eles pulando o muro e jogando a cadeira da residência por cima do muro numa rapidez que eu vou te contar uma coisa, né? E aqui na área central, Santo Antônio da Platina, também não é só no bairro, não. Os moradores aqui da rua Dom Pedro II também não estão aguentando mais, aqui na Vila São José, o furtos um atrás do outro. É preciso, né? É preciso a polícia tomar providência. Mais ações, embora a gente sabe que o efetivo é reduzido, mas tá na hora de pegar esses caras, velho. Ninguém aguenta mais porta arrombada, portão arrebentado, cadeado estourado, portas de comércio arregaçado. Tá na hora de inverter a coisa aí, velho. Do gato pegar o rato, o rato pegar o gato, porque não é possível, né? Que é isso? Chega na hora de trabalhar, o camarada não quer trabalhar, o cara pede a conta, quer saber quanto que ele vai ganhar mais que o outro, né? E assim vai. Pegar no cabo do Guatambu de verde, amarelo, azul e branco, com tantas oportunidades de trabalho que tem aí, o cara não quer, velho. O cara quer o quê? É ir lá perturbar a vida de quem tá tranquilo em casa, do trabalhador. É, o trabalhador que trabalha o dia inteiro e que luta pra lá e pra cá, é, o cara tá lá. Verdade, verdade, verdade. Agora são 8 horas e 4 minutinhos, 8 horas e 4 minutos, você está com a Rádio Difusora em nome da Casa dos Colchões, em nome também do Cartório Hit, que agora está em novo endereço, Cartório Hit agora aqui pertinho da Casa de Carnes Platina, o Cartório Hit do meu amigo José Arthur Hit. 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
1: Agora são 8 horas e 7 minutos.
5: Oh, meu Deus! Que beleza!
1: É, que beleza! Fala, Felipe!
0: Voltei, Juninho! Voltei, Juninho Queiroz! Voltei! E é bem isso que você fala, meu amigo! A casa caiu, Juninho Queiroz! A casa caiu pra você, rapaz! É, ontem eu fui convidado, pessoal, pra um jantar, tá? Aniversário da esposa do Juninho Queiroz. Pensa no aniversário caprichado, né? Tinha uma entrada lá na mesa, quando você sentava na mesa, que a entrada acho que ele errou lá, né? Na entrada ele errou, porque ele colocou as torradinhas lá e um tanto de amendoim. Esse amendoim não é pra nós não, Juninho. Esse amendoim já tava já organizado pra você, entendeu? Amendoim, rapaz, o que é isso? E outra coisa, Juninho Queiroz, a casa caiu pra você porque, né, eu tava de olho, né? Porque você botou eu lá pra puxar a fila lá na janta lá, puxar a fila, né? Até eu gostei, né? Porque tava com fome. E eu fiquei de olho na hora que o Juninho Queiroz foi fazer o prato, pessoal. Olha, ele encheu aquele prato lá de folha de alface, rúcula, manga. Mas quando eu cheguei perto dele, você puxava o alface, debaixo tava lotado de macarrão. O homem gosta do macarrão. Lotado de macarrão, pernil de porco, coxa de frango. Ele caprichou, Juninho Queiroz. Depois você reclama, né? Depois aí... A dona Nelly, né, todo mundo tem que ficar orando aí pra você. Rapaz, que prato de macarrão, Juninho Queiroz. E outra coisa, Juninho, gostei foi daquele buquê de flor que você deu pra tua esposa, hein? Que bonito, hein? Que bonita, Juninho Queiroz.
1: Fala pra nós. Um pra Tati
0: teve,
1: também.
0: Teve sobremesa depois, Juninho Queiroz? Teve sobremesa, né? Ah, teve, não é possível, né? No buquezão daquele de flor, hein? Até veio sobremesa depois, não veio?
1: Amendoim. amendoim. Amendoim, o bom caroço.

0: Isso, faz bem pro velho e faz bem pro moço. Amendoim, amendoim, o bom caroço, faz bem pro velho, vai bem pro moço. Esse rapaz, ele parou de vender verdura no sacolão da economia pra cuidar da minha vida. Já pensou uma coisa dessa? É? Tem dois empregos. O emprego dele é lá no sacolão da economia e o de fofoqueiro. Eu? Mas é um fofoqueiro, né? Ah, pai do céu. Quem é que convida um caboclo desse aí? É? Você já pensou? Ei! Você já pensou o caboclo dessa? Acho que ele tem vontade de ser eu, viu? Não é possível. Eu acho que ele tem vontade de ser eu. Eu acredito que sim. Mas não é não, viu? Porque eu não sou fofoqueiro. 8 horas e 10 minutos. 8 e 10 é a Difusora Santo Antônio da Platina, Paraná.
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0: Opa, agora são 8 horas e 13 minutinhos. 8 e 13, bom dia! Opa! Bom dia! Um grande abraço para você, Robson Margarido, tá ligadinho aqui comigo, né, Robson? Obrigado pela sua audiência, né? Ligadinho aqui com a Rádio Difusora FM. Um abraço para você que tá curtindo a 102.3 aqui da Difusora FM. Sheila, bom dia, Sheila. Tá ligadinho aqui comigo, Sheila. Você

0: está curtindo a 102.3, obrigado pela audiência. É, também está curtindo a programação difusora, o Marcos Almeida. Marcos, obrigado pela audiência. É, tá lá de radião ligado aqui com a difusora. E o pastel, olha lá, rapaz, o pastel. É, coxinha, rapaziada. Os palmeirenses ali do antigo bar do De Wilson. É, um abraço pra vocês aí. Curtindo a 102.3. Alô, palmeirenses. 8h14, hein?
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0: Agora são 8h16, 8h16. Bom dia para você que tá ligadinho aqui com a Rádio Difusora. Fica aqui na cidade de Santo Antônio da Platina, Paraná. Obrigado pela sua audiência.
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0: Alô, o Camargo! É o Camargo, parabéns pelo seu aniversário, muitos anos de vida. É, um grande abraço.

0: abraço da Doércio Corsini, da massa de pastel, bom sabor, a melhor. Bom dia, Doércio! E o tio Camargo tá completando aniversário, hein? Parabéns!
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2: Ontem, no finalzinho da tarde, no início da noite, foi sepultado em Santo Antônio da Platina sobre a comoção da nossa sociedade de Santo Antônio da Platina, da área da enfermagem. Inclusive, ontem, a Adriana, que é secretária da Saúde de Santo Antônio da Platina, e o prefeito também de Santo Antônio, Gil Martins, a Terezinha, que é a vice, os vereadores do nosso município, o pessoal do Hospital Nossa Senhora da Saúde, o pessoal ali do pronto-socorro, e foi emitida uma nota aqui para a radiodifusora lamentando a morte da técnica de enfermagem, a Joyce Mara Quirino, de apenas 38 anos. De acordo com a informação, ela foi encontrada sem vida em torno das 19 horas de terça-feira, dia 15, em sua casa no centro de Santo Antônio da Platina. De acordo com o levantamento aqui pelo NP Diário, apurou que ela sentiu-se mal com sintomas de gripe e que teria avançado para uma suposta pneumonia, mas as informações ainda não foram confirmadas. De acordo com a informação, ela pode supostamente ter tido uma parada cardiorrespiratória e o infarto na sequência. Passou pelo Instituto Médico Legal de Jacarezinho, porém o laudo completo pode demorar a ser conhecido. E ela estudou Educação Física pela Unidade Estadual do Norte do Paraná, a UEMP, e se formou também como técnica em enfermagem e trabalhava na Prefeitura de Santo Antônio da Platina no pronto-socorro desde 2021. Ela era frequentadora diária de academia e gostava de esportes radicais. Deixou uma filha de 18 anos que cursa agronomia. A morte inesperada causou surpresa e tristeza ao mesmo tempo de quem não a conhecia. O corpo foi velado no velório da funerária platinense São Carlos e ela foi sepultada ontem, no início da noite, por volta das 18 horas, no cemitério São João Batista de nossa cidade. E triste essa informação aí dessa técnica de enfermagem conhecida em Santo Antônio da Platina, a Joyce Mara Quirino, de 38 anos, que foi sepultada ontem em Santo Antônio da Platina. 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
2: Oi, Dona Bete, 12 graus. Bom dia pra Dona Bete, cozinheira, ligadinha aqui na melhor, na Rádio Difusora. Hoje é aniversário da Rose, a nossa secretária aqui da Rádio Difusora. Eu parabéns, viu, Rose? Muitos anos de vida, Deus abençoe e te proteja. Que essa data bonita se repita por muitos e muitos anos. O pastor Altair, lá da Igreja Videira, todo o pessoal, estão cumprimentando você pelo seu aniversário. Hoje tem festa! Parabéns, Ronze! Deus te abençoe, Deus te proteja, saúde e paz! Como diz lá o nosso querido Rio Negro e Solimões, saúde e paz, o resto a gente corre atrás. Não é verdade? Saúde e paz, o resto a gente corre atrás. Bom dia para todo o pessoal que tá ligadinho aqui na 102.3, lá na Araponguinha. Alô, pessoal da Araponguinha, muito bom dia, obrigado pela audiência. Tá escutando também, Deusana, o pessoal lá do seu Zé Dortilho e a dona Lourdes, que também tá ligadinho aqui com o Fera do Rádio. Ô, Chico, como é que você tá, Chico? Feliz da vida, avante Palmeiras. O Juruna também tá ligado aqui comigo, ele, a Yolanda. Ô, gente, são 8h25 em nome da Pilote Pneus. 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Bom dia pro nosso querido Tilápia. Tá ligadinho aqui comigo, Tilápia. 8h25. É. 8h25. Como é que você tá, irmão? Tudo bem? Bom dia pro pessoal do comércio de veículos platinense. Alô, Fábio. Bom dia pro Cleito. Pessoal todo aí ouvindo a gente. Né, Otaviano? Mundo velho. 8 horas

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0: 13h41 fixo.
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13: Opa, bom dia para você que está ligado aqui na Rádio Difusora FM. Quero mandar um abraço, lá para o pessoal do Tiro de Guerra aqui de Santo Antônio da Platina, né? Um grande abraço para vocês. aí

sobre o comando do Colombi. É, meu amigo, que coisa bonita, né? É. Ele fala assim: ô Juninho, qual é a sua missão? Levar no rádio a informação. Que coisa bonita, o nosso TG aqui de Santo Antônio da Platina, nossos atiradores. Um grande abraço pra você, viu? É, cê tem uma ideia, é um orgulho servir a pátria. É um orgulho, estar dentro desta farda aí como soldado brasileiro, e defendendo aí o nosso imenso Brasil. Que coisa linda, é o tiro de guerra, e é feliz o pai e a mãe, que incentiva o jovem que vai completar 18 anos a se inscrever e a servir o nosso Brasil, servir o tiro de guerra. Que coisa bonita, viu? É 004005, e hoje sobre o comando do Colombi, eu tive a oportunidade de vê-los aí do desfile de 7 de setembro, de vê-los hoje na madrugada quando vinha pra rádio. Eu estava lá escutando: bom dia, Santo Antônio da Platina, bom dia, viu? A todos os atiradores do tiro de guerra, especificamente aqui de Santo Antônio da Platina, nosso muito obrigado, viu? Vocês são joia, vocês são chique, viu, rapaziada? Parabéns, parabéns mesmo. Tô muito feliz de ver os meninos aí defendendo as cores do nosso Brasil de verde, amarelo, azul e branco, E que coisa linda, viu? Parabéns aí ao comandante aí, o Colombi, por esse momento tão especial, passando aqui por Santo Antônio da Platina nesta madrugada. Me deparei com o pessoal do tiro de guerra, acordando a cidade de Santo Antônio da Platina. A missão de treinamento para defender o Brasil, se for preciso, a guerra, se for preciso, a morte, se for preciso, a luta, a independência do nosso Brasil. Parabéns aos atiradores do tiro de guerra de Santo Antônio da Platina. Vocês é

Tá frio, rapaz, tá frio, 14 graus aqui no Alto da Marechal, 14 graus aqui no Alto da Marechal. Diz pra mim, vai, qual é a rádio que você tá ouvindo? Ah, fala sério, é aquela rádio que toda hora, em todo lugar, é essa mesmo que você tá ouvindo? Seja bem-vindo. É, ô Arão, essa é a melhor rádio. Ô Rogério Melo, como é que você tá, Rogério? Toda Palmira. Oi, Lu, bom dia. 8h43. Alô, Cris, Teodoro.

0: Alô, José Augusto, alô, Jane. Às 11 da manhã tem José Augusto aqui na Rádio Difusora FM. É, e às 16 horas tem Antônio Jacó. Às 12h30, Rafa Regis. Daqui a pouquinho a Thaís Silva. É, você e eu juntos da melhor na Rádio Difusora FM. Sejamos todos bem-vindos à melhor rádio de todos os tempos. 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São 8h48. 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
1: 8 horas e 49 minutos, Dona Bete. Bom dia, Dona Bete. Como é que a senhora tá, Dona Bete? 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Alô, Kelly! 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Eita, Leda. Minha amiga Leda. Dona Antônia. Ô, Dona Antônia, sabia que a Caleda e o Paulinho hoje tá triste? Lá de Tomazina do Posto São Paulo, viu? Porque não deu bom não, viu? Não deu bom pro Corinthians ontem. E a Leda falou assim: Geninho, mas que triste, né? Mas o teu Santos também perdeu. Mas, ô Leda, esses times aí é complicado, viu? Esses times aí podiam ajudar nós e foi fazer vergonha lá ontem, né?
2: Bom dia, Juninho. Morremos abraçados, hein? Nadamos e morremos na praia.
1: Olha lá, viu?
2: Santos e Corinthians. Aí eu já tenho comigo. Melhor perder agora do que perder depois, na final.
1: Isso é verdade.
2: É pra você ver quanto que vale um jogador desse, né? Pra bater um pênalti desse é bem pago, né?
1: Pois é, Leda. Bom dia. O gol daquele tamanho, o cara chuta pra fora. Ai, meu Deus do céu. Como que pode, velho? O gol daquele tamanho, o cara dá chuta pra fora. Juninho Queiroz. Não é verdade, Chico? Um gol daquele tamanho, o cara dá chuta pra fora. Ah, não. Pelo amor de Deus. A Leda tem razão, o cara ganha bem, velho. Os caras ganham bem pra jogar a bola, só fazer aquilo e dá chuta pra fora. 8 horas e 53 minutinhos. 8h53. Será que dá pra você tocar aquela música assim, aqui pro Paulinho e pra Leda do Posto São Paulo? Aquela que fala assim: você é minha.

11h57, 8h57. É, a todos uma ótima quinta-feira. Tá chegando aqui a Thaís e o Rafa na Rádio Difusora. Que seu dia seja abençoado. Ótima quinta-feira, bom dia!

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Opa, muito bom dia! Bom dia pra você que tá na sintonia com a nossa 102.3. É a Rádio do Povo, meu Brasil! Bom dia pra você, pra quem já pediu nesta manhã pra ouvir.

0: salvem o Corinthians, né? Eu passei agora há pouco, eu passei em frente ali o José Leutério. Eu vi que os portões estavam abertos, eu olhei assim de longe, eu vi que tinha uma bola ali, largada, parada ali no meio do campo. É a que o Depay chutou.
1: Ah, ela veio parar aqui
0: no José Leutério.
1: O jogador mais caro da história do Corinthians fazer um... E até uma notícia ali que falou que vários jogos aí que já teve do Corinthians, o Memphis Depay perdeu metade dos pênaltis que ele bateu pelo clube.
0: É, pois é. E aí no momento mais decisivo do jogo mais importante da temporada, ele vai bater. Mas vamos assim,
1: e
0: vai.
1: Por que fizeram tanta questão dele continuar no time?
0: Não, é que assim, é um bom jogador. Ponto. Ok. Caro pra caramba. Teve aquela questão que se manda embora, a dívida ia triplicar, né?
1: E não tem que fazer mais rifas e pix.
0: Aí ia ter que deixar a arena de lado e fazer pix pra pagar o Memphis. Então assim, você quer que a dívida triplique ou duplique? Só duplicou, então tá bom. E por aí vai. Mas gente, você sabe o que me deixa mais revoltado? Além do pênalti, é claro que ele fez o que fez. O cara não deu uma entrevista. Uma, covardemente, nem passou por passar ali na zona mista lá com os jornalistas, mas não falou um A. Ô Memphis. Bom, deixa pra lá, vai.
1: E o que aconteceu também com esse time aqui, ó?
0: Ih, caramba. É, esse aí eu vou falar, viu? Esse aí também.
2: Santos! É. Santos!
0: Não, gol do Atlético. Gol da é, não. Que coisa, Santos. É
1: Santos perdeu?
0: Perdeu 4-2, aí 4-4 no total, porque o Santos tinha vencido por 2-0 a primeira partida, e aí foi para os pênaltis. E o goleiro do Galo pegou 3. 3 cobrados.

0: Esperanças.
1: É, então, tava inspirado, rapaz,
0: ontem. E aí, Santos e Corinthians dando as mãos para o São Paulo, que estava de camarote também eliminado da Sul-Americana. Ninguém solta a mão de ninguém. E os palmeirenses, tá,
1: eles
0: legal.
1: Eles merecem hoje.
0: Não, passaram.
1: Não, mas e também... outra, hoje eles merecem, né?
0: Não, ouvi merece,
1: um pouquinho
0: merece.
1: O time deles.
0: Pode, pode pôr também.
1: Não, hoje merecidíssimo. Aguenta
0: esse WhatsApp aí.
1: Porque hoje os palmeirenses estão em festa.
0: Céu. Mas também não passou, foi o sinal de Wi-Fi, viu? Não passava um fio de azeite. Meu pai eterno. É. Atenção Fluminense.

0: Parabéns,
1: parabéns
0: aos sim. palmeirenses é. Pelo jogo de ontem. E aqui são 9h11, manhã de quinta-feira, hoje 17 de setembro. Abrindo aqui o nosso calendário, quantos dias faltam, Rafa Regis?
1: Sim, nesta contagem regressiva, faltando exatamente 105 dias para acabar o ano de 2026.
0: Estamos vivendo a lua nova, tá? Lua nova hoje.
1: Muito bem.
0: E vamos aqui às comemorações. Já abrindo aqui o calendário com...
1: Um bolinho. Bolinho de maçã. Muito bem.
0: Hoje é o dia da compreensão mundial.
1: Hoje celebrando o dia da segurança do paciente.
0: Do transportador rodoviário de carga.
1: É isso. Grande abraço a todos vocês aí que nos dão esta carona. Estamos celebrando também mais um ano da lei do turismo.
0: E sabia que hoje também, numa data como essa, aconteceu em Moscou o primeiro concerto de rádio na Rússia,
1: que bonito,
0: né?
1: Que bacana.
0: Uma data como hoje, em 1922, essa transmissão iniciou com um locutor anunciando as histórias da palavra Atenção Moscou falando. E aí marcou o início das transmissões regulares de rádio com programação artística e falada no país.
1: Que coisa linda, que bela data aí, legal, bacana. Que é cultura também, gente.
0: Pois é.
1: Falando nisso, hoje também é dia do quê? Do quê? Você vai soltar aí? O que vai acontecer?
0: Hoje é o dia do Linux, primeiramente falando,
1: é verdade.
0: Tá?
1: Nós temos o Windows e temos o Linux, tá?
0: Pois é. 9h12, já que a gente fala então do que se comemorar hoje, eu vou tocar essa música.
1: Tá.
0: Então...
1: vai tocar então. Então
0: lembrando
1: fechou.
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0: 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E agora são 9h13 e hoje se comemora
1: o dia da música country. Vamos celebrar em grande estilo.
0: 9h13. Bom dia.

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0: 7h21, pra você que tá na sintonia com a nossa 102.3, é a Rádio do Povo, meu Brasil, tá chegando aqui muitas mensagens hoje, vamos saber, né, por onde que tá o povo que tá sumido desse programa, Rafa Regis.
1: Desintocou, viu? Ó. Ixi, desintocou tudo.
0: Cadê o povo?
1: Nossa, mãe, olha, gente que não vinha aqui há tempos. Vai cair, ai!
0: Quebrou o vidro, quebrou que tudo, rapaz.
1: Rapaz do céu, escorregou.
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1: Vamos lá então com as primeiras previsões do horóscopo desta quinta-feira, Ariano, Ariana. Conversas com parceiros vão trazer soluções para um plano de viagem, estudo ou projeto de longo prazo. Esclareça prazos, acerte documentos e dê forma ao que deseja realizar. Você terá mais segurança para assumir um compromisso e sustentar suas escolhas. No amor, o diálogo vai ajudar a conciliar expectativas e fortalecer a confiança. Construa o futuro a dois.
0: E atenção, você... Oi, Taurino, Taurina, bom dia. Previsão hoje, segundo os astros, um acerto financeiro ajudará a organizar a rotina e dar continuidade a um projeto de trabalho. Converse sobre valores, confira as condições de um acordo e resolva também uma pendência. O dia favorecerá decisões práticas e assuntos que exigem discrição. Reserve também um tempo para descansar, cuidar do corpo, aliviar as cobranças que vai dar maior bem-estar para você.
1: Muito bem, agora é com você, geminiano, geminiana. Um ótimo dia. Conversas francas e planos em comum darão mais segurança em uma parceria. Apresente um projeto autoral e programe uma atividade com os filhos ou esclareça expectativas no amor. Amigos vão oferecer apoio e ajudarão a dar forma às boas ideias. Escolha com quem deseja construir o futuro e construa vínculos de confiança. Amor e associações estão em alta.
0: Oi, Câncer, bom dia.
1: Bom dia.
0: O trabalho renderá e trará mais segurança nas decisões. Aproveite para reformular a rotina, para cuidar do corpo e retomar uma atividade física. Opa. Conversas em família ajudarão a organizar os próximos passos e conciliar os compromissos. Um projeto de longo prazo ganhará consistência e você terá clareza para definir metas e consolidar a carreira. A saúde vai melhorar, viu?
1: Ai, que bom. Ai, ai, não vi a hora. Alô, alô, você, leonino, leonina. Bom dia.
0: Bom dia.
1: E aí é o seguinte, acerte documentos, dê atenção aos filhos e amplie a exposição. Conversas de hoje vão trazer soluções práticas para concretizar novos planos e firmar sua reputação. Um pouco de diplomacia vai deixar as relações mais gostosas. Escolha as palavras com carinho. O sol vai iluminar as finanças e favorecer a organização dos seus recursos. E atenção, boas notícias. Ai. Vem aí pela frente.
0: Olá, lá, não vejo a hora. Virgem. Oi, Virgem, bom dia. Aqui é o padeirinho, Rafa. Uma conversa em família, Virgem, ajudará a organizar despesas e encaminhar planos de moradia. Esclareça responsabilidades, negocie valores e busque condições que caibam no seu orçamento. O dia vai trazer mais segurança em uma decisão sobre mudança, reforma ou dinheiro compartilhado. Sonhos poderão se realizar neste novo ciclo a partir do seu aniversário. Falando em Virgem, em aniversário hoje, aniversário da nossa querida Rosineia Santos, a nossa Rose, está de nível hoje aqui pra ela.
2: Parabéns pra você.
1: Felicidade, saúde,
0: nossa companheira de trabalho. Isso fazendo nível hoje, que Deus abençoe, saúde, paz, muitas tudo felicidades. Você viu como ela tá chique?
1: Não, ela tá em nova fase,
0: menino,
1: né?
0: Menino, olha
1: tá
0: só. Tá voando. A mulher tá um craque.
1: Que é isso?
0: E aqui, 9h27, você participa com a gente através do nosso WhatsApp, já estão chegando várias mensagens. 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Hoje tem live, hein, gente?
1: É mesmo.
0: Já antecipando que hoje tem live pra você. Enquanto isso, aquele alô pra quem tá aqui na sintonia. Vamos
1: alô,
0: lá,
1: alô?
0: Vamos lá de baixo.
1: Vamos
0: quem
1: lá,
0: começou
1: ordem de chegada.
0: Primeira mensagem hoje aqui, ô.
1: Primeira cornetagem.
0: Adivinha de quem foi?
1: Imagina,
3: senhor. Rafa, tudo tranquilo?
1: Não.
3: O seu Saraiva respondeu eu ontem, Thaís.
0: Depois de quanto
3: ele falou
0: tempo?
3: Que ele não queria ganhar mesmo essa Sul-Americana, né? Não tinha preferência ganhar a Sul-Americana, não. Se não tiver, não ganhar a Sul-Americana, vai ganhar o quê, meu Deus do céu?
1: Não vai ganhar nada.
3: Diz que quer ganhar o brasileiro. Vê se pode.
1: Ah, para. Eu também.
3: Beleza? Tá o Gabigol errando o pênalti, hein? No Flamengo ele não errava um.
1: É.
3: E vai, Corinthians, toca o hino do Corinthians aí.
1: Ah, não toca nada não, já tocou. Não vem com cornetagem, não.
0: Oi, Branco,
1: bom
0: dia.
1: Isso aí eu quero ver que você vai
4: falar.
1: Bom
4: dia, Thaís, bom dia, Rafa. Ó, vou chegando, hein. É, Rafa. Um dia é um, outro dia é outro. Mas eu não vou tripudiar não, tá?
1: Ah, não, né.
4: Mas eu vou te dizer uma coisa, pode ter certeza. O Bragança vai aparecer hoje.
0: Já apareceu.
1: Não, mas não tem dúvida. Sete mensagens e meia aqui.
0: Então,
1: meu Deus,
0: como você bem lembrou,
1: vai.
0: Ele já chegou, já mandou o seu áudio pra nós também. Bom dia, Bragança.
5: Pi, pi, pi, pi. É da Copa Libertadores?
1: Puta, meu.
5: Sim, é da Copa Libertadores. O Palmeiras tá aí? Tá, o Palmeiras tá aqui. Mas eu queria falar com o Corinthians. Corinthians tá aí? Não, o Corinthians tá aqui não.

0: O Mentira de Pai, Mentira de Pai, tirou o Corinthians fora. Chutou tudo pra fora, chutou o bardo. O Mentira de Pai, Corinthians tá, não tá aqui mais não, tá bom? Um abraço, palmeirense.
1: Ai, não queria nem rir.
2: Eu não entendi o que ele falou.
1: Ai, Bragança, só você mesmo, hein? Ai, um abraço, bom dia, céu. Sandro hoje nem foi trabalhar. Oi, Cris.
2: Caramba.
1: Sandro da Autoelétrica, como é que tá? Depois do jogo de ontem, hein, Sandro?
3: Então. Não, eu fui...
1: Eu já sei. A culpa é da bandeira. Ventou muito. A bandeira do Sandro enrolou de novo, Rafa.
3: Ah, é verdade. Muito bem lembrado, viu?
1: Eu acho.
3: Ô, Sandro, tinha que ter desenrolado isso aí, cara.
1: Oi, Rita.
4: Bom dia, Thaís.
3: Ah, vai, corneta pra você ver.
4: Tudo bem?
3: Eu vou em Jacarezinho.
1: Vai, Rita.
4: Manda abraço pra minha mãe.
3: Não, não vai, não.
4: Parecida do Móveis Adelino.
1: Só
4: Adriana da Adri, Mete, Deusana, Neiva Queiroz, Angela Fioca, Dona Eulália da Vila Rural, Dona Maria da Vila Leão e Leila Rodrigues.
1: Não falou, viu, Rafa?
3: Ah,
1: não
3: acho
1: falou.
3: Bom, acho bom.
1: Bom dia, Saraiva.
0: Bom dia, Rafa. Bom dia, Thaís.
2: Bom dia.
0: Ô, Rafa, toca a música, a taça de pranto pra nós aí, Rafa. Tá todo santista, todos corintianos. Hoje é dia do Claudemir, Rafa. Hoje ele vai sofrer comigo hoje, hein?
3: Ah, ou não, né?
0: Eu vou mandar umas 500 mensagens dele lá.
3: Nossa, Saraiva do céu, tem certeza.
0: Lá no Pico do Agudo lá, tem um punhado de gente lá, cara. Ah. Tá movimento de pessoa lá. Tá procurando a bola lá com esse baixo que tô ontem. É campeão lá no Morro do Pico lá.
3: Ai, meu Deus do céu.
1: Já acharam.
3: Tá aqui no Eleutério.
0: Lá, Rafa, tem até helicóptero lá, Rafa.
3: Meu.
0: Aqui eu tô trabalhando, que eu tô vendo aqui o Morro do Pico lá. Ó.
3: Eles estão buscando a bola?
0: Tô procurando a bola lá, Rafa.
3: Ai, que filha da mãe, se dê pai. Ah, não. Ah, não falo mais nada, não.
1: É,
3: ah, eu, Saraiva, se eu fosse você, eu não mexia com o Claudemir, hein?
1: Fica, não mexe com o Claudemir, certo?
3: Fica de boinha aí, que senão o bicho vai pegar aí, viu? Hoje ele tem Flamengo, o Flamengo tá com uma vantagem boa.
1: Ó, aniversariante tá aqui, acabamos de cantar os parabéns pra Rose.
3: Isso.
1: Mas a pergunta que não quer, como é que é, Rose, fazer 15 anos agora, nessa data? 15 anos?
3: 15 anos faz agora. É, de carreira.
1: É de alegria. Aí, a Rose aniversariante.
3: Muito bem,
1: queremos muitos
3: bem.
1: Parabéns pra Rose.
3: Exatamente.
1: Tá bom? Beijão, viu, Rose? Das bênçãos e saúde, que é o que a gente mais precisa,
3: muito
1: né?
3: Muito bem.
1: O resto, a gente se vira sempre, né? Já nasce, ó.
3: Isso.
1: Dando conta.
3: Na raça, né, Rose? É isso.
1: Aí, ó, viu? Para aniversariante de hoje, a nossa querida Rose.
3: Muito bem, Rose.
1: E aqui, chegando na área, vamos saber... Quem será? Quem será pela... Ó.
3: Ah.
1: Pelo batuque.
3: Ah, é? Quem será que é?
1: Eu sei que é flamenguiça.
3: Ó, que esse solinho é maravilhoso, hein? Olha, capricha, hein? Ó.
1: Quem é, Rafa?
3: Juruna, vírgula, o Batera.
1: Ah, viu? Vai, Flamengo. Estamos ligados.
3: Muito bem,
1: Juruna. Um abraço, Juruna. Quem mais aqui? Meu Deus do céu.
3: Ah, não sei, já perdi.
1: Quantas mensagens estão chegando.
3: Aqui.
1: Cidinha.
5: Bom dia, Rafa. Bom dia, Thaís.
3: Tudo bem?
5: Quem fala aqui é Maria Aparecida Souza. Mauri, já cantava Tabarense, conhecido por Cidinha. Gostaria que você apanhasse uma música da Ana Castela pra mim. Boiadeira.
3: Ah, tá.
5: E ofereço pra Fatinha, pra Claudete, pra Celina, pra Valdenice, pra todo mundo que estiver ouvindo. E se você me atender, muito obrigado.
3: Um
5: tchau,
3: abraço,
5: tchau, Rafa, tchau, Thaís.
1: Bom dia, Diego.
6: Bom dia, bom dia, bom dia. Um excelente dia hoje, dia maravilhoso.
3: Ah, não, você tá de brincadeira.
6: Aquele abraço para o Rafa Regis, José Augusto, Marcinho Garçom. O choro é livre, cabeça inchada.
3: Até tu apareceu por aqui.
6: Palestra. Pra cima, meu Palmeiras!
1: Vai!
3: Caraca, meu!
1: Diego de Paula!
3: Não,
1: um abraço,
3: Diego, vou falar.
1: Eva.
7: Oi, Thaís! Oi, Rafa! Bom dia! Rafa, eu também sou corintiana.
3: Ah,
7: tô decepcionada.
3: Ah, estamos todos.
7: O Corinthians não dá uma dentro,
3: não,
7: cara.
3: Só fora mesmo, que nem a bola do Depay. Né?
7: Vai, Corinthians.
1: Literalmente.
3: Fora. Bola fora. É,
7: Thaís, toca pra mim a música do Barreirito, Amaremos.
1: Valeu, Eva.
3: Choraremos.
8: Bom dia, Thaís. Bom dia, Rafa. Deus abençoe nossa quinta-feira. Eu sou a Aline Rosa. Gostaria de ouvir um sucesso. Zenete Cristiano Prima. Ofereço para os meus filhos José William, Antônio Emanuel, para minha mãe Estela, para meu pai Antônio, para toda a minha família e para todos que estiver ligadinho na difusora. Se puder me atender, muito obrigada.
1: Valeu, um bom dia. Agora são 9h34. 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
1: Bom, e agora são 9h45 e como sempre o tempo passa voando aqui nesse programa. Lembrar que teremos amanhã aqui no nosso programa, Rafa.
2: Ah, teremos amanhã um super sorteio, gente, ó. Tá na minha mão já, aquela cartela nas nossas mãos, né? Porque teremos sorteios durante a nossa programação. Nós teremos a primeira festa do bem em prol do Hospital do Câncer de Londrina, né? Que vai ser realizado no próximo final de semana, agora dia 19, mais conhecido como sábado, né? Sabadão, dia 19. Então amanhã nós vamos sortear cartela do show de prêmios, Thaís Silva.
1: Pois é, lembrando que vai acontecer no Centro de Eventos Marco Antônio de Andrade Vieira, em Joaquim Távora. E quem está na organização?
2: Quem está na organização? O Grupo do Bem e também essa renda que vai ser revertida aí ao Hospital de Câncer de Londrina.
1: Pois é, e lembrando que teremos aí o sorteio de primeiro prêmio, R$10 mil.
2: O segundo prêmio, R$5 mil.
1: E o terceiro prêmio, R$2 mil. E só lembrando que toda a renda será destinada ao Hospital do Câncer de Londrina. Então, Se você quer concorrer a esta cartela, já pode deixar os nomes, Rafa.
2: Isso, nome completo, cidade. Amanhã nós vamos fazer sorteios neste programa e também no Atar é nossa, beleza?
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1: Agora são 9h47. Libra!
2: Últimas previsões do horóscopo para você, Libriano, Libriana, um ótimo dia. Com Mercúrio em seu signo, será mais fácil expressar o que pensa e determinar novos objetivos. Conversas produtivas vão ajudar a acertar documentos e dar andamento a um plano com parceiros. Ouça o outro, defina o que poderá assumir e escolha as palavras com cuidado. O encontro vai trazer informações importantes. Aproveite e tome decisões sobre o futuro.
1: Escorpião. Oi, escorpião, bom dia. Acertos de trabalho e decisões financeiras trarão mais segurança. Aproveite para renegociar valores, colocar as contas em ordem. Uma conversa reservada ajudará a resolver uma pendência. A rotina ficará mais produtiva com tarefas bem distribuídas e tempo para descansar. Com Vênus em seu signo, renove sua imagem. O poder de atração está em alta. Sagitário.
2: Alô, alô, você, sagitariano, sagitariana, um ótimo dia. Com a lua em seu signo, você terá mais clareza sobre os desejos e autoestima. Amigos ajudarão a estruturar um projeto criativo e fazer boas escolhas. Demandas do amor e dos filhos pedirão comprometimento e aumentarão as responsabilidades. Aproveite para conversar sobre o futuro e transformar uma ideia em projeto. Empatia e otimismo estão em alta.
1: Oi, Capricórnio, bom dia. Separe o joio do trigo nas amizades. Um afastamento poderá abrir espaço para relações mais alinhadas com seus valores. O dia pedirá relaxamento, interiorização, apoio da família e atenção aos sonhos. Conversas profissionais trarão mais segurança em um novo projeto. Encontre tempo para descansar entre um compromisso e outro e respeite a sua intuição hoje.
2: Aquariano, aquariana, ótima quinta-feira. Trocas em grupo e conversas com pessoas de outras áreas vão trazer informações úteis para seus projetos. Um plano de viagem, curso ou publicação vai ganhar forma com apoio de amigos. Aproveite para acertar documentos, definir prazos e reunir quem poderá colaborar. A disposição para aprender vai abrir caminhos. Fortaleça sua rede e amplie os horizontes. Peixes.
1: Para finalizar, oi peixes, bom dia, uma negociação bem caminhada. Dará segurança, esclareça valores e responsabilidades antes de firmar uma parceria ou assumir um novo projeto. Uma conversa sobre recursos compartilhados ajudará a viabilizar os

0: seus planos. O dia favorecerá decisões com perspectiva de longo prazo e a valorização do seu trabalho. Defina metas mais altas e sucesso pela frente. São as previsões do horóscopo de hoje.
1: Muito mais para você amanhã. Amanhã sextou, hein?
0: E agora são 9:50. O João
1: Opa!
0: Tá chegando com o plantão.
1: Eita! Muito bem, plantão será. Lê, bora lá, João, bom dia.
0: João, bom dia pra você. Quais são as novidades esperando pela gente?
2: Bom dia, Thaís. 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
0: Valeu, João, bom dia. Valeu, boas João. Vendas aí para vocês.
1: Boa.
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0: No Instagram. É agora, 9:52. Gente, rapidinho, vamos mandar alô aqui. Já alô, interagindo alô. Com a gente. A Elcilene, bom dia. Thaís, Rafa, hoje é aniversário do pai dela, Opa. João Camilo.
1: 83 anos, recebendo os parabéns da esposa Olivia, das filhas Eva, da Elcilene, da Elcimeire. E dos genros Marcos, Adenilson e Ademir, e também dos netos. Vamos lá, nossa.
0: Alex, Vai. André, Lívia, João Vitor, Pedro Henrique, Maria Fernanda, João Otávio, João Navarro, Lalesca e Mabel. E também dos bisnetos Pedro Lucas e João Paulo. Muitas
1: João Camilo,
0: felicidades.
1: Parabéns.
0: Tudo a Inês Fusco mandou aqui, Thaís. Rafito, na hora do pênalti, lembrei de você. O cara vai errar, quer ver?
1: Não sei.
0: Rapaz, acertei em cheio. Falei pro Luiz, Jesus.
1: Jesus mesmo.
0: Rafa deve estar de costas pra TV hoje.
1: Não tá de quebrar. Fala isso não, Inês.
0: Vou te falar em difícil, como ela manda aqui pra nós.
1: Ah, pelo amor.
0: Bom dia, Odete.
1: Vai. Rápido.
3: Bom dia pra Mãe Cecília, a família dela, bom dia pra Luzia, bom dia pra Cineira, bom dia pra turminha toda aí.
1: Beleza.
3: Bom dia pros meus irmãos, conselheiro Marinho, sobrinho, sobrinha, cunhada, bom dia pro João, pra turma do Serra Calçado. Uma abençoada quinta-feira a todos vocês.
1: Amém, Odete, obrigado.
3: E daí, Rafa, tá tranquilo com o Corinthians?
1: Tô ótimo, nossa.
3: Deus que abençoe vocês e até amanhã,
1: se Deus quiser.
3: Odete, só falando com o Tia Jacarezinho.
1: Tô em paz.
3: Dá tchau pra eles.
0: Tchau, Lolo.
3: Dá tchau, Baez.
1: Latiu.
3: Dá tchau, Baez. Tchau.
0: Ai, meu Deus. Neuzeli Penha. Bom dia, Corinthians. Fora é a alegria dos São Paulinos, Rafa
1: Olha,
0: Neuzeli,
1: eu não vou falar nada. Neuzeli.
0: Quem está fazendo faxina e ouvindo a nossa programação hoje?
1: Quem está com a gente? Lá de Conselheiro Mairinque é a Joselaine. Um abraço pra você,
0: Bom dia pra você. Quem está com a gente?
1: O Parmerense.
4: Bom dia, Thaís e Rafa. Hoje é aniversário da Juliana, lá do Pesqueiro.
1: Beleza.
4: Manda aí uma música pra ela aí. Dia especial hoje,
1: muito
4: aniversário
1: bem.
4: Hoje, que a Mamis aqui tá mandando aqui.
1: Legal demais.
4: Com amor e carinho pra Juliana. Hoje seu Niver.
1: Juliana.
0: A mamãe Yolanda.
4: Juju.
0: Parabéns, Juliana.
1: Parabéns pra você, Juliana. Tudo de bom.
0: Simara Dias, um beijão pra você também. Uma ótima e abençoada quinta-feira. Ligada com a nossa programação. A Suzy, a mulher da Fubica. Fala, ligada Suzy. Com a gente também.
5: Rafinha, não fica bravo não. Você mora no meu coração.
0: Puxa. Júlio César Bueno, lá de São Manuel, São Paulo. Quem mais?
6: Bom Lazinho. Dia, Thaís. Bom dia, Rafa.
1: Tudo bem, Lazinho?
0: Ô, Lazinho. Isso. Bom dia também, pessoal lá de Sapopema, Marcelo. Mandando cantando aquele Vai Corinthians, Aparecida.
1: Desse Queira apareceu por aqui.
7: Bom dia, Rafa. Bom dia, Thaís. Rogério Tomé da equipe da Flávia também fotografia curtindo a difusora. Ô, oh, Rafa, aí que nem eu. Quando eu tô perguntando, e o Guarani? Eu falo, não, o negócio agora é Nense. É Nense.
1: Aí, boa. Valeu, boa, boa, boa.
7: Um ótimo dia, Deus abençoe a todos.
1: Obrigado, Rogério.
8: Bom
1: obrigado.
8: Dia, Thaís e Rafa, é a Neiva Queiroz. Toca a música do Chapeludo aí. Fala pro Rafa que o Chapeludo vai buscar a bola. Vai pra ele, pra você, Thaís, e pra Eva Reginato, lá de Guapirama, o Chapeludo, pra todas as meninas que
1: participam aí.
8: Fala pro Rafa que o Chapeludo vai buscar as bolas.
1: Só ele mesmo. O Chapeludo tinha que ter.
8: Parabéns pra Rose aí também, que Deus abençoe ela. Um feliz aniversário pra ela.
1: Amém.
8: Parabéns pra ela aí, Thaís. Boa.
0: Bom dia!
9: Bom dia, Rafa. Bom dia, Thaís. Aqui é o Baixinho do Vilão. Manda uma música pra Bahia. Vou de carona. Manda aí pros meus parentes, meus colegas.
1: Tá rouco, hein, Baixinho?
9: Manda pra nós aí, o Rafa.
1: Gritou com o Santos, ó.
9: Na Bozé Veneno também, lá do bar, lá.
1: Ah.
9: E não vou falar de time hoje,
1: isso,
9: não.
1: Isso, não, deixa quieto.
0: Deixa quieto. Valeu, Rafa, deixa abaixo. Maria França, bom dia.
1: Olá, Maria.
10: Bom dia, Thaís.
0: Olha,
10: bom dia,
0: mandando rapidinho assim, vai
10: todo vocês. Um ótimo dia pra vocês.
1: Obrigado, Maria.
10: Deus abençoe vocês.
1: Ó, quem chegou.
0: Bom dia.
11: Bom dia, Thaís. Bom dia, Rafa. Sou a Bande de Vigiai do Sul. Oi, também estou ouvindo vocês.
0: Opa, obrigada. Bom dia.
12: Oh. O Rafa não vai trabalhar, não. Vê se vocês estão pra guardar o coelho pro seu Corinthians.
5: Rafa, não colocaram o áudio meu inteiro, hein? Amanhã eu vou mandar.
0: Aqui, peraí.
5: Bom dia, Thaís, minha linda. O Rafa se encontra? Ó, oh, tadinho. O que que aconteceu ontem? Era o goleiro do Inter que tava lá? Ah, não acredito.
0: Ó, Rafa, por isso que ela queria o áudio inteiro, viu?
5: Ele assoprou a bola que saiu pra fora? Mas que barbaridade.
0: Barbaridade, tchê.
1: É.
0: Bom dia, Thaís e Rafa, tudo bem? Nós estamos na escuta. Vai, Palmeiras.
1: Ai, família das... que deve ser toda palmeirense também, lá, né?
0: Margarete, mas a Margarete tá com a gente.
1: Ah, só um detalhe, dia. Viu, Suzy? Teu Grêmio perdeu ontem do Botafogo 3-2, tá? Vocês estão na zona do rebaixamento quase.
0: Bom, quem mais aqui mandando os parabéns pra Juliana também, lá do Pesqueiro Vô João, a Maria Imaculada de Oliveira Baião. Um abraço, tá lá em Ourinhos ligada com a gente. Gente, né?
1: Isso.
0: Marley Juliano participando com a gente também.
1: Muito
0: bom
1: bem.
0: Dia, Deusana. Bom dia, gente. Olha, agora são 9h57. 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
0: Bom, e agora 9h59, já atualizando 10 horas rapidinho. Eita. Aqui, mais alguns áudios.
13: Bom dia, Rafa. Bom dia, Thaís.
1: Bom dia.
13: Thaís, aqui é a Marlene, dos Biscoitos Monique.
1: Oi, Marlene.
13: Fique com Deus, um abraço.
14: Amém, beijão, um abração pra você. Antônia de Oliveira,

0: Tá lá na Vila 7, ligada com a gente. Mais uma mensagem chegando aqui. Bom dia.
1: Bom dia, Thaís. Bom dia, Rafa. Aqui é Felipe de Baiti.
2: Oi, Felipe
1: de Baiti. Gostaria de mandar um alô pra minha mulher, Ana Paula. É, e vai Corinthians, Rafa. Eu?
0: Rafa, foram suas previsões se cumprindo. Lembra que na segunda você disse que as coisas estavam ruins e ia ficar pior?
2: Isso.
0: Você só não sabia que era pro Corinthians.
2: Faltou esse detalhe. Obrigado, viu, Penha Costureira?
0: A Penha, bom
2: um
0: dia. Vamos embora.
2: Vamos embora. Tá chegando o Padre Reginaldo Manzotti com o programa Experiência de Deus. Meio de meia, tem mais cornetagem. A tarde é nossa. Abraço, Deusana.
0: Tchau.

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1: Seja nosso Senhor Jesus Cristo, para sempre seja louvado. Queridos irmãos e irmãs, hoje é quinta-feira, é quinta eucarística. Graças e louvores se deem a todo momento ao Santíssimo e Diviníssimo Sacramento. E você sabe que você tem um lugar em nosso coração. Nós queremos rezar por você e com você. Mande as suas intenções para a Quinta Eucarística pelo QR Code 0800-410-6060-41, 3221-6060. Filhos e filhas, é Quinta Eucarística, mas nós estamos no quarto dia desta novena de grande força. São Pio de Pietreutina, rogai por nós. São Pio de Pietreutina, intercedei por nós. Eu quero saudar a todos. Quero saudar a partir da Rádio Evangelizar, de onde tudo começa. Saúdo as rádios irmãs, cujos nomes cito neste momento.
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1: 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Nós fizemos agora a novena de São Miguel Arcanjo e você já fez, se não, faça depois. Quaresma de São Miguel Arcanjo. Filhos amados, povo querido, nós estamos reunidos na Trindade Santa. Pai, Filho e Espírito Santo. Amém. Naquele tempo, um fariseu convidou Jesus para uma refeição em sua casa. Jesus entrou na casa do fariseu e pôs-se à mesa. Certa mulher, conhecida na cidade como pecadora, soube que Jesus estava à mesa na casa do fariseu. Ela trouxe frasco de alabastro com perfume e, ficando por detrás, chorava aos pés de Jesus. Com lágrimas, começou a banhar-lhes os pés, enxugava-os com seus cabelos e cobria-os de beijo e os ungia com perfume. Vendo isso, o fariseu que o havia convidado ficou pensando: se este homem fosse um profeta, saberia que tipo de mulher está tocando nele, pois é uma pecadora. Jesus disse ao fariseu: Simão, o fariseu, tenho uma coisa para te dizer. Simão respondeu: fala, mestre. Certo credor tinha dois devedores,

Um lhe devia 50 moedas de prata e outro 500 moedas de prata e outro 50. Como não tivessem com que pagar, o homem perdoou os dois. Qual deles o amará mais? Simão, o fariseu, respondeu: acho que é aquele ao qual perdoou mais. Jesus lhe disse: tu julgaste corretamente. Então, Jesus virou-se para a mulher e disse a Simão: estás vendo esta mulher? Quando eu entrei em tua casa, tu não me ofereceste água para lavar os pés. Ela, porém, banhou meus pés com lágrimas e enxugou-os com os cabelos. Tu não me deste o beijo de saudação. Ela, porém, desde que entrei, não parou de beijar os meus pés. Tu não derramaste óleo na minha cabeça. Ela, porém, ungiu meus pés com perfume. Amor, aquele a quem se perdoa pouco mostra pouco amor. E Jesus disse à mulher: teus pecados estão perdoados. Então, os convidados começaram a pensar: quem é este que até perdoa pecados? Mas Jesus disse à mulher: tua fé te salvou. Vá em paz. Jesus vai à casa de um fariseu chamado Simão. Jesus se põe à mesa. E o texto fala de uma mulher que era conhecida como pecadora, entra e chora seus pecados, enxuga os pés de Jesus com seus cabelos, o unge com perfume e beija os pés de Jesus. Sim, ela era pecadora, mas profundamente arrependida, profundamente consciente da sua miséria humana, mas desejosa de ser reparada em suas faltas. E reconhece em Jesus o Messias. E reconhece nele o preenchimento do seu vazio, a razão de sua mudança. Seu desejo de conversão está ali explícito. Enquanto Simão convidou Jesus, é verdade, mas não tomou atitudes de arrependimento ou de acreditar em Jesus. Eis aqui o ponto para mim e para você. Às vezes convidamos Jesus para entrar em nossa vida. Convidamos Jesus para entrar em nossa família. E Jesus aceita. Mas não nos dispusemos. Não há disposição interior de mudança. Não há arrependimento. Por isso hoje, nesta quinta eucarística, hoje, quinta eucarística, Jesus sacramentado, corpo, sangue, alma, divindade de nosso Senhor Jesus Cristo, Jesus aceita o convite de entrar em nossa vida. Ele aceita. Se você o convidar e diga: vem Jesus, entra na minha vida, vem Jesus, entra na minha casa, pois eu quero, Senhor, que diante do teu aceite ao convite, aceitá-lo por completo, transformar minha vida, chorar meus pecados, reconhecê-lo como Senhor e Deus, o único Deus da minha história. Jesus Eucarístico, ao entrar em minha casa, ao entrar na minha vida, perceberás doenças, fragilidades, pecado, vida errônea, depressão, problemas financeiros.

E eu peço, Jesus, me ajude a ordenar a minha vida em conformidade contigo. Me ajude, Senhor, a ordenar os meus pensamentos, os meus sentimentos, o meu querer, o meu pensar, o meu agir. Jesus Eucarístico, fica comigo, Senhor. Fica comigo. Fica durante todo este programa, acolho os pedidos de oração. Eu volto já, volte comigo.

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Querido povo de Deus, e com alegria que digo que faltam 4 dias para o início da festa de Jesus das Santas Chagas. Sim, faltam 4 dias. 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Todos os dias, a partir de segunda, nós teremos atividades externas na rua lateral do santuário. Quero convidar a toda Curitiba, região metropolitana, mas você de todo o Brasil, escolha uma data.

0: venha para participar e teremos alguns destaques. Na segunda-feira, às 11h30, missa de abertura da festa das Santas Chagas. Às 18 horas, noite de louvor com Padre Rodrigo e Tony Alisson. Terça-feira, às 11h30, Santa Missa com a novena de Jesus das Santas Chagas. Às 19 horas, encontro dos devotos de Jesus das Santas Chagas. Quarta-feira, às 11h30, missa solene em honra a São Pio de Pietreutina. Uma missa mais que solene, lindíssima na quarta-feira. Venha, Curitiba, venha. Nós temos um facsímile. Nós temos uma imagem facsímile do corpo incorrupto de São Pio de Pietreutina. Às 15h30, teremos aberto ao público Rede Vida Evangeliza, participação do público com a participação da cantora Taeme. Às 19 horas, show com Padre Ezequiel Dalpozo. Quinta-feira de Jesus das Santas Chagas, às 11h30, início do trido em honra a Jesus das Santas Chagas, às 19h, missa, horário alternativo, também às 16h, às 17h30 na quinta-feira, e às 19h, adoração com o Santíssimo Sacramento. Sexta-feira, segundo dia do trido, às 11h30, às 19h, dentro do santuário, conduzirei um show de Jesus das Santas Chagas, no sábado. Sábado, às 11h30, terceiro dia do trido, às 18 horas, missa, às 19 horas, procissão e via sacra encenada, tragam velas pelas ruas de Curitiba. Nós faremos a procissão contemplando a via sacra, as chagas dolorosas de Nosso Senhor, isto no sábado e domingo, missa 9, 11 e 18, com encerramento e coroação da.
1: Com todos nós.
0: Seja bem-vinda. Você fala de
1: Obrigada.
0: Onde?
1: Cruzeiro do Sul, padre.
0: Cruzeiro do Sul fica onde?
1: No Acre.
0: No Acre. Como é que você me acompanha ali no Acre?
1: Pelo YouTube, padre. Antes a gente acompanhava também pela Rádio Verde Floresta, 95.7. Só a reprise à noite, 8 horas da noite. Mas agora não passa mais. Mas eu lhe acompanho sempre pelo YouTube.
0: Tá certo. E passa ali para a equipe da expansão, por favor, essa demanda com a Rádio Verdes Florestas. Pois não, Rosa?
1: Padre, eu quero testemunhar uma bênção bem grande, uma experiência espiritual das mais lindas que eu vivi com o Padre São Pio.
0: Conte, nós estamos divina, em plena padre, novena. Divina. Estamos em plena novena de São Pio de Pietreutina. É propício a sua ligação.
1: Assim, os eventos, assim, porque nosso coração é lindo. Assim, é uma experiência espiritualmente a mais linda que a gente tem vivido. Padre, eu fiquei viúva há 16 anos, daí fiquei com duas crianças pequenas e minha mãe queria muito que eu fosse para perto dela. E eu fui. E a gente acabou na fragilidade, não desfazendo da nossa casa em Cruzeiro do Sul, né? A gente perdeu na época. E depois eu passei a enfrentar a estrada todo dia para vir trabalhar e trazer meus filhos para a escola. Eu cheguei a uma situação de coluna, que eu tenho um problema de coluna muito sério, que eu já não estava podendo dirigir. Sim. E eu fazia novenas e novenas, pedindo a Deus que nos desse um outro espaço aqui em Cruzeiro do Sul para que eu não fizesse aluguel, porque por não poder dirigir por muito tempo, eu tinha que pagar aluguel.
0: Entendi.
1: E era muito difícil, bem difícil, sabe, assim, financeiramente muito apertado. Aí minha filha fez todo o ensino médio, a gente pagando aluguel, quase todo o ensino médio. E a gente viu, em uma das suas experiências, a gente assistindo, o senhor pediu que pedisse a Padre São Pio, mas pedisse grande. Aí, padre, aquilo entrou no meu coração, assim, é grande, só um milagre me conseguir um espaço aqui para minha filha poder estudar e eu trabalhar, sem ter que enfrentar a estrada.
0: Certo.
1: Aí, padre, eu comecei a me pegar com São Pio, me peguei com São Pio, assim, pesquisava sobre São Pio, estudei São Pio.
0: Olha aí.
1: E passei a fazer as novenas na madrugada também, padre. Opa. Eu fui com muita sede.
0: Que maravilha.
1: Eu passei a fazer as experiências também de madrugada, as novenas, de joelho, padre, em 2024, quando a minha filha já estava terminando o ensino médio, São Pio, assim, nos abraçou com toda a força. Ele nos abufelou, padre, porque a gente conseguiu um espaço em Cruzeiro do Sul, pequenininho,
0: não,
1: mas importa. É nosso.
0: É claro, não importa.
1: Não estou pagando aluguel, padre.
0: Sim.
1: E assim, não está terminado, mas a gente já está dentro e é tão aconchegante.
0: Que
1: tão
0: maravilha,
1: bom.
0: Que coisa boa,
1: não tô,
0: querida.
1: Não estou pagando aluguel, padre. Padre São Pio ajuda a nossa vida, assim, além do que a gente esperava. muito além.
0: Eu acredito.
1: É inexplicável, assim, a gente sente, não consegue explicar tanta alegria, assim.
0: É verdade.
1: A gente construiu, padre.
0: Que coisa linda.
1: Compramos um terreno pequenininho, construímos e hoje estamos dentro. E mais, São Pio nos abençoou também, com a minha saúde está muito fragilizada, depois que a gente estava dentro do nosso espacinho, eu consegui, padre, nunca tinha conseguido, há mais de 18 anos com problema de coluna, que tem dia que eu consigo, tem dia que eu não consigo fazer nada, que eu tô até sem conseguir me suportar com tanta dor.
0: Sim.
1: E eu consegui, padre, pedindo para São Pio um benefício também. Hoje eu tô cuidando da minha saúde, tô no meu cantinho sem pagar aluguel, minha filha fazendo faculdade perto da UFAC, padre,
0: certo.
1: São tantas bênçãos.
0: Então,
1: que eu tinha que testemunhar.
0: Isso.
1: São Pio é divino.
0: Então diga, graça recebida.
1: Graça recebida,
0: é graça testemunhada.
1: Toca o sino, São Cristão. Toca o sofá, toca o que tiver direito para São Pio, para Jesus das Santas Chagas, porque eles são bons demais, são pais.
0: Não é por acaso que eu estava enfatizando que semana que vem é a festa das Santas Chagas e convido você a acompanhar. Sim. Pela televisão, pelo YouTube, e na quarta-feira nós teremos...
1: Acompanho desde 2019, sou associada com muito prazer, porque amém. Depois disso são só bênçãos em cima de bênçãos, são muitas bênçãos na nossa
0: isso.
1: vida.
0: Quarta-feira é dia de São Pio e nós temos uma imagem facsímile do corpo de São Pio de Pietrelcina, que está na nossa capela, e nós teremos uma entrada solene nesse dia muito especial de São Pio. Eu também sou muito devoto de São Pio. Então, louvado seja Deus por tanta graça e obrigado por ser
1: Deus
0: associado
1: ainda vai me
0: da
1: dar
0: obra.
1: Graça, padre, por a decisão de São Pio de poder chegar nesse corpo da, na capela aí.
0: Amém.
1: Em Santa Catarina.
0: No Guadalupe.
1: Isso.
0: Em Curitiba, tá
1: eu
0: certo.
1: Eu acompanho, padre, com muita alegria.
0: Tá certo, querida. Deus abençoe. Rosa, que maravilha, né? De Cruzeiro do Sul, Acre. Acompanha pelo YouTube. E minha saudação ao bispo de Cruzeiro do Sul, Dom Flávio Giovenale. E tá aí, meus irmãos, como eu disse, estamos na novena de São Pio, semana que vem é a semana das Santas Chagas, eu vou estar, se Deus permitir, todos os dias, abertura na segunda-feira e segue na quarta-feira, nós teremos uma entrada solene desta imagem facsímile do corpo de São Pio de Pietrelcina, depois vem o trido, vem shows, vale a pena você se programar para estar conosco. Eu gostaria de lembrar que na quaresma de São Miguel, hoje, Deus colocou no coração a necessidade de rezar por quem nos machucou, por quem nos feriu, por quem nos ofendeu. Porque Nosso Senhor... São Miguel, faça depois, logo depois do programa, mas faça a quaresma de São Miguel. Eu vou para o intervalo, eu volto já, volte comigo.
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0: E nós estamos na leitura orante dos profetas. E nós continuaremos com Samuel num salto grande. Eu já convido você a abrir tua Bíblia no capítulo 12, 1 Samuel, capítulo 12. Você tem gostado da leitura dos profetas? Mande um áudio 41-3221-6060. Solte lá, sacristão.
1: Olá, Padre Ginaldo. Quem está falando aqui é a Meigna, de Conselheiro Lafayette, Minas
0: Opa.
1: Gerais. Sou associada desde
0: Amém.
1: 2014.
0: Obrigado.
1: Amo seu programa. Ouço todos os dias. E eu gostaria de falar com o senhor a respeito da leitura orante dos profetas.
0: Opa.
1: Que o senhor começou, né? Você sabia que o senhor realizou o meu sonho?
0: Eu
1: tinha muita vontade que o senhor fizesse a leitura dos profetas, porque por mais que a gente lê, a gente não entende direito. Aí estou amando. Continue com essa leitura. Fica com Deus. Um abraço.
0: Abraço, querida. E se você também se sentiu tocado por algum aspecto do profeta Samuel, depois viram outros, mande um áudio 41-3221-6060. Quem nos mandou foi a Neidina, de Conselheiro Lafayette, Minas Gerais, Rádio Que Luz FM, Dom Ayrton José dos Santos, de Mariana. Vamos juntos? Bíblia aberta, cartilha de oração.

primeiro é preciso, dentro da leitura orante, um contexto. E deixo para você ler depois o capítulo 8. Deixo como uma tarefa de casa. O contexto é o seguinte: o povo de Israel está saindo dos juízes. Samuel é tido como um profeta e é a voz de Deus no povo. Mas o povo, olhando para os seus vizinhos, veem que eles têm um rei. E eles vão a Samuel e pedem um rei. Samuel consulta a Deus e Deus diz: mas como? Vocês não estão contentes por ter-me como vosso rei? Vocês querem um rei? O povo insiste: sim, queremos um rei. Na verdade, Deus reluta. Este é o capítulo 8, capítulo 9 de 1 Samuel. E diz: eu vos darei, mas vocês vão se arrepender. Mas rezarei por vocês. Este é o contexto. Agora, vamos ao texto do dia, já com Samuel idoso. Nós vimos ele muito jovem, crescendo, o profeta, mas já vamos para a fase de Samuel idoso. 1 Samuel, capítulo 12, versículo 1. Então, Samuel disse aos israelitas: eu fiz o que me pediram e dei a vocês um rei para governá-los. Agora, versículo 2: vocês têm um rei que os guiará. Quanto a mim, já estou velho, de cabelos brancos, e meus filhos estão com vocês. Fui o seu líder desde a minha mocidade até hoje. Versículo 3: aqui estou eu. Se fiz alguma coisa errada, me acusem agora na presença do Senhor Deus e do rei que ele escolheu. Por acaso, tomei o boi ou o jumento de alguém? Enganei ou persegui alguém? Recebi dinheiro de alguém para torcer a justiça? Se fiz alguma coisa dessas, eu devolverei o que tirei. O povo respondeu, versículo 4: o Senhor não nos enganou, nem nos perseguiu, e não tomou nada de ninguém. Samuel disse, versículo 5 do capítulo 12: o Senhor e o rei que ele escolheu são testemunhas de que hoje vocês acharam que eu estou completamente inocente de qualquer acusação. Façamos um salto por versículo 19. 18. Samuel orou. E no mesmo dia o Senhor mandou trovões e chuvas, então todo o povo ficou com medo do Senhor e de Samuel. Versículo 19. Eles disseram a Samuel: por favor, ore por nós ao Senhor. Então o povo disse a Samuel: por favor, Samuel, ore por nós ao Senhor seu Deus, e assim nós não morreremos. Além de todos os nossos pecados, ainda pecamos ao pedir um rei. Versículo 20. Samuel. Não deixem de adorar o Senhor nosso Deus, mas o sirvam com todo o coração. Repito, não fiquem com medo. Apesar de vocês terem feito uma coisa tão má, não deixem de adorar o Senhor nosso Deus,
mas sirvam a ele com todo o coração. E ele continua orientando. No versículo 21, não andem atrás dos deuses falsos. Eles não podem ajudar nem salvar vocês. Versículo 22, Deus, o Senhor, pela honra do seu nome, prometeu que não vai abandoná-los. Por isso, resolveu fazer com que vocês sejam um povo dele. Quanto a mim, não deixarei de orar por vocês, pois do contrário estaria pecando contra o Senhor. Eu lhes ensinei o caminho bom e direito. Temam o Senhor e sirvam o coração. Lembre das grandes coisas que ele fez por vocês. Mas se vocês continuarem a fazer o mal, certamente tanto vocês como seu rei serão destruídos. Eles pediram um rei.

não era da vontade de Deus. E Samuel expressa isto. Mas o povo pede: Samuel, apesar de termos feito algo errado, continue a rezar por nós. E Samuel diz: eu rezarei. Se eu não rezasse, eu estaria

que dizemos, ao menos, que servimos ao Senhor. Primeiro, não deixe de adorar o Senhor seu Deus. Segundo, sirvam a Ele com todo o coração. Ele continua. Eu os ensinei o caminho do bem, o caminho do direito. Temam ao Senhor, sirvam ao Senhor de todo o coração. Fique com estas palavras e nós voltamos rezando. Volte comigo.

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mais quando se trata de livros dos profetas históricos, requer um pouco mais de explicação, porque não é tão fácil de entender o contexto. Eu falei sobre o pedido do rei, mas o que se destaca no texto de hoje? Eu diria 1 Samuel

O povo reconhece que fica com medo das consequências. Samuel diz: não temas. Isso não significa que o pecado não tenha importância. Grave. Diante do pecado, o não temas significa que o arrependimento não deve conduzir ao desespero. Existe uma diferença entre eu errei, escute isto, e preciso voltar para Deus, ou eu errei, não tem mais jeito. Sempre tem jeito para quem se arrepende. A primeira atitude, preciso voltar para Deus, é conversão. Eu errei, não tem mais jeito, é paralisia. Deus não quer que o reconhecimento do pecado nos afaste dele. Ele quer que o pecado reconhecido se transforme em caminho de retorno. O perigo maior é permanecer longe de Deus depois de perceber o pecado. Quando caímos, a pergunta não pode ser só: como eu pude fazer isto? Ela deveria ser: para onde eu vou agora? Não temas. O Senhor perdoa. Voltemo-nos para Deus. Uma outra palavra importante é aquilo que Samuel diz a eles e a nós nos dias atuais, em que vemos tantas crises em todas as áreas da sociedade. Você poderia correr o risco de pensar: o Senhor nos abandonou. Não. Deus diz ao povo, por meio de Samuel: o Senhor não abandonará seu povo. A fidelidade de Deus é maior do que a infidelidade do homem. Quando reconhecemos nosso pecado e voltamos para Ele, a porta está sempre aberta. E fica também os conselhos: não deixe te abandona. Siga o caminho do bem, siga o caminho do direito. Sirvam a Deus de todo o coração e lembre-se das maravilhas.

0: nos abandona. Por falar nisso, a Quaresma de São Miguel hoje eu propus e eu até me surpreendi a pouca adesão de rezar por aqueles que nos feriram. Eu fico pensando duas coisas: uma, você não tem nenhuma mágoa, nenhum ressentimento, ou a segunda opção, que eu acho que seja a mais válida, não está disposto a rezar pelos teus inimigos, não está disposto a rezar por quem te ofendeu. Mas isso é uma opção ou um mandamento do Senhor? Rezai por aqueles que falaram mal de você. Quaresma de São Miguel, faça depois. Elizabeth, que a paz de Jesus esteja com você.
1: Amém, Padre.
0: Deus abençoe, Deus abençoe. Você
1: Amém,
0: fala de onde?
1: Também. De Cariacica, Espírito Santo.
0: Meu abraço a Cariacica, Espírito Santo. E como é que você me acompanha ali em Cariacica?
1: É pela Rádio América 91.1.
0: Meu abraço a Cariacica.

0: Olá, Elizabeth.
1: Padre, eu quero pedir oração para minha mãe.
0: É. Alô? Alô? Elizabeth?
1: Ficou na internada, que ela está com uma infecção urinária e uma bactéria. É. E o antibiótico não está resolvendo.
0: Entendi.
1: A situação da bactéria. Aí eu quero pedir oração para que os médicos encontrem um remédio que vai fazer o efeito que precisa. Ela está assim, dormindo muito, muito sonolenta. Ela não está conseguindo alimentar direito por causa de que ela está dormindo muito. E também, oi.
0: Oi, estou ouvindo, pode falar. Pode falar, eu estou te ouvindo.
1: Ah, eu estou ouvindo.
0: Filha, continua.
1: É que eu tô ouvindo o rádio também.
0: Então não deveria. Foi o quê? Não.
1: Deixa eu sair de perto do rádio.
0: Não. É o contrário. Você tem que desligar o rádio. Só me ouvir pelo telefone. É o contrário.
1: Alex, desliga.
0: Diga
1: então,
0: lá.
1: Padre. Se eu entendi o que eu falei, que ela tá internada desde a madrugada de sábado. Com infecção urinária. E deu uma bactéria.
0: Tá.
1: E a bactéria não está sendo combatida com o antibiótico que estão usando nela.
0: Sim.
1: Já trocou uma vez e então para ver de novo qual antibiótico, se esse não fazer o efeito que precisa, que não tinha feito ainda o segundo, ver qual antibiótico vão colocar para ver se faz o efeito para combater a bactéria.
0: Entendi.
1: Aí eu quero de oração ao Senhor.
0: Como é que é o nome dela, por favor?
1: Maria de Lourdes Prates.
0: Você pode ter certeza que nós levaremos na missa e levaremos na adoração ao Santíssimo Sacramento. Hoje eu celebro duas missas em horário alternativo. Convido Curitiba, região metropolitana, às 16h e 17h30. E levarei o nome Maria de Lourdes do quê?
1: Prates.
0: Vamos pedir que o Divino Espírito Santo reze comigo agora. Divino Espírito Santo.
1: Divino Espírito
0: Iluminai Santo, os médicos.
1: Iluminai os médicos.
0: Dai-lhes discernimento.
1: Dai-lhes discernimento.
0: No antibiótico.
1: No antibiótico.
0: No remédio.
1: No remédio.
0: Para curar essa bactéria.
1: Para curar essa bactéria.
0: Jesus das Santas Chagas.
1: Jesus das Santas Chagas.
0: Por intercessão de São Pio.
1: Por intercessão de São Pio.
0: Curai a minha mãe.
1: Curai a minha mãe.
0: Que está na UTI.
1: Não, ela não está na UTI, ela está na enfermaria.
0: Que seja.
1: Mas sim, tá.
0: Amém.
1: Curai a minha mãe que está. Amém, Padre.
0: Deus abençoe, Elizabeth, de Cariacica, Espírito Santo. Mais uma vez eu digo, levarei Maria de Lourdes Prates e peço que os intercessores anotem. Rádio América MFM de Vitória, Espírito Santo, Dom Ângelo Ademir Messari, arcebispo de Vitória. Querido povo de Deus, nós vamos para a novena de São Pio de Pietreutina. É o quarto dia, então volte comigo rezando. Eu volto já.

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1: 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São, inclusive, não sei se você já pediu informações da peregrinação que faremos no jubileu dos 60 anos da Renovação Carismática. Eu já digo o número para você entrar em contato: 419-8753-3300 ou peregrinações@evangelizareprecisio.com.br. Eu vou falar depois de novo. Nós falamos que vamos a Nápoles, no Tesouro de São Januário, e estamos prestes a vivenciar, você pode acompanhar pelas redes sociais, um rito da liquefação que ocorre 3 vezes ao ano. No sábado precedente ao primeiro domingo de maio, dia 19 de setembro e 16 de dezembro. Está vendo as imagens ali. Está prestes a acontecer. Agora, dia 19 de setembro. E o que acontece? É a famosa liquefação. E o próprio Papa Leão foi quem, na última vez, fez este momento. O sangue que remonta ao santo do século III, através de uma agitação da ampola, um sangue seco, ele se liquefaz e, portanto, se torna líquido, e é um sinal de bênçãos de Deus. E nós iremos visitar o Tesouro de São Januário. Quero então lembrar, peça informações e feche o pacote. Vamos juntos, gente, 60 anos. Nós iremos começar por Palermo, depois iremos a Cefalu, iremos até a terra de Santa Luzia. Oh, que viagem maravilhosa! Na Basílica de Santa Luzia, onde ela foi martirizada e tem as relíquias. Siracusa, vamos a Taormina, vamos a Tirreno, Messina. Iremos também a Pompeia, Nossa Senhora do Rosário do Pompeia, vamos a Costa

0: a Amalfitana. Em Amalfi, nós vamos ao Sepulcro de Santo André, também nunca fiz. E vamos fazer juntos a Ilha de Capri, também é desconhecida. Vamos a Anacapri, na Igreja de São Miguel Arcanjo, como eu falei, em Nápoles, para visitar o Tesouro de São Januário, que exatamente eu explicava antes e está por acontecer dia 19 de setembro. Chegamos em Assis e lá participamos do Congresso de Pentecostes. E além de participar do congresso, celebramos com São Francisco de Assis, Santa Clara, visitaremos o corpo incorrupto do santo jovem São Carlo Acutis, que é algo impressionante, único. Depois iremos a Roma, nas Basílicas Papais, e está programado, ainda não confirmado, uma audiência particular na Sala Paulo VI com Papa Leão XIV. Seria a primeira vez que eu viria também com você de perto, o Papa Leão XIV, depois que assumiu o pontificado. 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Vamos à novena? São Pio de Pietrelcina, quarto dia.
1: Padre Pio, Santo Pio,
0: e eu tomo o Jornal do Evangelizador, por favor, página 7. Ó Jesus, fonte de amor e misericórdia, nós vos agradecemos por nos terdes dado a graça de que tanto necessitamos. Coloque a sua intenção. Jesus, a exemplo de São Pio, dai-nos a graça de nos unir à vossa paixão, nos abrigar em suas chagas e desfrutar sua gloriosa ressurreição. Jesus, por intercessão de São Pio, concedei-nos a graça de que necessitamos para realizar neste mundo a nossa vocação e nossa missão. São Pio de Pietrelcina, ajudai-nos a viver como cristãos e buscar o perdão, a cura de nossas feridas. Faça mais uma vez o seu pedido. Faça mais uma vez e peça grande. São Pio de Pietrelcina, dai-nos mais amor à Eucaristia. São Pio de Pietrelcina, curai nossas feridas pela confissão. São Pio de Pietrelcina, fortalecei os enfermos. São Pio de Pietrelcina, animai a nossa vida de oração. São Pio de Pietrelcina, rogai por nós. São Pio de Pietrelcina, rogai por nós. O Senhor esteja convosco. Ele está no meio de nós. Abençoai, Senhor, a água que será tomada, levada. Méritos das Santas Chagas, em nome do Pai, do Filho e do Espírito Santo. Amém. Eu me despeço com o clipe Templo Vivo. Não esqueça de rezar pelos seus inimigos. 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

0: 11:03 está começando aqui, Corinthians, rapaz. Tá começando Manhã Regional. Memphis Depay para cobrança de pênalti para a equipe do Timão. Mais de 45 mil torcedores na arena do Timão. Itaquera tá bufando a casa. O Corinthians pode empatar a partida perdendo para a equipe do Estudiantes da Argentina pelo placar de 1-0. Se empatar, a esperança vai ficar nas mãos do goleiro Hugo Souza. Memphis Depay vai para cobrança. O torcedor tá em pé, tá todo mundo em pé, fazendo figa pro Memphis tocar na rede. O melhor do Timão, ele renovou o contrato, ele vale milhões e milhões de reais. O Timão deve uma bala pro Memphis Depay, e quem sabe agora ele retribua. Se o Corinthians marcar, a esperança de segurar a pênaltis fica nas mãos do arqueiro Hugo Souza, que é um pegador exímio de cobranças de pênaltis. Vai, Memphis, a torcida acredita em você, tá todo mundo em pé torcendo. O torcedor do Corinthians está feliz da vida. Lá vai Memphis Depay, pode empatar a partida e levar para a partida. É o último momento do Corinthians, porque marcou, termina a partida. E daí, vamos para os pênaltis, conforme o regulamento daqui, o Membal Libertadores. Memphis foi autorizado, ele vai pro gol. Atenção, armou uma boa! Memphis Depay, vagabundo, cachorro, sem vergonha. O que que você fez, Memphis Depay?
1: Olha no lance.
0: O que é isso? Isolou. Mandou do outro lado da cidade de São Paulo, no bairro Santana, lá na terra do Rafa Guedes. O que é isso, Memphis Depay? Decepção total, torcedor do Corinthians, quando trilo apita o árbitro. Termina a partida na Arena do Timão. Corinthians desclassificado, Estudiantes da Argentina classificado e tirando um pelo no Coringão aqui dentro, um

0: 0 pros caras, Corinthians jogou nada, absolutamente nada. 1 pra equipe do Estudiantes, 0 pra equipe do Timão. Ô Depay, você isolou. Ô Diniz, Diniz, Depay e Companhia Limitada, ó, vão fazer uma limpa no Timão, porque michou, como dizia meu saudoso pai, o PTB. 11:06, bom dia. 102.3. O que que é isso? Que loucura. Estamos começando amanhã regional, hoje 17 de setembro de 2026. É uma quinta-feira. Hoje, dia, eu repito, 17. A temperatura está em 20 graus centígrados. 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Fale com a gente, preços bons. 11:07, olho na tela.
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0: Tá. Então tá, vamos fazer assim: 996484765. Você pede e a gente toca. Bom dia, José Augusto. Toca uma música pra mim do Milionários é Rico. Lenha Molhada. Vai pra todos os ouvintes de Jardim Itamaraty, pra turma de Santo Antônio da Platina. Escorintiano é da cabeça inchada. É o Zé Humberto aqui de Ourinhos. Ô, Zé. Ei, Zé. Você é corintiano, Zé? Não é, Zé? Hein? A Nilva, que é da família palmeirense, vibrante, porque o Palmeiras se classificou nos pênaltis, tomou uma virada. O Verdão tomou uma virada, mas tomou um susto, hein? O único time que fez 6 gols do Palmeiras, esse time aí do Equador, meteu um 3-0 tempos atrás aí, e ontem o Palmeiras ganhou 2-1, eles viraram 3-2, levaram nos agregados iguais, pênaltis, e o Verdão se sobressaiu, classificado brasileiro Palmeiras, juntando-se ao Fluminense. Hoje tem Flamengo. Um grande abraço pro Cezinha, lá do Guapé, curtindo a gente, mandando som pro Zé. Bom dia, José Augusto, aqui é Carlos Roberto Rodrigues, Jundiaí do Sul, tô ligado. E eu tenho aqui um, agora invertido, é o contrário do seu, um Roberto Carlos Pereira, só que é Pereira, não é Rodrigues. Ele mora em Jacarezinho. É o Bié, é o pescador Bié. Tá ligado comigo, corintiano. O irmão dele, o Rogerinho, tá com a cabeça tão inchada que não coube no balaio do saudoso tio Henrique que fazia pra coleta de café lá na Fazenda Califórnia. Que é isso? Agora o rádio não para. Olha o sucesso chegando, 11:09. Vamos elevar esse astral aí, corintiano, da Alô Sandrinho. Bom dia, lá vem sucesso.

Simbora, meu garoto, 11 horas e 13 minutos, 11 e 13, 102.3, oferecimento do posto Caetê, gasolina Pódio, a gasolina dos carros de corrida, Pódio. 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São 11 horas e 14 minutos, 11 e 14. Seguindo na programação, daqui um pouquinho a irmã Lourdes do Asilo vai dar um recado pra nós a respeito das festividades, do trido que vai ter lá de São Francisco de Assis, o trido franciscano, verdade. Olha o pessoal pedindo música por aqui. Depois do Nelson e da Nilva, eu atendo o Siriaco, o Adriano Siriaco, o Fuscão lá da cidade de Cambará. Zé, tamo na área, aqui em Cambará, na terra que você já morou, já transmitiu futebol, é verdade, já morei em Cambará, já transmitimos jogo lá, já jogamos lá, tá? Inclusive contra os meninos do Matsubara, a meninada lá. Joguei muito ali na Dacalda, contra a seleção da Dacalda, era só a base do Matsubara. Mas era muito bom jogar, na época do saudoso Odair, do Papagaio. O Papagaio eu sei que tá meio debilitado de saúde aí em Cambará, né? Fica meu abraço ao Papa. O Papagaio foi um dos marcadores meus. E ele muito ligeiro, muito rápido. Pensa no lateral ligeiro, hein? Era o nosso Papagaio lá de Cambará, viu? Cambará é a terra do Renalcir, do Nabil Awad, do Samir, do Nabilzinho, essa família querida que participava num programa da criança, que foi o primeiro programa da criança em nível de rádio, eu acho que em nível nacional, foi o da gente, sabia? Eu comecei um programa primeiro que é Xuxa, vocês viram como é que a gente é velhinho? O que é isso? Ah, nem vou falar mais nada, viu? Pois é.

Então são 11h15. É, Fuscão. É, Fuscão Preto, o negócio não é mole não, meu filho. É. E o Zé lá em Olinda, eu falei, Zé, seu Corinthians? Ele falou, ei, rapaz, sou São Paulino. Tamo ruim, Zé Augusto. Eu falei, isso é verdade, seu Zé. Eu e o Zé Humberto, seu Zé, nós temos que dar a mão mesmo, rapaz. Aí, somos nós, vocês e o Santos. Que barbaridade. E o Verdão escapou por uma agulha, hein, Zé? Você viu como é que é? Por uma agulha, vocês parmeirenses estão tirando pelo na gente, mas não passou um cortado ontem, hein, rapaziada? Fala sério. Duvido que vocês ficarem em paz ontem com aquele 3x2 lá do time da LDU. Bem, hoje é aniversário da Juliana. Da Juliana. Canta pra ela aí, menina da aldeia. É lá do pesqueiro Vô João. Quem é que tá mandando um abraço pra ela? É a Yolanda. Yolanda. Na verdade, a tua filha completando aniversário? Muito bem, então parabéns a Juliana completando aniversário. Mas quem lembrou dela primeiro que você, sabe quem foi? Foi lá de Ourinhos, a dona Mariana. É, a Mariana que lembrou da tua filha, viu? Lá de Ourinhos, ela falou, José Augusto, manda um beijo carinhoso pra Juliana que ela tá fazendo aniversário, tá? E ela ainda falou que é a Mariana aqui de Ourinhos, se você me atender. E eu agradeço muito, manda pra aniversário Juliana Mangeroni, deu até o sobrenome da tua filha, Yolanda, tá vendo? É, isso é que é gostar da Ju, hein? Então parabéns a Ju pelo aniversário lá no pesqueiro Vô João, beleza, gente? Filha da Yolanda. E eu acho que tem uma aproximação muito grande da dona Mariana, porque ela falou até Juliana Mangeroni, fez questão de falar sobrenome da Ju. Tá vendo que legal? É, quem mais tá aqui? José Augusto, toca a música pra nós? Claro, qual música você quer? É, deixa me ver. Alguém que tá pedindo aqui. Uma música. Chico Rei Paraná. Degrau da Escada. Toca pra nós aí, é o Valdinei Osório. Eu sou de Sapopema, Zé. É Sapopema, rapaz. Tamo na área. Tá certo, Valdinei. E ele falou, vai, Parmeira. Dá-lhe, Parmeira. Não faz isso comigo. O Nego Bateria tá feliz. Mandou uma pra mim aqui, hein? Mandou uma foto do Depay. Daí ele falou assim, não deu, pai. Não deu, pai. Ou seja, em relação ao Depay, que chutou ontem a bola, que ela não caiu até agora. Segundo alguém falou aqui, foi a bola lá de São Paulo veio cair aqui na Vila São José. Alguém da Vila São José já se manifestou. Deu uma cornetada em nós aqui de novo, mais um, né? Ô, José Augusto, oi! Toca pra nós uma música do Zezé de Camargo e Luciano, Flores em Vida. Ofereço pra minha esposa, viu? Muito obrigado. E vai, Corinthians. Aqui é Guapirama. É o Ednelson de Guapirama. Alô, Ednelson, aquele abraço. A região tá em peso no nosso programa, tá? Olá, Zé, toca um musicão pra nós aí. É, Zezé de Camargo e Luciano, nós vamos tocar o Zezé de Camargo e Luciano. Só que aquela que eu falei há pouco aqui, Flores em Vida. Eu aproveito e mando para Sheila. Oi, Sheila, como você chegou agora? Eu já tinha anunciado o Zezé de Camargo e Luciano. Tá valendo, Sheila? Flores em Vida, você gosta dessa música? Você faz questão de que troque ou não? Tá tudo certo. Rogério da Vila Guarani, Pinhalão. Rapaz, esse programa tá regional, hein? Estou ligadinho em você, José Augusto. É, aqui no meu trator, trabalhando, rapaz, ralando aqui na roça, mas curtindo você. Boa, Rogério. Capricha, meu garoto. Deus te proteja em cima do seu bruto aí, viu? Tá? Toma cuidado. Trator, você sabe como é que é, né? Por caber em qualquer buraco, qualquer lugar, qualquer espaço que tá entrando. Então, com cuidado, pra evitar acidentes, tá bem? Tudo de bom, Rogerião, aí em Pinhalão. 11h19, olho na tela. Essa música vai pra Samp. 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Agora o rádio não para, 11h20 toca. 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Bom dia.

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Bom, 11 horas e 31 minutos, 11 e 31, 102.3. E bem-vindo aí o Trido, no Asilo São Francisco de Assis. O Trido. A irmã Lourdes poderia estar aqui, eu não sei, talvez ela esteja ocupada, mas então vou adiantar para ela aqui. Dia 1º de outubro, é o primeiro dia do Trido de franciscano. Dia 1º de outubro, quinta-feira, 6:30 da manhã, começa com a missa com a exposição do Santíssimo. Missa com a exposição do Santíssimo. 19:30, isso é 6:30 da manhã. E 19:30, no fechamento do dia, 19:30 tem a missa normal. Segundo dia, dia 2 de outubro, 19:30, numa sexta-feira, tem a Santa Missa. E a pastelada, né? A pastelada. E brechó. O início do brechó a partir de 14 horas. No terceiro dia, dia 3 de outubro, o Trido Franciscano no Asilo São Francisco de Assis, num sábado, vai ter 19:30 missa. E a pastelada, né? Sempre a pastelada lá. 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Gente, 11:32, quer lembrar o seguinte, ó. É, lá no Jardim Colorado, foram roubadas 3 cadeiras dessas, tipo palha, sabe, trançadas em palha, assim, lindas, né, artesanais. E lá da casa da Dona Maria e do Seu Miguel, que é da nossa comunidade lá católica, né, bem ali na Rua das Margaridas, foram roubadas 3. Vagabundo não basta roubar uma, rouba de 3. E adivinha pra que que é? Você acha que quem vai roubar essas cadeiras vai roubar pra usar em casa? Não vai. Vai roubar pra vender pros outros, pra trocar troco de porcaria. No mínimo. Então, já tá avisado aí o pessoal da nossa polícia de novo. Lá no nosso bairro é assim, quando a gente vê mão leve começar a chegar, a gente já começa a se levantar de novo. Então, por isso que eu falo, denuncie. Quando acontecer alguma coisa na sua casa, denuncie. Passa pra gente, passa pro Coutinho lá da Rotan, passa pro Kelsey, que foi da Rotan, tá disponível também. Todos nós fazemos parte do grupo lá do Colorado. Passa pro Tenente Miranda. Passa para nós ali, tá? Nós estamos atentos. E fora os demais, nós temos ali umas 40, 50 pessoas equipadas com câmeras, que inclusive dá zoom tudo e pega até quem não tem culpa no cartório. Passou na frente agora, depois dessas mãos leves assim, ó, já começa as câmeras serem conectadas e dando zoom na cara de qualquer suspeito que passar por ali. É assim que a gente faz. A gente mostra o rosto da pessoa, se for pessoa suspeita que a gente nunca viu, passando da porta, rondando por lá, a gente dá o zoom e manda para imediatamente pro pessoal da nossa composição preventiva. E aí a gente vê. A polícia faz o reconhecimento. Se for mão leve, ela desce na hora e tira de circulação. Ela desce na hora. Já falou, ó, que tá fazendo o que aqui? Vá, volta lá pra sua casa. Nós conhecemos você. Então é mais ou menos assim. É mais ou menos assim que a gente resgata a calmaria e a paz no nosso bairro lá, tá? Então, se malandro não quer dar sossego em determinado bairro, bota a polícia pra cima dele, una-se você no seu bairro pra também causar transtorno na vida desse malandro, dá uma intimidada nele. Que a lei vocês estão vendo, que caca que tá hoje. Vocês estão vendo, né? Então a sociedade se une, por enquanto. Se não houver um regimento de lei, gente, é o que eu sempre falo aí, ó. Às vezes tem uns movimentos pedindo aí, olha, por favor, não a violência, não o feminicídio, não contra as mulheres. Vão lá em Brasília. Vão lá em Brasília, lá. Leve essas faixas lá. Taca na cara dos deputados que votam contra o enrijecimento de leis. Não me pergunte quais são. Observe, entre no portal das transparências aí nos projetos e veja que quem tem projeto que endurece lei lá em Brasília e quem é que vota afrouxando para continuar dando moleza para que a malandragem impere. Tem tudo isso. Então, quem faz os movimentos, eu acho muito interessante, mas pega as

caixas, leva lá em Brasília. É lá que vocês têm que levar. Joga assim, ó. Tá. Não violência e queremos endurecimento de lei. Aí sim, daí você vai no seu deputado ou na sua deputada. Fala, olha aqui, ó. É isso que você tem que fazer por nós.

aqueles que fazem de conta que fazem bem feito. Coisa séria é coisa séria. E vamos que vamos. Aqui 102.3, com você. Olha, bem-vindo aí o Pastelada Beneficente. É, a Mapinote está passando para nós. Os pastéis deliciosos. Sabor de carne e de queijo. Dia 19 de setembro, cai num sábado. 19 de setembro, agora, final de semana. Sábado. Horário de entrega, das 17 às 19. Tá bom? Você vai lá com a sua vasilha e... Então, se for para viagem, inclusive, às vezes a pessoa vem de fora para comprar, que gosta de ajudar, inclusive, esse tipo de promoção aqui. Essa pastelada beneficente, sabores carne e queijo, para entrega dia 19, agora sábado, das 17, 5 da tarde às 7 da noite, lá no Jardim Colorado, na Rua das Palmas, 267, na casa da Mapinote, custa R$10 o pastel, tá legal? É, tem chave Pix, tem tudo. Essa promoção será em prol para a compra de ração para 80 gatos que a Mapinote cuida. E daí ela coloca: juntos podemos fazer a diferença. Tá bem? Então não tá pedindo nada de graça. Tá dando algo em troca. Pastel de qualidade, bem feito. Tá? E aí ela vai suprir a necessidade dos gatinhos, tirando eles de circulação para que não proliferem. E provavelmente devam ser gatos castrados, no mínimo. Como é que vai ter uma gataiada dessa se não tiver castrado? Que gato pra proliferar é um negócio sério. Meu Deus, em pouquinho tempo sem castração viram um trem, né? Então, e provavelmente ela cuida direitinho e tal. Então vamos ajudar a mala, R$10 o pastel. E entrega nesse sábado das 17 às 19, ok? Nesse sábado, dia 19 de setembro, das 5 da tarde às 7 da noite, na Rua das Palmas, 267, Jardim Colorado. R$10 o pastel, ou queijo, ou carne. Você que gosta de pastel, por exemplo, de um sabor ou de outro, você vai ao mesmo tempo saborear e vai ajudar a Mapinote cuidar dos gatinhos. Entendido? Anota aí com a gente, 11:38 da manhã. 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E aqui na programação 102.3, quero ver você ligado e mandando meu recado especial para quem está sintonizado. Alô, pessoal do Colina Verde. Eu estou vendo o maquinário da prefeitura trabalhando aí, né? Acertando a parte de esgoto para ligar a parte de cima lá do Santo Antônio 2 ali, aquela parte de cima tá ligada, já está interligada no emissário de esgoto e tem o setor de água também. Mas ali está sendo feito um grande projeto no Colina Verde com galeria pluvial, com bueiro chique, Colina Verde, galeria pluvial e tudo mais, na gestão do Gil aí, para o asfalto que está chegando por lá, tá? Por enquanto em fase de arrumação, de nivelamento da rua, para ver a largura dela, o que vai sobrar de calçamento, tudo isso a prefeitura tem que fazer de forma meticulosa. É a fase do projeto que avança mais calmamente, mais paulatinamente, ou seja, devagar, tá bom? Mas daí, depois ele acelera. A hora que tiver tudo no jeito, tudo certinho, preparado o terreno para ganhar a massa asfáltica, aí vem o asfalto, aí é rápido. Por enquanto, pouco demoradinho e transtorna um pouquinho, mas vai ficar bonito aí. 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

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Tem gente na tela. Tem gente na tela. 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Anota lá 11:42, 18 pro meio-dia, o povo pede, no tudo que eu tenho. Vamos ver o que a gente vai rolar para você aqui na programação. Vamos lá. A querida, cumprimento a gente, a nossa querida Antônia de Oliveira Paulino, da Vila 7. Ô Antônia, você viu que lindo que tá ficando aí perto de vocês, na Marginal? Que beleza, né? Tá ficando. Eu não falei para vocês que ia ficar lindo aí? Eu falei para vocês, contei a pedra, né? Esse pessoal sujão que jogava porcaria na porta da casa dos seis aí, na Marginal, acabou o problema, né, querida? Quero ver jogar no asfalto depois. Quero ver. Porque daí dá cadeia. Daí vai ser malha viária com escoamento no acesso pro veículo sair. Aí você não vai cometer uma barbaridade dessa, uma atrocidade dessa, né? Não é verdade? É que eu lembrei que você mora aí na Vila 7, né, Antônia? E você também é uma das que sempre achava muito feio o pessoal jogar lixo, porcaria na beira da pista, né, querida? E vocês da Vila 7 estão ganhando aí essa pista dupla, que vai valorizar o bairro dos seis mais um pouco, né, Antônia? Então um abraço pra você, pro povo todo da Vila 7, povo bom da Vila 7, que tá na sintonia da gente, tá bem? Ô José Augusto, tudo bem com você? Ô Zé, é o Branco, tá rondando o bairro, opa, já dei um aperto nele, pede pro pessoal ficar de olho nesse momento. Tábua, como é que é? Tábua das Margaridas, não entendi. Vestido todo de preto e tá com uma mochila preta nas costas. Neste momento, deve ser eu acho que é na Rua das Margaridas. Colocaram tábua aqui. Ah, tá. Rua das Margaridas, o cara tá andando lá. Tá? Ó, atenção, atenção, Jardim Colorado aí. Tem uma pessoa suspeita andando aí. Mas se tiver, fica tranquilo. Você já falou aí, vazou aqui, mas o pessoal das câmeras focaliza tudo, traz no Zoom e manda imediatamente para o pessoal da polícia para dar uma verificada. E nós temos o Coutinho aí, que nem eu falei, o Kelsey, estão de olho. Tem mais outros aí que fazem parte desse quadro para agilizar as coisas para nós quando o suspeito aí aparecer. É aquilo que eu falei, bairro tem que se organizar. Se o bairro não se organizar, o bandido se organiza. Não é verdade? Agora não vamos dizer, evidentemente, que por uma pessoa, dependendo o jeito dela, a gente analisar na primeira impressão que ela seja uma pessoa do mal, né? Nem sempre, evidentemente. Bom, quem tá ligado com a gente é Guapirama. Oi, Helena Bukalovski, tudo bem, querida? Pois é, tudo bem, um abraço, meu querido amigo. Muito obrigado, querida, você também. Ela está na escuta e está na carona do que a gente tem de bom aqui, de sucessos que o rádio tem. 11:45, é hora de tocar. Manda abraço, Wilson Mataranha, bom dia.

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0: Muito bom, são 11 horas e 54 minutos, 11 e 54. Lembrando você o seguinte, lá as cadeiras que roubaram da casa da Dona Maria, lá no Colorado, são três cadeiras de cor marrom, trançadas, tá? Tem uma câmera aqui, que bom, já pegamos o camarada na câmera. Tava de boné, tal, vagabundo olhou para um lado e para o outro, eu falei, ah, rapaz do céu, como é que a gente não passa na hora para pegar no flagrante, né? Você tá entendendo? Nossa, eu vou te contar um negócio, eu tava falando pro Wilson aqui, ó. Como o bicho é covarde, é safado, né? O cara subiu no portão pelo lado, direito do portãozinho, e ali tem uma cerca elétrica, eu acho que tava desligada. Mas vão agilizar tudo lá. Mas a câmera pegou bonito, tá? Só que era um horário que, como é, deu tempo do vagabundo transpor o portão, tranquilo, com a maior tranquilidade. Primeiro ele passou, olhou, tal, de bonezinho. Esses caras que andam de boné com a cabeça baixa, não necessariamente, mas você pode ficar de olho. Não tem como. Pessoa que não encara você, tá com algum problema, ou tá querendo armar alguma pra cima dos outros. Então o cidadão passou, mão no bolso, bonezinho, quando não tem uma touca na cabeça, né? Mas tava de bonezinho. Olhou, flertou com a casa, com as cadeiras, tipo, opa, essas aí mesmo. Daí, subiu pelo outro lado do portão. Tentou subir pelo lado direito mesmo, não deu. E aí ele pegou, subiu pelo lado... Não, ele subiu pelo lado direito, entrou dentro do quintal, foi em direção às cadeiras. Lá ele empilhou uma e teve a pachorra, o vagabundo, de pôr uma vestida na outra. Você sabe quando você pega essas cadeiras de festa que todo mundo vai lá trabalhar, os voluntários vai lá e junta e põe uma dentro da outra, essas de plástico? Ele fez isso com essas cadeiras de palha, essas artesanais. Pôs uma, pôs outra. Pegou as três para trabalhar. Quer dizer, três cadeiras já tem um peso razoável, né? Por que um vagabundo desse não tem coragem para trabalhar? Erguer um pesozinho, vai trabalhar de servente, vai trabalhar de pedreiro, vai trabalhar de na roça, igual muita gente digna vai fazer. Por quê? Por que não vai trabalhar? Vai trabalhar de capinação, vai trabalhar com a terceirizada? Não, prefere fazer uma sacanagem dessa. E às vezes uma tristeza dessa, um desocupado desse, tá? Ainda tem, de repente, tá na estatística do governo, ainda ganha alguma coisa. Tá? Pode ser, vocês sabiam disso? Pode, ué. E aí, esse bendito pega e sai com as três cadeiras. Colocou elas penduradas na grade lá da Dona Maria. Despulou e não tinha um bendito pra ver ali na hora. Até na câmera, né? E aí ele pegou, fez a... Saiu e saiu com as cadeiras na mão. Agora, a polícia vai fazer uma averiguação. E eu gostaria que a polícia o averiguar. Vamos dar uma olhada de perto para fazer uma checagem junto. Sabe por quê? Porque é bom que a gente conheça esses praças aí. Entendeu? Essas figuras. Tá? Você ficar esperto, bem esperto. Se bem que a gente tá sempre conversando com o pessoal da polícia, do P2 aí, da Rotan e com os comandantes, eles passam as fitas pra gente legais. Com certeza. Eu vou te contar, hein, como tem desocupado sem vergonha, né, cara? Poxa vida, quantas pessoas vai vender um salgadinho, um sorvete, vai vender um... Enfim, qualquer coisa aí nos faróis. O cara do circo... Acabou o circo, faliu o circo, o cara vem aqui, vai fazer, dá piruleta ali na nossa rua Rui Barbosa, com a Dom Pedro II, fica ali, ganhando com dignidade, fica no sol, faz alguns malabarismos ali, às vezes não rende nada, tem lá 4, 5, 6, 7 carros, ninguém dá nada, mas outro vem, dá duas moedas, ele agradece, Deus abençoe, de forma digna. Por isso que eu digo, essas pessoas a gente tem que incentivar. Ajudá-las, porque elas estão tentando dar algo em troca daquilo que elas sabem fazer, do jeito que elas sabem fazer, e com carinho para nos atrair, para nos entreter. De repente você distrai um pouco a cabeça vendo uma pessoa fazendo um malabarismo ali no farol, mas de forma digna, não está roubando você, não está pensando em fazer uma maldade dessa. Tem um menino que está sempre aqui em frente ao Banco do Brasil, eu sempre o ajudo, ele vende paçoquinha. E ele fica vendo o celular dele, ele fica o celular bem na frente do rosto, que ele enxerga muito pouquinho. Mas é uma bênção de criatura, não pede nada pra ninguém. Ele vende os docinhos dele, sabe? Eu compro dele, dou pra uma outra criança que passa na rua, dou pra ela de presente. Entendeu? Essa sensibilidade que a gente tem que ter, esse espírito de caridade. Agora, pra malandro não dá. Não dá! Não dá! Eu sou daquele que, se fosse um político lá de cima do Congresso, Senado, Câmara Federal, seria pra prisão perpétua. Pra malandro que faz coisa errada, coisa ruim, maldade, que tira a vida dos outros, esses feminicidas, pra mim tinha que pegar 30, 40, 50 anos, dependendo do agravante. Bom, o horário político vem aí. 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Tchau, gente. Até amanhã, se Deus quiser. Até amanhã. 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

0: derrota.
1: Nossa, mas eu nem comecei o programa.
0: Meu
1: Deus. Sério mesmo?

0: Ah, para com isso, para com isso, para! Coisa feia. Ah, o começo do programa, gente. Deixa pelo menos começar o programa pra começar a cornetagem, né? É, para com isso.
1: Para,
0: isso. Adelante, estudiantes, o quê? Para, diga, tira esse negócio daqui, credo. Muito mais, muito boa tarde, meu Brasil brasileiro. Não tá fácil pra ninguém. É, tá sim, pros parmidenses. Seja muito bem-vindo, muito bem-vinda a 102.3 do seu rádio. Eu já cheguei por aqui.
2: Já chegou o disco voador.
0: É, sou eu, Rafa Regis, RR Utonari, a partir de agora com você nas ondas da 102.3 do seu rádio. Mas com você também, né? Você que tá aí, já deu play no nosso aplicativo. Esse aplicativo que você já baixou aí na sua Play Store, você que tem o Android como plataforma, você que acessa difusora.radio.br também, seja muito bem-vindo, muito bem-vinda à nossa programação, ao nosso programa. Porque a partir de agora a tarde é toda nossa, 43996484765, para você interagir, mandar aquele beijo, aquele abraço, quero os aniversariantes, você que está ficando mais experiente nesta quinta-feira, dia 17 de setembro de 2026. Vamos juntos, vamos nessa. Com muita alegria, descontração e a sua participação e cornetagem também. 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

enxovais. É, enquanto este WhatsApp está bombando de participações, imagino algumas delas aqui o que deve estar falando, mas tudo bem, vamos lá. Aí tem que ser essa a primeira, é uma música linda, mas justo hoje também. A gente começa com o trio Parada Dura e a nossa eterna Marília Mendonça. Aceita que dói menos. Agora 12:37 e a tarde é toda nossa.

0: Vitor e Léo, Sexy Iemanjá. Você curtiu aqui no A Tarde a Nossa, entre as primeiras do nosso programa, que teve também Leonardo. Pergunte pro Jorjão. Não, é pergunte ao dono do bar, né? Eu me confundi aqui. Muito bem. E começamos com Aceita Que Dói Menos. Trio Parada Dura. Marília Mendonça. Ai, ai, ai. E por coincidência, eu tenho certeza que mesmo nessa correria dele do dia a dia, pra cima e pra baixo, com um delicioso suco, vô João, meu amigo branco, ele fez um esforço danado de ficar olhando no relógio. Eu até suspeito que ele tenha colocado um lembrete no celular pra não perder o momento aqui, os primeiros minutos do programa, e chegar primeiro, né? E conseguiu. Foi feito aqui o objetivo. Seu objetivo foi alcançado. Viu, ô branco? Fala. Vai, o primeiro. Primeiro a falar neste programa. Vai, branco. Fala, fala.
1: Tarde, Rafa!
0: Ei, meu Deus do céu!
1: Nossa!
0: É sim.
1: Partiu já pintar a entrega do suco, João.
0: Isso é uma delícia mesmo.
1: Ô, Rafa, na volta de Joaquintávora, eu vou ver se é verídica a informação que eu recebi.
0: A respeito?
1: Eu sei que você gosta de colecionar coisas de futebol, de camisas. Você não tem nenhuma bola do Libertadores, não, né?
0: Não tenho. Não tem.
1: Então, rapaz, eu fiquei sabendo que acharam essa bola aqui no Zé Leotério da Silva. É, que o Zé da Paia lá, como é que é?
0: Que?
1: O nome dele lá, Zé Paia, né? Então, rapaz, eu fiquei sabendo que a bola caiu aqui no Zé Leotério. Eu vou ver se é verdade, vou ver
0: eu
1: se
0: não duvido, não.
1: Você guardar de recordação.
0: Eu não duvido.
1: Aproveite e toca o César e Paulinho aí. Chute pro gordo de bico, Lazarento.
0: Por que eu não me surpreendo com essa sua participação, hein, branco? Hein? Por que eu não me surpreendo com essa sua participação, branco? Com essa sua explanação, viu? Ai, ai. Vamos em frente. Eu falei de manhã. Eu falei, olha, eu acho que a bola, eu vi uma bola, tava os portões abertos ali do José Leutério, eu vi uma bolinha parada ali, eu acho que é essa, foi parar ali mesmo. Agora você tá me confirmando, né, branco? Um abraço pra você. Deixa eu mandar um abraço pra Val Arruda. Ai, meu Deus do céu. Quem mais? Robson Aldi também tá por aqui. Robson Aldi, um abraço pra você. Eva Marli, fala comigo, Eva.
2: Oi, Rafa, boa tarde, tudo bem?
0: Tudo
2: Rafa,
0: ótimo.
2: Toca pra nós hoje, Raí, maior que oceano.
0: Boa.
2: Eu ofereço pra Fátima, pra Claudete, pra toda a família dela, pra minha prima Antônia, lá da Vila Sete. Ofereço pra todos lá do JP. E se você me atender, muito obrigado. E a tarde é toda
0: muito
2: nossa.
0: Bem, minha amiga Eva Marli. Alô, Guapirã, um abraço pra você, viu? Um abraço pra todos. Quem mais, quem mais? Vou dar tempo aqui, mais um. Clóvis Viana, fala, indique uma música, por favor.
3: Alô, Rafael, meu amigão, aqui é o Clóvis de Souza Viana da Chácara França. Muito boa tarde, indique com a música. Poder do Criador para você, para minhas famílias, para todo ali, para Ivone, para Nena, para Beatriz, para Amanda, para Nicole, para Henrique, para Ivani, para ele, né, agora. Se você está atendendo, obrigado.
0: E
3: vai Corinthians, não sei para onde,
0: e mas vai, né? Vai sim.
3: A tarde é toda nossa.
0: Vai sim, Clóvis. Um abraço pra você, viu? Obrigado pela participação. Não por isso que eu vou deixar de tocar a vinhetinha pra você. Entendeu? É isso mesmo.
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4: Fala.
0: Leva um na conversa. Ai, antes ele tivesse chutado de bico, não tinha feito o que fez. César e Paulinho, chute pro gor. É no gor, não é pra cima do gor, não. Ai, de bunda, de barriga. Meio dia e 50.

0: Sucessos de ontem e de hoje, você curte aqui no A Tarde é Nossa. O poder do criador, teve Renan e Raí, Maior que o Oceano. E sabe o que que tem? Tem muito mais depois do break. Uma em ponto, eu volto já aqui na nossa Yados Grill, no almoço de segunda a sexta-feira, buffet profissional por apenas R$29,90 e Marmitex sem taxa de entrega. 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
0: Exatamente 1 hora, 5 minutos e nós estamos de volta aqui com A Tarde é Nossa.
8: Eu quero muito mais destas participações. Eu quero você soltando a voz, mandando o seu recado. 43 996 484 7 65. E cadê os aniversariantes? Quem está ficando mais experiente? Nesta quinta-feira, 17 de setembro, hein? Vem compartilhar com a gente, vem mandar aí o seu recado, porque agora o meu recado vem.
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0: Muito bem, 1h07. Vamos em frente aqui no nosso WhatsApp. São várias participações. A galera já está com a gente, cornetando, nem se fale. Mas quem chega por aqui? Quem manda o seu recado? Não sei se conheço.
2: Ô, Farrete, eu tocou minha música cedo?
0: Eu não sei.
2: Toca agora pra mim, então.
0: Qual que era?
2: Toca ela pra mim. Outro dia eu peço do... Se eu tiver do Giliard, pode tocar do...
0: Não toca.
2: Amado Batista.
0: Aí, melhor.
2: Duas camisas.
0: Ah, não, mas...
2: O Batista ou do Milionário José Rico?
0: Ah, tá.
2: Acho que ele que canta Duas Camisas.
0: É o Milionário. Isso.
2: Beleza?
0: Milionário José Rico. Quero
2: dinheiro pra pôr essa aí, tá ok?
0: Um abraço, é melhor isso, agora sim. Milionário José Rico, Duas Camisas, eu mando pra você, viu, Gessi? Depois você manda o áudio de volta cantando aqui, porque tem um Amaral, tem um monte de gente que adora, viu? Deixa eu mandar um abraço aqui pra ele, Sidney da Guadaria. Não vamos falar de futebol hoje não, tá, Sidney? Deixa quieto isso aí, tá? Ele tá pedindo aqui, Henrique Juliano, a maior saudade. Isso, não deu pra nós. Isso, comentário rápido aqui. Um abraço pra você, tá bom, Sidney? Tô falando, não é pra falar aqui de futebol. Rogério Melo, um abraço pra você, meu amigo. Prazer revê-lo, viu, Rogério? Um abração pra você, pra todo timaço. Esse é um timaço mesmo. Esse não, eles não batem pênalti pra fora, não. Toda a equipe da RM Ar-Condicionado. Um abraço pra vocês. Uma excelente tarde de quinta-feira, excelente tarde de trabalho aí, viu, Rogério? Um abraço. Quem mais chegando, quem mais curtindo, quem mais mandando recado por aqui? E lá vem, quer ver? Lá vem.
3: E aí, Rafa Regis, boa tarde, tudo bem?
0: Mais ou menos.
3: Cabeça inchada, né?
0: Um pouco.
3: Meu São Paulo perdeu ontem.
0: Ih, rapaz.
3: O teu perdeu ontem. Ih. E a vida que segue.
0: É o jeito. E os boletos seguem também.
3: Manda um modão aí pra nós. Toca um modão aí pra nós aí. Oferece pra todos do Monte Real. Valeu? Porque a tarde não é sua, a tarde não é minha. A tarde
0: não.
3: É nossa.
0: Isso, garoto.
3: Valeu, Rafa. Grande abraço e
0: grande
3: vai,
0: abraço.
3: Corinthians!
0: Mas que coisa! Isso que é São Paulino, eu tô falando. Depois fala que só existem duas torcidas, né? Os a favor e os contra. Vou falar, mas vou mudar a sua vinheta, viu?
4: São Paulo!
0: Pronto. Um abraço pra você. Obrigado pela participação, obrigado pela mensagem. Falando em mensagem, eu também tive o maior prazer em revê-la. Fazia um tempinho que eu já não a via. Nossa querida irmã Lourdes. Grande abraço à senhora. E ela tem recado. Tá chegando mais um brechó? Será que é isso, irmã Lourdes? Fala com a gente. Agora meio-dia. Aliás, agora 1h10. Fala, irmã Lourdes. Irmã Lourdes, boa tarde. Olha, sem ficar rindo muito aqui, hein?
5: Oi, José Augusto, meu amigo.
0: A serve também.
5: Meu desejo.
0: Ah, ela mandou. Tá, não, mas eu que cliquei aqui. Mas dá o recado, irmã Lourdes.
5: Eu ir até aí pra te dar um abraço.
0: É.
5: Para conversarmos.
0: Não veio, né?
5: E é impossível. As atividades do lar não me permitem.
0: Isso é uma verdade.
5: Mas, José Augusto, querido amigo, quero deixar, assim, a nossa comunidade avisada que nós vamos ter uma grande festa de São Francisco de Assis. Nós vamos fazer um tríduo, começando no dia 1º de outubro, dia 2 e dia 3. A nossa programação será a seguinte. No dia 1º de outubro, quinta-feira, dia da Eucaristia, nós teremos missa aqui no Lar São Francisco de Assis, às 6h30 da manhã. Exposição do Santíssimo e missas 19h30 aqui na Capela São Francisco de Assis. Na sexta-feira, missa na Matriz às 6h30 e missa às 19h30 aqui no Asilo São Francisco de Assis, na nossa capela. Lembrando a comunidade que permanece a missa da paróquia também. E daí na sexta-feira, no dia 2, nós teremos o brechó a partir das 14 horas até às 19h30, que vai começar a missa para ser brechó.
0: Muito bem.
5: E vamos rezar, louvar e agradecer a Deus a presença de São Francisco na igreja. 800 anos da morte de São Francisco. E no sábado, a grande missa, a grande festa.

0: festa. Procissão saindo lá da Capela Santa Clara.
1: Certo.
0: Vindo aquela procissão linda, maravilhosa, até a Capela São Francisco. Com pastelada, com sonhos de São Francisco, que nós vamos fazer a primeira edição do sonho. Então, querida comunidade, todos estão convidados a participar do Tríduo de São Francisco de Assis, aqui nessa capela abençoada, neste lar abençoado, que esta comunidade tanto nos ajuda.
1: Muito bem,
0: então,
1: irmã.
0: Então, José Augusto, um abraço, mas qualquer hora eu apareço ali. Um abraço.
1: É, tá devendo mesmo.
0: Que Deus
1: mesmo.
0: Abençoe a todos que nos ajudam a manter esse lar.
1: Maravilha.
0: Que Deus abençoe.
1: Um abraço.
0: E até dia 1, 2 e 3. Tríduo de São Francisco de Assis.
1: Irmã Lourdes. Ela havia mandado aqui pro nosso querido José Augusto, mas eu quis aproveitar também o recado da nossa querida irmã. Fiz o convite, encontrei com ela ontem, né, pessoalmente. E fiz o convite para ela vir aqui também numa tarde é nossa. Mas como ela mesma disse, essa correria a gente entende perfeitamente, até porque o pessoal não para, né, gente? Não para com as tarefas lá no Asilo São Francisco de Assis. Um abração, irmã Lourdes! Deus sempre ilumine aí o seu trabalho. Quem mais tá com a gente? Deixa eu mandar aqui um abraço pra Wanda, que tá ligadaça. Fala, Wanda!
2: Oi, Rafa Regis, boa tarde.
1: Boa tarde.
2: Aqui é a banda de Jundiaí do Sul.
1: Muito bem.
2: Quero ver a música O Avião das Nove. Eu conheço pra minha mãe Rosa, pra Vera, pra Laís, pra Paty, pra Valdívia, pra Letícia, pra Marildo, pra Maria Eduarda, pra Renata, pra Eva, pra Dorvalina, pra Celi, pra Verônica e pro Cauã. E pra Rosa lá da Fazenda Nossa Senhora do Perpétuo Socorro. E vai,
1: quem?
2: Corinthians, vai nada, né, Rafa?
1: Vai nada.
2: Palmeiras. E a tarde é toda nossa.
1: Olha, Wanda, até tu, Wanda, até tu. Um abraço pra você. Eu mando já a gente decola esse avião das nove, tá bom? Com Eduardo Costa. São Paulo na área. Roberto, olha lá o que você vai falar, hein, Roberto?
3: Boa tarde,
1: boa tarde.
3: Rafa Regis.
1: Tudo bem, Roberto?
3: E tudo bem?
1: Mais
3: tranquilo?
1: Ou menos. Mais ou menos.
3: Cabeça meio doendo ou ainda
1: tá,
3: não?
1: Tá inchadíssimo.
3: Já passou a dor de cabeça.
1: Não,
3: já.
1: Tá.
3: Seu Corinthians quando... também tá que nem cavalo paraguaio, hein? Uhum. Pelo amor de Deus, hein?
1: Meu Deus do céu.
3: Não vai mesmo, hein, Rafa? Ah, deixa eu pedir uma música aí.
1: Vai, capricha.
3: Eu te dei uma rosa com Ed Brit e Samuel. Manda aí pra nós, pra nós e pra quem gostarem da música.
1: Boa,
3: e
1: Roberto.
3: A tarde é nossa.
1: Aí, garoto, São Paulo.
3: São Paulo, não foi também,
1: Rafa? Não foi, não foi. Deus. Ninguém é difícil, fala hein? De ninguém. Na hora que começar a desentocar palmeirense aqui, aí tudo bem, mas de resto, minha gente... Fazer o quê? Um abraço pra você, Roberto. Obrigado pela participação. Vamos curtir sucesso por aqui. Aliás, ela vai gravar, eu acho. Ah, vai, né? Milionário José Rico, duas camisas. 1:15.

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4: Não, peraí, antes da música, para tudo que tem vinheta nova aqui. Ah, meu Deus, até vinheta nova eu tô sendo premiado aqui, vê se eu posso.
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4: Henrique Juliano, a maior saudade atendendo o Sidney da Guadalupe.

0: ele decolou. O avião das nove, tá bem atrasado, inclusive, né? Bom, se for 9 da noite, tava adiantado. Muito bem, você curtiu com o Eduardo Costa aqui na tarde, nossa. A maior saudade, Henrique e Juliano. 1h28, dá tempo de ouvir aqui o casal? Claro que dá. Primeiro o Edson, hoje o Edson foi mais rápido no gatilho. Fala, Edson, boa tarde.
1: Boa tarde, Rafa, aqui o Edson, tá fazendo sorte com o Repete Escova. Você viu a música Relógio Quebrado? Opa. Fez minha esposa Rosa, com meus pais no Rio do Sul, com meu irmão lá em Jundiaí, pro Condela em Jundiaí, pro Casão e pro Jorge, pro Negão e pro Paulão que trabalha com a gente aqui na fazenda, pro Walter, pro seu Zé Jardineiro aqui em Santo Antônio, e pra todos que estão na sintonia, e pra vocês da rádio, você nos atender, tchau, obrigado, a tarde toda nossa.
0: Muito bem, garoto, um abraço, já emendo aqui com a esposa Rosa.
2: Boa tarde, Rafael, sou a Rosa, Nossa Senhora, pro Pedro Socorro, gostaria de ver o João Mineiro Marciano, seu amor ainda é tudo, fez meu esposo Edson, meu sogro, meu sogro, Jardineiro do Sul, pra toda a minha família lá, pra minhas amigas lá, a Vandinha, a Renata, a Ceni, a Maculada, a Dona Clarissa, a Dona Dorvalina. Pra vocês e da rádio.
0: Muito obrigado.
2: Da música, pra Fátima de Catiguá, a Simone. Então, boa tarde, Rafa Regia, tarde toda nossa. E vai, Corinthians.
0: Ó, aí, gostei. Tem que retomar a confiança, né? Não tá fácil, né, Rosa? Corintiana, que legal aí, muito bem. Ai, ai, Maria França, tudo bem? Boa tarde.
3: Boa tarde, Rafa, tudo bem? Troca pra mim, fidelidade. Oferecer pra você, todos a rádio, todos ouvintes, meus clientes, minha vizinha Elisa Sandra, Marte Cesar, minha filha Vilma André, meu filho Bruno, Moreno, Rafa, se você me atender, agradeço. Ótima tarde pra você, que Deus abençoe você, tua família e toda a nossa família, Rafa.
0: Muito bem, um abraço pra você, obrigado pela participação, Maria França, obrigado. Pela mensagem, Wagner Roberto, fidelidade, eu mando já pra você aqui na nossa programação. Enquanto isso, deixa eu mandar um abraço também aqui pra Edna, porque a Edna está apenas acenando, confirmando a audiência, a quem eu agradeço demais, viu, Edna? E na carona dos sucessos aqui da nossa programação, Ed Brito Samuel, toda mulher. 1h30, e a tarde tá boa demais, ela é toda nossa.

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0: Exatamente 1:38 e sempre feliz da vida. Deixa o futebol pra lá. Eu tô feliz da vida com a sua companhia, com a sua participação. Até as cornetagens eu gosto, eu brinco muito, claro que eu brinco muito. Tem gente que às vezes me pergunta, bom, mas você fica pé da vida mesmo? Claro que não, né, gente? Por favor, aí também já é demais. Já fui muito fanático, não nego. Hoje é bom, gosto de usar o futebol pra extravasar, mas... As contas bancárias têm uma diferença muito grande, né? É. Então a gente não adianta. Eu acho ridículo, fico vendo aí, né? Principalmente quando temos casos de violência e gente quebrando aqui, quebrando ali. Ah, para com isso. Aí a coisa já extrapola, né? A coisa já extrapola. E os bonitões estão lá jantando bonitos, andando nos seus carrões, morando nas suas mansões. E o cidadão quer ainda ter razão, quebrando, xingando, ameaçando. Aí não, né, gente? Aí não. Aí eu acho realmente que o futebol perde a graça, né? Bom, dito isso, essa explanação, vamos em frente aqui no nosso programa. Agora 1:39. 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Vamos lá, voltando para o nosso WhatsApp, quem está com a gente, quem está curtindo. Ai, meu Deus do céu. Fala, Alan Marvadão, fala, Alan.
1: Boa tarde, Rafa Regi, é o Alan Lopes, o Marvadão, que na cidade de Abate City, Abate, pegando carona com a 102.3, a difusora, pra, toca para nós, é um Chico Rei, Paraná, Leão Domado, quero oferecer, né, para todos do sítio, das chacras, da fazenda, e a todos, pratinense, a todos os abatenses que estão curtindo a difusora. Tchau, fui, um abraço, do Alan Lopes, o Marvadão.
0: Um abraço para você, Alan. Obrigado pela participação. Quem mais? Quem mais está com a gente?
2: Boa tarde, Rafa Regis.
0: Boa
2: tarde.
0: Sou
2: Helena.
0: Tudo bem, Helena?
2: Rica. Eu queria vir a música do Raí, Eterno Amor. Oferecer para meu marido Oswaldo, para Rosa, minha irmã lá do Colina Verde. Para você, para quem gostar da música.
0: Muito bem, Helena. Obrigado, viu?
2: Muito obrigado.
0: Eu que agradeço. Já está aqui na nossa programação Amor Eterno RR também. Renan e Raí. É, você deve estar muito feliz, né? Você deve estar muito feliz, seu Valdinei Osório aí de Sapopema. Tá pedindo um sucesso com César Benotti e Fabiano, como um anjo. E vou mandar, né? Vocês perderam também. Perderam, mas ganharam. Ganharam a classificação. Vai o quê?
3: Palmeiras!
0: Abraço, seu Valdinei. Um abraço pra você. Obrigado pela sintonia. Diretamente de Carlópolis, fala comigo, Adriana. Boa tarde.
4: Oi, Rafa, tudo bem?
0: Ótimo, Adriana.
4: Oi, Rafa, eu gostaria de ouvir a música do Lourenço e Lorival, Menina da Aldeia. Beleza, pra minha mãe Valdéia, minha tia Conceição, minha tia Deja, que gosta muito dessa música. Pra minha irmã Valdirene, meu sobrinho Nico e Nicole, meu esposo Maurício, meu filho Charles Samuel, meu primo José e Fátima, minha colega Marisa, Três Coração. E com Deus, Rafa, um beijo, um abraço,
0: tudo de bom, Deus. Tchau. Pra você também, Adriana, tudo de bom pra você, uma tarde abençoada pra você, pra toda a família. Eu vou fechar com essa participação aqui, vai, quer ver?
5: Boa tarde, Rafa.

0: rapaz. Aqui é o Claudemir Teixeira daqui de Pinhalation.
1: Pinhalation City, vai. Rafa,
0: manda um modão pra nós aí. Manda a barquinha pra nós aí, beleza?
1: Tá certo.
0: Eu sei que todo mundo estiver na escuta, pro seu Saraiva, Santista, vai sofredor, cabeça inchada.
1: Ai, ai, ai.
0: Deve estar, tá, desse solzão quente aqui, deve estar tá mais inchada a cabeça dele. Beleza?
1: Tá fritando.
0: E pra você também, Rafa.
1: Obrigado.
0: Vai, cabeça inchada.
1: Ah.
0: E hoje tem Mengão, hein? Dá-lhe Mengão, hein?
1: É, né?
0: Hoje é nóis.
1: Tem nem o que falar.
0: Beleza?
1: Ó.
0: Aí a tarde é toda nossa, Rafa. Tchau, obrigado. Flamengo!
1: Sem mais acrescentar, viu, seu Claudinei? Um abraço e bom trabalho aí pra você. A música é Relógio Quebrado, Lourenço Lorival, mas aqui tá perfeitamente, ó, 1h43.

0: Atendi a Maria França, Wagner Roberto, Fidelidade, 1:55, é isso aí, você participando, mandando o seu recado aqui na 102.3. 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Em resumo é isso. Então, fique à vontade aí nas nossas redes sociais. E bora participar e interagir aqui também no 43 996484765. 1:55, bora, vamos continuar economizando.
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0: Agora 1:57, dá tempo da galera, claro, no nosso WhatsApp, mandando recadão, soltando a voz. Ó, vamos lá.
3: Boa tarde, Rafael. Manda uma música pra mim. Ah, que a bola cair por perto e trás. Manda pra mim aqui.

0: céu, essa bola foi parar em tantos lugares já, viu? Vou falar um negócio. Muito obrigado pela participação, obrigado pela mensagem. Ai, minha nossa. Até a cabeça do Chaves, já acertou até a cabeça do Chaves lá na fonte dos desejos, viu? Que beleza. Júlio César Bueno, alô, São Manuel, um abração pra você. Inês Fusco. Pra você ver que eu falo de você de manhã e à tarde agora, viu? Um abraço, Inês. Obrigado aí, Ourinhos. Obrigado pela participação, corintiana sofredora. Angélica tá no bairro Dourado e sim, elas voltaram, né? As andorinhas voltaram. Vai pra todos os amigos lá do bairro Coqueirãozinho. Muito bem. Mas eu vou falar também, viu? Pra todas aí no bairro Dourado. Certo, Angélica? Pra não perder o costume. Um abraço pra você e pra toda a família. Já em Ribeirão do Pinhal, nossa amiga Kelly também tá com a gente, né, Kelly? Boa tarde.
1: Boa tarde, Rafa. Tudo bem?
0: Tudo.
1: Gostaria de ouvir a música de Gustavo Mioto, DNA. Tem uma boa tarde.
0: Pra você também. Obrigado pela participação. DNA eu mando já já pra você. Não vou falar nada.
2: Oi, Rafa. Eu sou a Tereza. Rafa, eu quero pedir oração pro Zé Albino, meu marido, que tá internado lá em Araponga. Vai fazer uma cirurgia hoje. Ele já fez uma linha do coração e hoje ele tá lá de novo. E quero pedir bastante oração pra ele, que Deus abençoe na cirurgia, que a Nossa Senhora cubra ele com o manto sagrado. E daí eu queria ouvir aquela música, Faz um Milagre em Mim, se você puder tocar.
0: Um abraço pra você, Tereza. Já deu tudo certo, viu? Com as bênçãos de Deus, de Nossa Senhora Aparecida, pode ter certeza, já deu tudo certo. Claro que vamos fazer essa corrente de oração, viu? Nos manter informado. Deixa eu ver quem mais aqui. Nelson Viana Filho, um abração pra você. Tá pedindo cuidado. Eduardo Costa, obrigado pela participação. Quem mais, quem mais? Quem mais tá chegando por aqui? Deixa eu ver quem mais. Alessandra, obrigado pela participação. Valeu demais pelo carinho, não só comigo, mas pra com todos aqui da nossa Difusora FM. Bom, o negócio é o seguinte, vamos curtir um sucesso? Leão Domado, tá chegando, Chico Rei, Paraná. Alan Marvadão pediu e a gente curte aqui no nosso programa.

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Muito bem, estamos de volta, exatamente às 2:07. Você vai participando e mandando aí o seu recado e fazendo acontecer aqui a nossa programação. E fazendo acontecer também, sabe quem? Sabe quem? 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

0: ou menina da aldeia? É aquele clássico que eu sei que você gosta e que você sabe que vai curtir aqui no A Tarde é Nossa também. César Menotti e Fabiano como um anjo. Teve também Amor Eterno, passou por aqui Renan e Raí. Até rimou. 2h22, vamos passear lá também.
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0: 2:26, voltando com a galera aqui no nosso WhatsApp. Quero mandar um abraço aqui também. Eu passei alguma mensagem? Não, tá tudo certinho, é aqui mesmo. Mandar um abraço pro Modão também, já na sequência para vocês aí da Oficina do Pezão, porque eu sei... E o radinho tá sempre ligado aí na 102.3. Grande abraço a vocês aí, viu? Obrigado! Juruna, o flamenguista, o batera, fala!
4: Ô, oh, rapaz!
0: Fala, Juruna!
4: Felizmente não deu, né? Ah. Eu tava ontem à noite assistindo aí o jogo do Corinthians. E a porta tava tudo fechada. Né? Porta fechada, janela fechada, à noite, tá frio, né?
0: Opa!
4: Assistindo o jogo, tava bom o jogo, tava gostando do jogo.
0: Sei.
4: De repente escutei um barulho, rapaz, no quintal. Escutei um barulho. Aí pensei que era gato, cachorro, qualquer coisa, fazendo barulho. Saí pra fora pra olhar assim, era bola. Caiu uma bola aqui dentro do quintal, rapaz. Não sei de onde que veio.
0: Eu sei.
4: Mas tá bom, quem tá contente, quem tá contente com o resultado e vai continuar na disputa é o. A Yolanda, né? Tá dando risada à toa, o Palmeiras, né? E hoje tá o Flamengo. Vai fazer o quê, né? Vamos torcer pro Flamengo hoje, porque pro Corinthians não deu, né? Pro Palmeiras deu. Vamos ver como é que vai ser pra frente aí, né?
0: Mas tá um cheirinho.
4: Toca castelhano pra nós aí, que nós estamos na escuta aí do seu programa, beleza?
0: Bom,
4: Deus abençoe.
0: Amém, meu amigo Juruna. Um abração pra você, pra nossa amiga Yolanda também. É, aquele negócio que você sabe, né? Pra não dar confusão, né? Você sabe bem como é que eu faço aqui. Pra você, pra não dar confusão em casa, não é? É, ela tá feliz. Muito bem, um abraço pra você. Juruna, um abraço também pra Yolanda e pra toda a equipe do Pesqueiro Vô João. Eu vou até aproveitar aqui, até pra emendar aqui o próximo sucesso, que vai de presente pra ela, que eu sei que ela deve estar ouvindo lá no Pesqueiro Vô João, porque hoje é aniversário dela. É, hoje é aniversário da Juliana, lá do Pesqueiro Vô João, recebendo deste programa.
5: Parabéns, parabéns, parabéns pra você.
0: Felicidade, saúde e muita paz pra você, Juliana. Que Deus te abençoe hoje e sempre. Tudo de bom. E eu agradeço também, viu? Agradeço por você sempre recepcionar não só a mim, mas a minha família, a todos que vão até o Pesqueiro Vô João, a Juliana, juntamente com essa equipe Nota 10, sempre recebendo todos de braços abertos e com um espetáculo de cardápio, diga-se de passagem, e aquela gelada, né, também, né? Sempre bom. Abraço pra você, Juruna, um abraço, Yolanda. Vou emendar aqui o próximo sucesso e mandando de presente pra ela. Ué, Fernando Sorocaba, Juliana, agora 2h28.
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0: 35 minutos, estamos de volta com a Tarde é Nossa, aqui na nossa 102.3 do seu rádio para todo o norte, pioneiro do Paraná, sudoeste do estado de São Paulo, qualquer canto do
1: Brasil
0: e do mundo. Mas que jeito? Ué, com o nosso aplicativo, que eu tenho certeza que você já baixou, já tá aí na tela inicial, bonitão aí no teu celular. Ei, coisa linda. 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

0: Ah, deixa eu mandar um abraço aqui pra Maria. Maria que está com a gente. Oh, meu Deus do céu, também falando aqui do aniversário da Juliana. Olha só, um abraço pra você, Maria. É. Um abraço pra você, viu? Ela tá aqui, ressaltando, né? Falando mais uma primavera pra Juliana. Um abração pra você, viu, Maria? Obrigado pela mensagem, obrigado pela participação. Valeu demais. É a Maria Imaculada. Isso, agora sim o recado tá completo, né, Maria? Obrigado aí pela mensagem e por compartilhar com a gente esta data tão especial. De Maria pra Maria, essa aqui tá lá no Pombal, né, Maria?
1: Boa tarde, Rafa, tudo bem? Eu, Rafa, sou a Maria aqui do Pombal. Toca o Padre Reginaldo Manzotti com a Fafá de Belém pra mim, Rafa, a tempestade vai passar. Você tocar, eu agradeço. Feliz pra todos meus filhos, netos, bisnetos, pra todos os seus ouvintes que estão ouvindo. Tchau, Rafa, fica com Deus, que Deus te abençoe muito.
0: Amém, Maria, você e a sua família também. Obrigado pela participação, obrigado pela mensagem. Como é que é a história aqui, minha amiga Margarete? 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Correto? Se eu falei alguma coisa errada, você me corrige, mas é isso, um abração pra vocês e mais uma vez, parabéns por este trabalho aí que vocês realizam, tá certo? Quero mandar um abraço também pra Suelen Sabino, um abraço pra você, pra filha Ana Laura, o pai é o seu Mauro Sabino, pedindo um sucesso aqui com Henrique Juliano, valeu, valeu demais. Quem mais lá em Baiti? Fala, Pipa, boa tarde pra você.
2: Boa tarde, Rafael, que é o Pipa de Baiti, eu gostaria de pedir uma música, hein? Para todos os corintianos que odiou o Mendes ontem, chuta o bugão de bico, Lazarento.
0: Muito bem, Pipa. É, falar mais nada não, viu? Falo nada pra você. Aparecida desse aqui, um abraço. Obrigado pela participação. A Fátima já passou por aqui, Fátima? Então tá bom, um abraço pra você, Fátima. Não falo mais nada também. Quem mais? Vamos fechar aqui essa rodada.
3: Boa tarde, rapaz. Márcio Silva na escuta. Mandou a moda pra nós aí. Donizete Camargo Luciano, no Reinaldo, Donizete Corsino, José Adão da Rocha, e para Queiroz Pintura, a equipe dele aqui.
0: Tá mandado.
3: Aqui na Chaco da Dinda.
0: Show de bola. Tá
3: gemendo, hein?
0: É, né?
3: Tô num céu quente, rapaz.
0: Só de tocaia.
3: Só de tocaia.
0: Valeu, valeu demais. Um abraço pra você, obrigado pela participação. Soltando a barquinha de ouro, Guilherme Silva.

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7: Ah, Angélica, elas voltaram sim. Elas estão passeando aí no Bairro Dourado. As Andorinhas. Sucesso, classicão. Trio Paranadora. Agora 2:51.

Nada, Patrícia e Manuela, você curtiu aqui no A Tarde é Nossa, exatamente às 2:56. Muito obrigado por essa companhia sempre tão especial. 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

0: Deixa eu aproveitar aqui neste exato momento, exatamente, né? Às 2:59. Deixa eu mandar um abraço pra Dona Sueli e pro seu Heleno, que estão curtindo aqui o nosso programa. Dona Sueli, seu Heleno, além do abraço do Rafa Regis aqui no A Tarde é Nossa, vocês estão recebendo um beijo super carinhoso da netinha, tá bom? É, da Tawane, que trabalha aqui com a gente. A Kawane mandou e eu prontamente aqui atendi. Eu falei, claro, Dona Sueli e seu Heleno estão ouvindo o nosso programa? Então, um grande beijo aí da Kawane pra vocês, da netinha, tá bom? Olha que beleza, que beleza. Ela que é a nossa assistente, que faz acontecer também aqui na nossa Difusora FM com toda a sua competência, viu? É, pode falar isso pra ela também, tá bom? Um abraço, Dona Sueli, seu Heleno e a Kawane mandando aí este beijo pra vocês, tá bom? Um abração. Quem mais tá com a gente? Quem mais tá curtindo? Quem mais tá mandando mensagem? Quem solta a voz por aqui? Quem fala?
1: Será que ele não escapa, não?
0: Vamos em frente, depois eu vou ver o que escapa ou não escapa. Quero mandar um abraço aqui, Brasil.
2: Brasil!
0: Quero mandar um abraço aqui pra Célia Cristina. Você está ficando mais experiente hoje, Célia? Então você ganha deste programa.
3: Parabéns, parabéns, parabéns pra você.
0: Célia, felicidade, saúde e muita paz pra você, viu? Muito obrigado por compartilhar esta data especial aqui com a gente. Que Deus te abençoe com muita saúde e muita paz. Muitos momentos ótimos, maravilhosos, sonhos realizados, viu, Célia? Um abração, tô oferecendo aqui toda a programação. Um abraço pra você. Quem? Zé da Mercearia? Então fala, Zé. Boa tarde.
4: Boa tarde, Rafa. Aqui é o Zé da Mercearia. São José do Jardim Santa Cruz.
0: Manda boa.
4: Capricha aquele musicão pra nós aí. Os três boiadeiros. Quero oferecer aqui o pessoal do Jardim Santa Cruz. Pessoal aí também da zona rural aí. O pessoal dos bairros. Oferecer também pro Nande, corretor aí do Monte Real. Quero oferecer também pro Tião Costa. Trabalha na rodoviária Afonso, essa hora tá com o Bruto na estrada.
0: Ó.
4: Agradecer pros pessoal também, os cortadores de cana aí também que estão no pé do eito.
0: Maravilha.
4: Um abraço aí, uma boa tarde.
0: Boa, Zé, um abração pra você, obrigado pela participação, obrigado pela mensagem. Quero registrar também aqui, quem tá pedindo é a Celina Tomé, é isso mesmo, Celina? Um abração pra você pedindo uma música com o Leonardo, certo? Então tá bom. 3 e 1, eu faço um break e já volto emendando sucesso por aqui.
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Eduardo Costa, cuidado. Você curtiu aqui numa tarde, a nossa. Teve também DNA, música com Gustavo Mioto, que a Kelly lá de Ribeirão do Pinhal pediu e nós curtimos por aqui. Agora 3 horas 17 minutos, é aquele recado pra você, e principalmente chamando a sua atenção, você que vive deixando este assunto pra depois, e é um assunto de extrema importância, até porque todos nós estamos sujeitos à perda de um ente querido, não é? 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

0: 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Antes de mais uma sequência de sucessos por aqui, é, Santista, nós estamos tudo junto e misturado mesmo, né? Fala baixinho do vilão.
1: Boa tarde, Rafa Regia, que é o baixinho.
0: Eita,
1: do vilão.
0: Tá baixinho.
1: Mas nós vamos para lá, boiadeiro, palavra, oferecer batom meus parentes, meus colegas, pro Juninho do Automotivo, dois irmãos lá, pro Thiago, pro Douglas, pro Vaninho lá do Lava Car, Lava Box, Morrer também, pra Dayane, pro Bruninho, lá pro Toninho, pro Carlinho Queixinho, pro GG do Vilão, pro Jorjão do Bar, lá pro o Zé Veneno lá da mercearia, meu
0: Zé
1: colega.
0: Zé Veneno! Também. Cuidado com o Zé Veneno.
1: Rafael, falar o que de Chiva, né?
0: Qual deles?
1: Pelo
0: escolhe.
1: Pelo amor de Deus, aqui que o Santo fez, hein?
0: Ah, tá.
1: Que cagada que o Santo fez, hein? Pelo amor de Deus. Podia perder por 1-0, perdeu. Ai, minha mãe, não tem nem jeito de falar, né? Manda pra nós, ó. Deus abençoa, é nóis, vou pra cima, né?
0: Se pra parar, né? Não pode, não pode. Nós não podemos. Eles se pararem ainda tem uma grana, né? Nós não podemos. Se trocar, o baixinho tava atentamente ouvindo aqui a sua mensagem. Se você trocar Santos por Corinthians, troca Santos. A parte que você falou Santos, fala Corinthians. É a mesma coisa. Deixa eu ver quem mais. Fala, se adapta rapidinho. O Ademir lá de Joaquim Távora, um abraço pra você, pedindo uma música do Nando Moreno. Oferecendo pro Topete, o Tiquinho, Jefferson, Galo, Gediel, Wesley, o Antônio, Vitor, Dirley, Formigão. Opa! Pra todos os ouvintes, o pessoal lá de Jundiaí do Sul, galera da Ração Pioneira. Um abraço pra vocês aí. Se eu errei algum nome, algum apelido aí, vocês fiquem à vontade de corrigir, viu? O Ademir, um abração, viu? Obrigado pela participação, obrigado pela mensagem. O Ticão, ele tá ouvindo nosso programa lá de Guapirama, tá pedindo também uma música com o Milionário e José Rico, Caminheiro, música linda demais. Se der tempo eu mando sim, viu, o Ticão. Simona Levaico tá pedindo uma do Zezé de Camargo e Luciano e vai pra todos que estão curtindo o nosso programa, né? Um abraço, a tarde é toda nossa. Eu vou mandar sim, eu vou mandar a vinhetinha pra você, mas bem baixinha assim, tá, o Simone, assim, ó. Ouviu aí? Vou até mandar de novo. Um abraço pra você, Simone Alevaico. Um abraço pra todos aí de Japiré. Tem um corintiano aqui na nossa cidade. Deu uma viralizada boa, né? Vai queimar a camisa do Corinthians? Você tá maluco, cara? Faz isso não. Eu sei que a revolta foi grande, mas para com isso. Que isso, tem que ser corintiano de verdade. Oh, que coisa. Não gostei, não gostei. Ô Branco, pela situação que você tá, a nossa famosa 153 aí, né? Paciência, respira fundo, que logo você alcança o seu destino. Não sei por quanto tempo, mas olha, a tempestade vai passar, né? Padre Reginaldo Manzotti, com o Fafá de Belém, eu tô atendendo a Maria lá no Pombal. Um abraço pra você, viu, Maria? Agora 3h22, daqui a pouquinho, nosso momento informativo.

0: A Justiça Eleitoral do município de Santo Antônio da Platina comunica realocação de local de votação. A sessão eleitoral 69 do local de votação Escola Rural de São Joaquim de Cima funcionará no Centro de Convivência do Idoso, Avenida Palma Renó, na Vila Renó, aqui em Santo Antônio da Platina.
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Agora 3:38. Galera que tá com a gente, daqui a pouquinho tem mais recados, mas agora eu quero atualizar aqui a previsão do tempo. Neste momento temos aí 22 graus aqui em Santo Antônio da Platina. Estamos aí vivendo a máxima prevista para esta quinta-feira, mínima de 13. Seguimos com poucas nuvens agora durante o restante da tarde e à noite, ou seja, seguimos sem previsão de chuva. Amanhã sextou, hein? Amanhã, dia 18, máxima será de 26 graus, mínima de 14. Teremos sol com muitas nuvens durante o dia, períodos de céu nublado, noite com muitas nuvens, mas até então seguimos sem previsão de chuva também.

0: candidaturas para as eleições de 2026. Com isso, o Paraná agora já sabe quantos nomes estarão nas urnas em outubro próximo. São 1.042 candidatos, sendo que 62 ainda dependem de uma decisão judicial para confirmar se estarão elegíveis ou não. Dentre 1.042 candidaturas, 8 são para governador e outras 8 para vice-governador. Além disso, há 9 nomes concorrendo por 2 vagas no Senado, cada um com seu primeiro e segundo suplente. A maior quantidade de candidatos, então, se concentra na disputa pela Câmara dos Deputados e pela Assembleia Legislativa. São os cargos com mais vagas em disputa, mas também os que têm mais concorrência. Para deputado federal, por exemplo, há 405 nomes disputando 30 vagas, ou seja, uma concorrência de 13,5 candidatos por vaga. Já para deputado estadual, há 594 candidaturas e 54 vagas, com 11 concorrentes para cada cadeira no Legislativo Estadual. E conforme destaquei, esses números ainda, né, podem sofrer algumas alterações, inclusive, né, até ainda alguns dias, de acordo aí com a Justiça Eleitoral. 1.042 candidatos, reforçando aqui no estado do Paraná, somando, claro, todos os cargos disponíveis. Como destaque nacional, motoristas terão prazo maior para renovar CNH vencida entre junho e dezembro de 2026. Destaque da Rádio 2, agência de notícias, e a reportagem é de Milena Abreu.
1: Motoristas com a carteira nacional de habilitação vencida entre os dias 5 de junho e 8 de dezembro de 2026 ganharam mais tempo para regularizar o documento. A medida foi aprovada pelo Conselho Nacional de Trânsito, o CONTRAN, e estende a validade dessas habilitações até 9 de dezembro deste ano. Conforme as regras, após o dia 9 de dezembro, quando a habilitação então de fato vence, os condutores beneficiados ainda têm o prazo de 30 dias para providenciar a renovação da habilitação. A regra vale também para autorização para conduzir ciclomotor. Segundo a determinação, os condutores contemplados não precisam solicitar nenhum procedimento adicional, nem emitir um novo documento para ter direito à prorrogação. Os órgãos de fiscalização deverão considerar automaticamente a extensão da validade. Mas atenção, a medida não se aplica a motoristas com o direito de dirigir suspenso ou cassado. Vale lembrar que a decisão ocorre em meio à implementação do programa CNH do Brasil, que alterou procedimentos para emissão e renovação da carteira de motorista. De acordo com dados do Ministério dos Transportes, mais de 2 milhões de novos condutores foram habilitados nos primeiros 9 meses do programa. Os dados também mostram crescimento no número de pedidos para obtenção da primeira habilitação. Em 2026, foram registrados 7 milhões e 300 mil requerimentos, contra 2 milhões e 300 mil no mesmo período do ano passado. Entre as mudanças implementadas estão a ampliação dos serviços digitais, a oferta gratuita de cursos teóricos em plataforma online e a alteração nas regras para aulas práticas de direção. Da Rádio 2, Milena Abreu.
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0: Taça Libertadores da América, temos mais alguns semifinalistas classificados. E o Palmeiras perdeu no Equador para a LDU por 3-2, mas venceu nos pênaltis, destaque para Carlos Miguel, 4-3 para o Verdão. Neoquímica Arena. Estudiantes 1, Corinthians 0, Corinthians 0, Estudiantes 1, com Memphis Depay perdendo aquele pênalti, não sei. Muitos estão vendo essa bola ainda por aí no ar, né? É, tá, isso aí, tá, isso tá acontecendo. E o Corinthians dá adeus à competição e se volta agora apenas ao Campeonato Brasileiro. Falando em Campeonato Brasileiro, ontem, jogo atrasado da 21ª rodada, o Botafogo venceu o Grêmio por 3-2 no Engenhão. Ontem também nós tivemos o Atlético Mineiro, que havia perdido na Vila por 2-0 para o Santos, 4-2 na MRV Arena, 4-4 no total. E aí nos pênaltis, destaque para o goleiro Gabriel, pegou 3 cobranças do Peixe, 3-1 Atlético Mineiro, placar final nos penais, e o Galo vai para as semifinais da competição. Atlético Mineiro enfrentando Montevideo City Torque ou Cienciano do Peru. Primeira partida no Peru

Em Cusco, numa altitude danada, 2-0 para o Cienciano. Na outra semifinal, já definida, Vasco da Gama e Boca Juniors. Taça Libertadores da América, o Flamengo entra em campo 9:30 da noite no Maracanã para enfrentar o Independiente Del Valle. Primeira partida no Equador, o Mengão já venceu. Venceu por 2-0. Notícias, destaques, você conferiu aqui. E agora tem sucesso com Leonardo. Fiz tudo errado, né, Memphis? Agora 3:44.

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1: Grande abraço a você, Rosângela, obrigado pelas palavras, Luiz Cláudio, desculpe, não dá tempo de atender todo mundo, tô devendo aqui a vários sucessos, mas espero que você tenha curtido este programa. Eu volto amanhã, sextou, junto com ela, Thaís Silva, Rafa e você, às 9 da manhã e meio de meia tarde é toda nossa. Na sequência tá chegando ele, Antônio Jacó, para comandar o sertanejo classe A. Fiquem com Deus, aquele abraço. Eu, Rafa Regis, eu fui.
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2: 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Show de bola, meu filho. Vamos com os caipora de plantão por aqui, então, ligados até 7 da noite, aquela seleção legal. Hoje tem sorteio, meu filho, tem. Meu amigo Eliel, lá do supermercado Vila Ribeiro, aí deixando aqui um lindo boné para fazer o sorteio. Olha que capricho, bordado, caprichado, lindo demais, viu? Show? Tá, é só falar, eu quero esse boné aí, pronto, quero participar do sorteio do boné, tá bom? O Eliel, que é o representante aí do Café Teodoro e Sampaio, com esse lindo boné pra gente fazer o sorteio hoje pra você por aqui, viu? Deixa escrito lá o nome, por escrito, e vai pedindo, 2 pedidos, vai pra tela, seus pedidos. Bom, pra galera que tá ligado na nossa programação, Salto Grande, o Pedro André, manda qualquer uma do Christian Ralph pra nós aqui, Jacó em Salto Grande, manda o meu sobrinho também, o Edivaldo aí do Pesqueiro, Santo André do Monte Real e a sobrinhaiada toda aí. Falou, Pedro André, obrigado, Pedroca. Christian Ralph é coisa boa pra começar o programa, boa não, é ótima. Seu Clóvis, fala, seu Clóvis. Tá no Café Teodoro e Sampaio, também já tá querendo participar do sorteio lá do boné, viu? Tá aí o bonezão, tá?
3: Alô, tá, Jacó, aqui é o Clóvis Celuliano da Chácara França. Muito boa tarde, indico com a música.
2: É.
3: Paixão Proibida com o Teodoro e Sampaio, ou qualquer uma deles, para você, para o Rony, para o Neno, para o Ivani, para a Irene, para o Ticão lá na Bocaina. Se você me atender, muito obrigado.
2: Valeu, seu Clóvis, um abraço, obrigado pela audiência. Quem mais aqui vem chegando? Quem?
4: Boa tarde, Antônio Jaó. Quem fala é o Antônio, o Tonhão de Sapopema. Gostaria de ouvir uma música aí com Christian Ralph, Olhos de Duarte.
2: Pronto, tá aí. Amigo. Pronto aí, Christian Ralph, pronto aí. Já tem 2 pedidos. A primeira já vai pra tela e já vai pra goela, tá? Com o pessoal ligado aqui na nossa programação. Ô, seu Clóvis, estão pedindo aqui A Casa do Meu Bem, viu? É, o pessoal que tá pedindo aqui, o Alan Pintor, pra mandar pra o Wellington, pro João, pra todo o pessoal lá da Nobre Cor Tintas. Aí, Teodoro e Sampaio, mais uma que já vai pra lá, tá? Você pediu qualquer uma deles, pode ser qualquer uma deles, tá no jeito. Tá no jeito, então a gente não deita no eito, tá bom, Caipora? Obrigado pela audiência. Mais um aqui pra vir com os 2 primeiros sucessos.
5: Fala, meu amigo Marmota, Antônio Jacó. Aqui é o Chico do Lavacaro, hoje não tá na corrida.
2: Como é que é o negócio aí? Hã?
5: Fala, meu amigo Marmota.
2: Marmota é aquele fulano que te pegou lá no fundo da grota. Ele que é o Marmota.
5: Antônio Jacó.
2: Fala,
5: aqui é o Chico do Lavacaro. Hoje nós estamos na correria trabalhando e... Estão trabalhando que...
2: Então tá bom.
5: A chuvinha deu um...
2: Tá bom. Não precisa fazer poesia não, que tem muita gente pra participar. Vai mandar pra quem tanto aí, tá?
5: Poder tocar... Ou já tocou o Amado Batista?
2: Tocou nada não, velho.
5: Chico Lavacaro, pro Eli, pro Reinaldo, pro... Pro Zé Godói, pro Jevão da Primavera, pra Valéria.
2: É o mais mal do Brasil. Vamos com Olhos de Luar.

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0: Às 16h14, quem é que vem aqui?
1: Boa tarde, então, Jacó, sou Helena, aqui da Vila Rica, queria vir a música do Eduardo Costa, Avião das Nove. É, se me atender, muito obrigado. Oferecer pra Rosinha lá do Colina Verde, minha irmã, pro meu irmão que mora lá no Colina Verde também, o Jair, e pra você, pro meu marido e pra quem gostar da música. Se me atender, muito obrigado.
0: Valeu, moda boa, tem essa moda sim, viu? Deixa com a gente. Jacó, sou a Cleide Oliveira, da 7 de setembro, coloca no sorteio desse boné aí, Jacó. Coloca sim, Cleide, obrigado pela audiência, querida. Tá sempre sintonizada aí com a nossa programação também. O boné lá presente do Eliel, aí do supermercado Vila Ribeiro, que é o representante do Café Teodoro e Sampaio, tá? Mas é o boné do supermercado, não é do Teodoro não, tá? Pra você ficar entendendo, viu? É o boné do supermercado, esse não é o boné do Teodoro, tá? É que acabou os prêmios do Teodoro, que falou, leva lá, sorteio meus bonés lá. E tá sendo, mas é lindo o boné, viu? Bordado, caprichado, bonito, viu? Pessoal tá ligado aqui na nossa programação sertaneja também, viu? Ó, o senhor Clóvis já tá de carona aqui com a casa do meu bem também, quer dizer, né? Já pediu na nossa programação. O pessoal ligado com a gente aí, o Sidney Cunha, até você tá sabendo aí que o Infante... Corintiano, Infante Banana Mudanças, meteu fogo em 5 camisas do Corinthians depois da derrota do Corinthians aí. Manda 2 camisas pra ele, Jacó. boa ideia, viu, Sidney Cunha? Um abraço pra você. Tamar Peixoto deve estar morrendo de rir aí, dando gargalhadas, que o Tamar é santista, né, Tamar? A casa do meu bem.

meu filho, vamos brincar de casinha e fazer uma comidinha? É, comidinha aqui, comidinha ali, a família só foi aumentando, viu? O pessoal tá ligado, lá no Foto Celso, né, gordinho? 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
0: Show de bola. Jacó, anuncia pra gente o aniversário da Juliana Mageroni, recebendo os parabéns da Maria Imaculada, Baião, do vô João e todo o pessoal que tá ligado, Jacó. Se me atender, muito obrigado. Estamos te ouvindo aqui em Ourinhos. Parabéns, viu? Parabéns aí, então, aniversariante Juliana Mogeroni. Tá ligada com a nossa programação, né, Ju? Deus abençoe. Da saúde, muitos anos de vida aí. Vô João, família toda, Maria Imaculada, parabenizando você, querida. Muita saúde, muitos anos de vida, tá? Show de bola, vou mandar então, vou mandar também essa moda boa aqui do Avião das Nove pra vocês já já. E quem mais vem chegando aqui na nossa programação sertaneja? Jacó, sou a Francisca aqui de Baiti, coloca de sorteio, não é boneco não, é boné, não é boneco, é boné. Boné e boneco, né? Só tirar o co ali que fica boné. Tirar o CO do final. Tá bom, Jacó? Um grande abraço pra você, viu? Francisca de Baiti, tá ligado aqui. Também de carona com essa do Zé Rico. Cadê o rei das quengas? É pra ir de carona com essa também aqui, ó. Jacó, coloca no sorteio aí também desse boné lá do Liel.

0: Supermercado Vila Ribeiro, Benedito Lopes, tá bom? Ó, só tô avisando, não é o boné do Teodoro Sampaio, gente. Depois vai, quero o boné do... Não, é o boné do Supermercado Vila Ribeiro, que eu vou sortear, tá? E o Eliel é o representante do Café Teodoro Sampaio. Legal? Legal, então tá bom. Ó, o Derli também vai de carona com as duas camisas e manda pro Infante. Infante Banana Mudança. Verdade, cara, o Infante Banana. É, rapaz, o corintiano brabo, queimou todas as camisas que ele tinha do Corinthians. Aí, ó, aí, milionário José Rico pra você, Infante. É, pra você que tem o seu caminhão de mudança, a sua caminhonete aí, ó. Duas camisas, se eu te der duas camisas, aí você queima um ou as duas? Se for do peixe, não, mas do Corinthians você queima, né? Um abraço. Oi, fãs. Vixe Maria, o teu vídeo repercutiu pelo Brasil inteiro, rapaz do céu. O homem tá bravo aí com a equipe dele, viu? Um abraço, Fante. Pessoal tá ligado aí, né, Alderli? Vamos de duas camisas, pro Pedrão da churrascaria, pra Dona Ana. Aliás, rapaz, foi aniversário de casamento do Pedrão e da Dona Ana ontem. Rapaz do céu, verdade, viu? 65 anos de casado, Pedrão e a Dona Ana da churrascaria, né, Pedrão? Né, Dona Ana? Parabéns, parabéns, parabéns pra vocês. Muita saúde, muitos anos de vida, viu? Parabéns aí.
1: Parabéns pra você.
0: Show de bola, duas camisas.

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2: 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Gente, hoje é aniversário do meu amigo Leandro, né, Leandro? Pessoal lá do SESC Senat, parabéns pra você, Leandro, querido, saúde, muitos anos de vida. Aí também o Gustavo, os companheiros de serviço, a rapaziada toda aí, tá bom? Aí parabenizando você e a família também. E tem uma novidade que o aniversariante do dia tá passando pra gente, né, Leandro? 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

0: 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Oh, parabéns, irmão. Obrigado pela audiência, tá? Vou mandar essa para você também. Tá ligado aqui na nossa programação sertaneja. Vamos com os caipora de plantão. Jumelo Jumento. Ô, oh, Jumelo Jumento. Sinta aí, sinta dentro. Sinta-se dentro.
1: Ô, Jacó Mocotó.
0: Ah.
1: Manda pra nós aí 1000 corações.
0: 1000 corações, é.
1: Vai pra todos gostarem da música.
0: Até que enfim.
1: Tchau, obrigado.
0: Até que enfim, você pediu uma música diferente hoje. Você tem batido nas mesmas. São só 3 teclas que você tem batido ultimamente aí, viu? Virou carne de pescoço. Tem que mudar, isso mesmo, viu? Pra ficar mais eclético aí o programa, tá? Essa é boa, viu? Pessoal que tá ligado na nossa programação sertaneja, ô Deusano, não é o Elefante Banana que queimou, não. É o Infante Banana que queimou a camisa do time dele lá porque perdeu, viu? Ele mesmo, meteu fogo em tudo lá. Ficou bravo o homem cedo hoje, viu?
2: Você que tá até saudade da alegria.
0: E o pior, viu, Deusano, que ele queimou ali, ó. Que ele queimou a camiseta ali na esquina e um pouquinho pra frente, lá naquele muro, lá pertinho do bairro do Polaco, o sorveteiro tava queimando a rosca lá, viu?
2: Vixe. É, minha musiquinha bem bonitinha aí. Convidência com Chico. Chitãozinho, mais o Chororó.
0: Convidência não tem, convivência tem, convidência não.
2: Quem são os dois maninhos? Leva direto pra Gotham. Veja só, o Padrinho Tiquinho também, junto com o homem que queimador de camisa aí, esse homem que chama Elefante Banana.
0: Elefante.
2: Foi pra Rita de Cássia, Neiva Queiroz, Cintra pra Madeline, que é bom, Jéssica, Fátima, Celina, Claudete, Cotiguá também, Padrinho Tiquinho, Madeira, Celinho, Léa, Fátima também, pra você, Padrinho Jacó, pra todo mundo, para Natália Valim, vai Valdir Pedreiro também, Márcio Silva também, das...
0: Então, depois dessa derrota, já que você tá chamando ele de elefante, então o homem tá com a tromba derrubada lá, viu? Um abraço aí pro meu amigo sintonizado com a nossa programação, o Branco, né, Branco? Do Sul, com o vô João. Estamos parados aqui, Jacó, tá? Estamos parados aqui na rodovia, tá tudo parado aqui na 153, viu? Então tá bom, grande abraço, Branco. Essa avião das 9, se você tivesse um avião, você não tava enroscado aí, viu? Embarca nele e larga o carro aí, tá?

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2: Boa tarde, Antônio Jacó. Toca pra nós aí, César e Paulinho, duas vezes você.
1: Moda boa, hein?
2: Se me atender, muito obrigado.
1: Moda boa, cadê o nome daí? Quem é aqui? Edna, ô Edna, moda boa, Edna. Obrigado pela audiência, viu? Mais gente chegando.
3: Boa tarde, Jacó. Eu sou a Terezinha aqui da Santa Laura. Eu queria ouvir uma música de Paulo e Paulino, Amor de Primavera.
1: Linda essa, hein?
3: Eu ofereço para meu filho que mora na Vila Guaí, o Alessandro e família.
1: Opa!
3: E ofereço pro meu filho que mora aqui no sítio comigo, tá bem? Leandro de Campo e família.
1: Valeu!
3: E ofereço para todo o povo da Vila Guaí.
1: Tá bom?
3: E para o povo de Eusébio e da Santa Laura. Legal. Vocês atenderam. Muito obrigado. Se me atender, muito obrigado. Deus abençoe a noite de vocês.
1: Valeu, Terezinha. Fica com Deus, querida. Amor de Primavera de Paulo e Paulina é coisa boa demais de se ouvir. Estão querendo mil corações aqui, a Maria da Penha Bessa. Vou de carona com o Gilmar, Jumelo, Jumento. Coloca essa música lá, Jacó, lá na tela. Coloca dentro. Vou colocar dentro da tela. Tá na tela e vai pra guela.

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2: Show de bola. O Clodocir da Silva tá participando aí do sorteio do boné lá do supermercado Vila Ribeiro. E o homem que queimou a camiseta tá aqui, ó, Infante. Vai mandar um abraço pra quem, Infante, hein? Aí, ó. O corintiano brabo aí, ó.

0: Jacó, tô aqui na praia de pensação aqui, os funcionários aqui, os caras, dá um alô pra eles aqui.
1: Tá bom.
0: Praia de pensação aqui embaixo, aqui na avenida aqui.
1: Beleza.
0: Beleza? Obrigado da música aí, hein?
1: Valeu, Infante.
0: Tá propagando aí.
1: Valeu, Infante. Infante tá lá. Um abraço aí pro pessoal da Praia de Pensação, ligados com a gente também. Vou mandar Amor de Primavera, que tem carona com essa moda boa aqui na nossa programação sertaneja. Quem é que tá de carona com essa aqui? É o nome da... Maria de Fátima dos Santos, né, Maria? Manda aí, Jacó, essa música aí pra mim, a Primavera. Amor de Primavera, pra mim, a Primavera. Viu? Amor de Primavera, pra mim, a Primavera. Tá bom então, querida. As meninas também que gostam de pau, de pau, de Paulo e Paulino estão ouvindo a gente lá em Abatiá City. A Maria José, a Miener, a Sara Jacome, a prima, todo mundo lá, que é o Amor de Primavera.

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0: 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Show de bola com a Caiporada, meu amigo Donizete, um abraço para você, para Ana, para todo o pessoal aí da Zetcar Bombas Diesel. Fala, Donizete, que moda boa você quer, irmão, hein?
1: Olá, boa tarde, meu amigo Antônio Jacó, tudo bem, meu irmão? Aqui é o Zete da Zetcar Bombas Diesel. Quero pedir uma música aí, oferecer para os nossos guerreiros da estrada aí, nossos heróis da estrada, para todos os nossos clientes, nossa equipe da Zetcar Bombas Diesel e amigos, e para todos vocês da rádio aí. Ainda ontem chorei de saudade, João Mineiro e Marciano.
0: Moda boa, hein? Aí, Deusana, você que gosta dessa música, faz um positivo aí, Caipora, pra ir de carona com o Donizete pra tocar a moda. Porque a Eva Marli de Guapirama tá querendo duas vezes você do César e Paulinho. Show de bola, viu? Essa já deu dois pedidos também aqui na nossa programação. Quem mais aqui? O Batata tá pedindo César e Paulinho, nunca mais. Ah, se não tiver dois pedidos, nunca mais eu toco, viu? Tá bom? Um abraço, Batatinha. Tô zoando, viu, querido? Obrigado pela audiência. Quem mais aqui também? Ligado. Tem mais, Caipora. Coloca no sorteio desse boné, Jacó. Coloca sim, viu, Batata.
2: Tá? Boa tarde, Jacó. Oi. Aqui é o Tião do Aparecidinho 3.
0: Fala, Tião.
2: Eu quero pedir uma música. Milionário José Rico, De Longe Também Te Ama.
0: Ó. Oh.
2: Quero oferecer pro Derli, pro Derli, o rei das quengas, pro Dercy, todos meus amigos.
0: Valeu.
2: E todo pra quem estiver ouvindo.
0: Valeu. Faltou o Dirceu.
2: Tchau, obrigado.
0: Faltou o Adilson, o Dirceu e a Dirce, esses caiporos dos irmãos aí, tá? A Deusana Rodrigues tá querendo o boné e tá querendo de carona com Ainda Ontem Chorei de Saudade. Mais uma que já vai lá pra tela, viu, Zete? Aí, já acabou de dar dor. Eu sabia que ela não ia aguentar, meu filho, ia de carona. Fala, Aristeu.
3: Boa tarde, Jacó. Aqui é o Aristeu do Novo Jardim. Toca pra nós aí, Chico Rei, Paraná, Quem Será Seu Outro Amor.
0: Boa, hein?
3: Fez minha esposa Maria, minha filha Zera em São Antônio, rapaziada de Baiti, galera da Vila Guaí, do Novo Jardim, Conselho Marinho, de Japira. Pro meu amigo Hércules Chanches, que tá completando 18 anos hoje.
0: Ô, parabéns,
3: Deus,
0: Hércules.
3: Muitos anos de vida pra ele, com muita saúde, muita paz.
0: Saúde, Hércules.
3: Pra você da rádio, temporada, gostar da música, muito obrigado. Abraço, meu amigo. Fui.
0: Parabéns, Hércules. Ó, no sorteio do boné aqui do supermercado Vila Ribeiro, Sidney Ferreira, lá de Conselheiro Mairink, né, Sidney? Um abraço aí, obrigado pela audiência, Sidney. Tá ligado com a gente também, tá? Lembrando que o boné não é do Teodoro Sampaio, é o boné do supermercado, tá? E o Eliel é o representante. Aí depois ganha, mas é o boné do Teodoro. Tô explicando já mil vezes pra você depois não reclamar, tá?
4: Antônio Jacó, mandou um modão pra nós na Gabirópolis, pra Jair de Moraes Costa.
0: Jair de Moraes? Tá?
4: Cavuco Dalvan, não é maravilha?
0: Um dia desse eu mandei dessa pra você, Cavuco Dalvan, tá?

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0: Show de bola, cadê vocês? Cadê os meus caiporas de plantão? A seleção hoje não tá boa, não tá ótima. Vocês estão de parabéns, viu? Parabéns, parabéns, parabéns, parabéns. Pra baixo, quem não foi atendido, Cleide Oliveira Campos, tá no sorteio do boné, né, Cleidinha? Obrigado pela audiência. Paulinho 16, Joaquim Távora, Jacó do Céu, aqui em JT City é um zoeiro só. Todo mundo curtindo a 102.3. Que beleza eterna. Quem mais aqui? Pessoal tá ligado na nossa programação sertaneja, sempre. É, quero saber da minha moda aí. Não pediu nada aqui pra mim ainda? Não pediu nada.

pediu aqui já. Ah, tá aqui, ó. É, deixa eu ver, Jacó, toca pra nós, e faz tempo que você não toca, a Vera Porteira, faz mesmo, viu? Beleza, o Ednelson, né, Ednelson? Ô, Ednelson, você acabou de mandar, já tá cobrando, Ednelson, nem deu dois pedidos. Karma, rapaz, ansiedade mata, viu? Ansiedade mata. Aí a patroa vai ficar viúva, aí não adianta chorar, meu filho. Tô zoando, viu, querido? Mas a moda é boa, tem que esperar dois pedidos também, senão, meu filho, não sai, não tem jeito. É muita gente pedindo música, tá? Quem mais aqui na nossa programação sertaneja? É, Maria Aparecida Soares, né, Maria? Obrigado pela audiência. Aí, ó, de carona, com quem será seu outro amor, viu? Essa já mais uma que deu dois pedidos aqui, tá? Essa mais uma que deu dois pedidos aqui, ó. Cadê essa moda boa do Chico Rei Paraná? Pronto, já vai lá pra tela, viu? Vamos com o sucesso aí com três pedidos. 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
7: 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Quem será seu outro amor? Tá por aqui, japonês. Teu áudio não carregou de 36 segundos, não, Jonas, japonês. Mais um abraço pra você, pro pessoal lá do Bar do Polaco, ligado com a gente. O Ednelson, teve uma pessoa aqui que ficou com dó de tu. Teve dó, teve pena. Teve dó e teve pena. É o Neno, viu? O Neno tá pedindo também a velha porteira aí, ó. Pronto, já vai pra tela. É assim, viu? Adianta apavorar, meu filho. Adianta apavorar. Fica bravo pra quê? Adianta. Vai morrer de raiva. Vai morrer e não vai ficar rico. Igual eu. Vou morrer e não vou ficar rico. Claudinei Rezende da Cunha. Coloca no sorteio do boné lá do Mercado Vila Ribeiro, Jacó. Estou sempre na escuta. Aí sim, aí, ó, mais um querendo a velha porteira aí, ó, viu? Tá vendo só? Viu só como é que é o negócio? Funciona assim, viu? Eu nem havia anunciado a música e já tava cobrando. Que cara apavorado, senhor. Que é esse, Ednelson? Eu vou mandar seu ex-patrão Valmir dar uns croques em você, viu? Tô zoando, viu, querido? A Rosa da Colina Verde foi de carona com o avião das 9, né, Rosa? Aí tá todos lá da Colina Verde ligado aqui na nossa programação sertaneja. É verdade, viu? Quem tem pena é galinha. Quem que mandou essa mensagem pra mim aqui? Deixa eu ver o nome do Caipora. É o Dino, né, Dino? Verdade, Dino. Quem tem pena é galinha. E o galo, só que não tem no pescoço, porque o galo arranca tudo ali atrás do pescoço da galinha, aí fica sem pena. Na hora do acasalamento, é louco, hein?

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0: 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Pessoal que tá ligado, ó, de carona com a velha porteira aqui, a rapaziada lá da retífica de motores Platina, o Marcelo, o Dila, o Toninho, o Zé Carlos, o Zé Júlio, o Marquinhos, a Carol, a Lilian e também o Gabriel. Quem mais aqui? Meu amigo Zé Alex, mini mercado favorito, tá ligado com a gente, Zé Alex.
8: Ô, Jacó, boa tarde, Zé Alex aqui do mini mercado favorito. Ah. Manda um abraço pra nós aí, pra minha esposa Vanessa, minha filha Lavínia, pro Vitor, pro Kaique, o Tião Peixe, o César que tá aqui, o João Martinez, o Tião Costa. Manda um abraço pra nós, o Macir, menino. Toca um madão pra nós que mora, vai pedir tchau.
0: Ah, a mesma.
8: O Tião vai escolher a moto.
9: Teodoro Sampaio, o réu confesso.
8: Teodoro Sampaio, o réu confesso.
0: Aí, Pedrão da Suascaria, ele mudou a moda hoje, Pedrão.
8: Aí. Manda pra nós aí, Jacó. Tá. Ô, Jacó, e já estamos com o espeto no fogo aqui, ó.
0: Ô, que beleza.
8: Desde as 16 horas, Até meia-noite nós temos espeto aqui.
0: Que delícia! Um abraço, Zé Alex. Pessoal aí com a gente. E o Felipão? O Felipão atrasou hoje, hein, Felipão? Tá aparecendo o relógio do Paraguai.
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0: Grande Felipe, tá ligado com a gente, sintonizado na nossa programação também. Mais caipora aqui pra baixo, tá fervendo aqui, ó. Jacó, coloca no sorteio do boné aí, sou Inês Mendes. E vou de carona aí com a música De Longe Também Se Ama. Pronto, mais uma que já vai lá pra tela, tá legal? E aqui, meu amigo Paulo Bervin, aí o mestre dos churrasqueiros, dos áureos tempos do Platinão, né, Paulão? Aí, ó. Paulão já foi lá, porque aí agora o pessoal lá do Alto Posto Platina, que também tá com a churrascaria, e o Paulão deu uma dica lá pro Bidia, pro pessoal que tá lá na churrasqueira, aí, meu filho. Então, aquele mesmo sabor dos tempos do Platinão, agora também no restaurante e churrascaria Platina, né, Paulão? Ô, mestre, fala aí.
10: Boa tarde, Antônio.
0: Fala, Paulo.
10: Aqui é o Paulo Bervinte.
0: Diga, Paulo.
10: Gostaria de ir de carona com essa duas vezes você com César e Paulinho.
0: Tocou, né, já?
10: Um abraço.
0: Tocou.
10: Uma boa tarde.
0: Tocou. O Schumbrega tá mandando um abraço pra você também. Tá bom, meu querido? Obrigado pela audiência. O Pedrão, Schumbrega tá por aqui. Eu não sei quem é que ele vai trazer pra mim aqui, ó. Vamos ver se é alguma coisa, algum fake news aí.
11: Boa tarde. Boa tarde.
0: Aí, fake news.
11: Aqui é o Haroldo de Joaquim Távora.
0: Fake news.
11: Toca para mim uma música do Leandro Leonardo. Aí. Obrigado.
0: Esse aí é do Paraguai, viu? Não é original, não. Tá bom. É do Paraguai. Esse é do Paraguai. Você vai ver. Só, o quem que tá aqui, o Pipa de Baiti, ô Pipa, ó, fala pra querida tia Ana que eu acho que eu só em novembro pra me poder fazer uma visita pra vocês, pra minha querida tia aí, tá difícil escapar, viu? O rádio é uma prisão, não deixa a gente sair daqui, viu? Tá bom, Pipa? Ô tia, benção, tia Ana, aí ó.
12: Oi, qualquer Pipa de Baiti, gostei de uma música, hein? Mala Amarela.
0: Aí.
12: Eu vejo pra minha esposa Nair, meus tios de Pinhalão, Japira também, minha mãe Japira, e pra todo mundo em Baiti, e pra todo mundo gostar muito pra você de rádio.
0: Valeu, Pipa.
12: Mala Amarela. Pra todos meus vizinhos aqui.
0: Valeu, Pipa. Um abraço, Pipa. Obrigado pela audiência. Beijo, tia Ana. Aí, pessoal que tá ligado com a gente. Velha puteira. Não, velha porteira, viu? Ô, louco. Desse jeito, a dona Margarida briga comigo, né, ô Dinelson? Ela tá mandando um abraço pra mim também. Outro querido, Margarida. Obrigado, viu?

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1: 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Quem vem chegando aqui na nossa programação, mais um caipora aqui, é Lazinho?
2: Bom, nessa senhora de saudade aí, Jacó, com esse caboquinho aí.
1: Tá bom, então, um abraço, deu pra entender muito não, mas já saiu a moda, tá bom, Lazinho? Um abraço, obrigado pela audiência. Pra baixo, Jacó. Quem chegou mais cedo tem prioridade. Os outros vão chegar. Jacó, vou de carona aí com César e Paulinho, nunca mais. O Jorge Bento, né, Jorge Bento? Mais uma que vai pra tela. E o Réu Confesso também, mais outra que vai pra tela. O Zé Alex, do Mercado Favorito, de carona com essa Réu Confesso também aí, viu? Tá bom? O Josmar também, mandando pro Carlinhos do Osso do Porco, pro Marquinhos do Espetinho do Marquinhos, pro Ito, aí toda a caiporada lá pro Dr. João Galinha, pro Ricardo Rezende, caiporada que tá ligado com a gente, né, ô cabecinha de leitoa? O Léo vai chegar aí daqui a pouco, tá? De longe também se ama.

0: 17h42. Pessoal, tá ligado com a gente. O aniversariante do dia, o Leandro, né, Gustavo? 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
2: 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Olha, do futebol por todos os lados aqui, o Juventude da Água Branca nesse domingo recebe a Nova Brasília, folgando a balsa dos Corsines do Bar dos Oreia e o Grêmio da Marmoraria Romano também. Pessoal que tá ligado aqui na nossa programação sertaneja, vamos lá pra onde? 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
2: Show de bola, Edneia Lauro, réu confesso, vou mandar pra você o Tico lá do Polaco Móveis Usados. Jacó, tô passando aqui no bar do ponto pra chegar no bar do Mauro, porque o quibe com ovo lá tá no ponto. Bom, e é bom demais, hein, Tico? Ô, show de bola, viu? Isso é bom, é ótimo, é uma delícia, viu? Edneia de carona com César e Paulinho, né, Edneia? Já foi de carona com essa também, obrigado pela audiência. Quem mais? Vem chegando aqui, pra baixo, tem um caipora que é... Ah, Cleusa da Silva, né, Cleusa? Vou mandar depois das 18 horas pra você também, César e Paulinho, nunca mais, tá? Já tá programado pra sair depois da Ave Maria, essa moda boa. E aqui, quem é aqui? É o Tita, fala, Tita!
4: Boa tarde, caipora, tô aqui em Dirajá, fui no Dejair buscar mandioca, tô cascando a mandioca do Dejair aqui em casa já.
2: Ô, que beleza!
4: Ponte Eduardo Sampaio, Pitoco, toca o Pitoco pra aí.
2: Pitoco?
4: Dejair também.
2: Uhum.
4: Começaram a correr trigo hoje lá, hein? Dejair não sabe de trator bosta nenhuma. Gato a marcha só do trator.
2: Só vai em primeiro, como é que é o negócio do Dejair? Tratorista de meia tigela, como é que
4: começaram
2: é?
4: A correr trigo hoje lá, hein? Dejair não sabe de trator bosta nenhuma. Gato a marcha só do trator.
2: Só vai na primeira, vai fundir o motor aí, ó. Do trator aí, ó. Deixa aí.

Ó, vou tocar mais uma canção rapidinho aqui. Vou fazer o sorteio do boné lá do mercado Vila Ribeiro, tá bom? Meu ex-amor. Essa aí o Pipa também tá de carona.

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1: É, eu tive um amor vagabundo. Bom, o ganhador do boné tá aqui, é um ganhador, é um homem, é um homem. Bom, pelo menos o nome é de homem, né? Clodocir da Silva, o nome, filha da mãe, Clodocir da Silva. Ô Clodocir, pega o boné aqui na rádio, viu? Aí do Liel, tá? Lá no mercado.
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9: Boa tarde, professor João Batista.
10: Louvado seja nosso Senhor Jesus Cristo, para sempre seja louvado. Boa tarde, Antônio Jacó, boa tarde, ouvintes. Elevemos o nosso pensamento alto e num gesto de gratidão a Deus pelas graças que recebemos a todo instante, vamos rezarmos juntos a prece da Ave Maria, lembrando que nós devemos ir a Jesus pelo mesmo caminho que ele escolheu para vir até nós, a Virgem Maria. Rezamos pelas necessidades de todo o povo de Deus e também pelas vocações sacerdotais, religiosas e missionárias, pedindo mais vocações para o reino de Deus e perseverança aos consagrados. Por isso, rezemos com fé. O anjo do Senhor anunciou a Maria e ela concebeu do Espírito Santo. Ave Maria, cheia de graça, o Senhor é convosco. Bendita sois vós entre as mulheres e bendito é o fruto do vosso ventre, Jesus. Santa Maria, Mãe de Deus, rogai por nós, pecadores, agora e na hora de nossa morte. Amém. Eis aqui a serva do Senhor. Faça-se em mim segundo a vossa palavra. Ave Maria, cheia de graça, o Senhor é convosco. Bendita sois vós entre as mulheres e bendito é o fruto do vosso ventre, Jesus. Santa Maria, Mãe de Deus, rogai por nós, pecadores, agora e na hora de nossa morte. Amém. E o Verbo Divino se fez carne e habitou entre nós. Ave Maria, cheia de graça, o Senhor é convosco. Bendita sois vós entre as mulheres e bendito é o fruto do vosso ventre, Jesus. Santa Maria, Mãe de Deus, rogai por nós, pecadores, agora e na hora de nossa morte. Amém. Rogai por nós, Santa Mãe de Deus, para que sejamos dignos das promessas de Cristo. Oremos. A vossa proteção recorremos, ó Santa Mãe de Deus. Não desprezei as nossas súplicas.

0: Não nos abandoneis em nossas necessidades, mas livrai-nos sempre de todos os perigos. Ó Virgem gloriosa e bendita. Amém. Vamos também rezarmos juntos a consagração, colocando sobre o manto protetor da Mãe querida todas as nossas aflições, os nossos problemas, os nossos pedidos. Reze comigo no fundo do seu coração. Ó Senhora minha, ó minha mãe, eu me ofereço toda a vós, e em prova da minha devoção para convosco, eu vos consagro nesta tarde, começo de noite, os meus olhos, os meus ouvidos, a minha boca, o meu coração, e inteiramente todo o meu ser. E porque assim sou vosso, ó incomparável mãe, guardai-me e defendei-me como coisa e propriedade vossa. Amém. Nossa Senhora da Conceição Aparecida, rogai por nós que recorremos a vós. Atenção para os avisos da nossa comunidade. Mês de outubro, como é tradicional, acontece as festividades de Nossa Senhora. Parte religiosa e parte festiva, parte social. E da parte social, teremos o show de prêmios. Você pode adquirir a cartela lá no escritório paroquial ou com os membros das pastorais ou movimento. Valor R$25. Estão à venda também no escritório paroquial o livrinho da novena de Nossa Senhora. R$4. Pode adquirir, portanto, lá no escritório paroquial. Terço no comércio, nós teremos no próximo sábado, na rua Campos Salles, no Salão Linda Estilo. Próximo sábado, 7h, rua Campos Salles, Salão Linda Estilo, em frente ao posto Caetê. Missa nas capelas durante esta semana, nós teremos no sábado, Jardim do Sol e Água da Areia. No domingo, Vila Rica, 9h, e Santa Cruz, 19h30. Atenção, Capela Santa Verônica. A Santa Missa desta quinta-feira foi cancelada devido a motivos, alguns motivos aí que nos passaram ao escritório paroquial. Portanto, Santa Verônica não haverá missa nesta quinta-feira. Na matriz, a missa em seus horários, como de costume. E para encerrar, rezamos a vocação, a oração pelas vocações sacerdotais e religiosas. Ó Deus, que não queres a morte do pecador, e sim que se converta e viva, nós te suplicamos, pela intercessão da bem-aventurada sempre Virgem Maria, de São José, seu esposo, e de todos os santos, que nos concedas o maior número de operários para a tua igreja, que trabalhando com Cristo, se dedique e sacrifique pelas almas, por mesmo Cristo nosso Senhor. Amém. Rainha e Mãe dos Vocacionados, rogai por nós. Que todos tenham uma boa noite e salve Maria.
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2: 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Pessoal, tá ligado? Vamos lá pra Ourinhos, galera de Ourinhos, é, de Paulo, né, Paulo, é?
3: Boa tarde, Dona Jacó, que é o Paulinho de Ourinhos. Toca pra nós aí, bailarina, com o João Mineiro Marciano.
2: Boa moda, viu?
3: Eu fiz pra minha irmã Rosângela, meu irmão Dinaldo, meu irmão Zé Carlos lá em Batiá.
2: Valeu, um abraço.
3: Tempo que eu não ligar, mas estamos de volta aí.
2: Pois
3: toca
2: é, Paulinho.
3: Pra nós, bailarina.
2: Valeu, Paulinho, obrigado pela audiência. Maria José do Juca Batista, já mandaram de Paulo e Paulino pra você hoje, viu? Beleza pura. Como é que é o negócio aí, ô? Como é que é o negócio aí, ô Branco, do Suco do Bill? É, o Clodocir aí, Jacó, é o Zé Trovão? Ele só mandou o nome pra mim lá. Bom, tudo bem, ganhou, tá, né? É o Zé Trovão que ganhou, então, o boné lá do mercado do Eliel. Clodocir é o Zé Trovão, não sabia não, o nome dele era esse. Ô Zé Trovão, que nome feio pra burro, hein? Isso, livre, hein? Pelo amor de Deus, hein? É, Maurício, você tá vendo só, Maurício? Aí, ó, rapaz do céu. É, ganhou um bonezinho vermelho, vai ficar com aquele faltando aquele dedinho que foi amputado dele, vai ficar igual o Saci Pererê, pulando com a perna só. Zé Trovão mata. Ô, Zé Trovão, tô brincando, viu, querido? Um abraço aí, tá?
4: Boa tarde, Antônio Jacó, que é Isabel José do Sul. Põe pra mim a música do João Paulo Daniel, Meu Amor Ainda É Tudo. Agradeço pra todo mundo que me ouvindo, pra você ir da rádio. Se eu me ouvir, eu agradeço. Muito obrigado, tchau.
2: Valeu, um abraço aí pro Claudinei Rezende da Cunha, né, Claudinei? Tá ligado com a nossa programação sertaneja também? Ah, ó, de carona com essa aí, ó. Mais uma que já vai lá pra tela aí, ó. Do João Mineiro e Marciano, a bailarina. Moda boa, viu? Cezinha do Guapé. Tá ligado com o Jacó, né, Cezinha? Aí, de carona com duas vezes você também? Vixe, Maria, essa é chonada demais, viu? Quem mais? O Luiz Henrique Cardoso tá pedindo aí do Daniel. Essa é linda também, viu? Quando o coração da gente se apaixona. Diga pra ele como é que fica aí, ô dona Michelle e Vanessa. Quando o coracebo do Caipora se apaixona, como é que fica, hein? Diga pra ele, diga, vai, diga.

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3: Show de bola, com o pessoal ligado. Jacó, Paulinho do sindicato, manda essa bailarina pra me dançar com ela aqui, Jacó. Vai, vai que você embarca, vai que a dita te arrepia no cacete, vai. Faz graça, Paulinho, faz.
4: Alô, Jacó, bom. Jacó, toca uma pra nós aí. Apanhou de carona em qualquer um aí, beleza? Tô bem atrasadão hoje no áudio aqui. Mas, isso aí.
3: Valeu, Arildo. Arildo Prudêncio, Ibaiti, obrigado pela audiência. O pai chegou. Fala, pai.
5: Boa tarde, Tom Jacó. Aqui é o Roberto, Três Coração. Gostaria de ouvir uma música com o André e Andrade aí. Pássaro Sem Ninho.
3: Rapaz.
5: Eu ofereço pro Carlinho Aranha lá no fundão do Urbão do Meio, pro João Tri, pro Zé Cabelo, pro Gracílio Cunha, pro Delcida Agdamulo, pro seu Procópio, Santo Antônio da Pratina, pro Vandinho do Farol, pro Claudio, pro Crove, pro Maurício Matias da Serra Pelada, pro Polaco do Bar, pra minha esposa Rosa, minha filha Valéria, minha filha Josiele, pro Gordinho do Caminhão Amarelo, Santo Antônio da Pratina, pro Sagui, e pra minhas irmãs que moram em Santo Antônio da Pratina. Se você me atender, meu, muito obrigado. Tchau, Tom Jacó. Fica com Deus, filho.
3: Fico sim, pai. Pessoal que tá ligado com a gente aqui na nossa programação, ó, o Daniel Cebolinha Caminhoneiro tá querendo a moda Quando o Coração da Gente se Apaixona. Como é que fica, hein, ô Cebolinha? Quando o coração da gente se apaixona, o peito vira uma zona. Ah, não é fácil não, viu? Tá bom, então. Quem mais aqui, ó? Seu Amor em Detudo é João Mineiro e Marciano que canta, viu? Seus caipora. Quem tá de carona com essa é o Chiquinho da Lica do Monte Real. Mandando lá pro Edivaldo, do Pesqueiro Santo André, e pra rapaziada da Pastelaria do Advilson.

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4: Pois é, meu filho. Fala, Dinaldo de Ourinhos.

0: tarde tem Jacó, é o Dinaldo de Ourinhos. Gostaria de ouvir a música A Bailarina com o Jovem Nero Marciano.
1: Acabou de sair.
0: Preferido para minha esposa Dona Raimunda, para meu irmão Paulinho, irmã Rosângela e para todos vocês da rádio.
1: Show de bola, mais um caminhoneiro chegando aqui, ó. E o Zete, aí Dona Zete, aí ó.
2: Boa tarde, Antônio Jacó, Bobrão Bueno, Jacarezinho. Então, Jacó, toca para nós Lenha Molhada, Milionário José Rico. Parece meu irmão que tá na rodagem, Cachorrão. Parece meu primo Celso Camargo, de Quatiguá. O 100 Grama de Cambará e o Vilela. Meu amigo Nadinho. Pra todos que gostarem da música, pra vocês da rádio. Beleza? Um abraço, tudo de bom.
1: Valeu, Abobrão. Obrigado pela audiência. O Zé também sintonizado com a gente. A Zilda. O Cajé da Santa Maria do Congonhas. Tá de carona aqui com o Roberto dos Três Corações e o Passarinho Sem Ninho. Bom, a sequência tá assim, ó. Quando o coração se apaixona, seu amor ainda é tudo, seu papudo. E o passarinho sem ninho, meu vizinho. Então tá bom. Quem mais vem chegando aqui na nossa programação sertaneja? Skyporada aqui.
3: Ô, Jacobão. Jacó, toca uma pra nós aí. Põe o de carona em qualquer um aí.
1: Põe sim, deixa comigo, Arildo. Fica com Deus, querido. Essa aqui é chonada demais. Pra Cidinha, pro Zé Viana, pra Simone da Levaico de Japira, pro Fernandão, pros caiporadas apaixonados.

É, quando o coração da gente se apaixona, o peito vira uma zona. 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
0: Show de bola. Um abraço lá pra Joyce Pinho, lá de Cambará. O aluno dela, o Reginaldo, vai mandar um abraço pra gente. Aí, fala aí, Reginaldo, diga.
10: Aqui é o Reginaldo do Brejão.
0: Ô, Reginaldo, esse garoto especial, porque a querida Joyce, ela é... Vou voltar o áudio inteiro aqui, tá? Ela é professora dos meninos especiais lá. Ele vai mandar um abraço. Fala, Reginaldo do Brejão. Diga, queridinho. Opa!
10: Ô, Dodo Jacó. Aqui é o Reginaldo do Brejão.
0: Ô, meu querido.
10: Do Brejão. Seu ouvinte, tudo... todo dia.
0: Que beleza.
10: Eu escuto bem.
0: Que beleza.
10: Pode mandar uma música pra mim.

0: Manda sim, viu?
1: O cavalo doidão!
0: Manda sim, Reginaldo. Um abraço pra vocês aí, os meninos, os estudantes da PAI, né? Ó, no coração de vocês, ó. Ah, eu amo as crianças que estudam na PAI e os meninos também, tá? Ó. Aí, dona Joyce, um abraço, querida. Que trabalho bonito que você faz com esse pessoal aí, viu? Eles merecem todo o nosso carinho, nosso respeito e nosso amor, viu? Quem mais vem chegando aqui? Aqui.
2: Ô, Jacó, boa noite. Aqui é o 100 gramas de Cambará.
0: E aqui é 1 quilo de Santo Antônio da Pratina, 1,5 quilos. 1,5 quilos de... aqui é de cerveja na barriga. Não é nem litro, é quilo, viu?
2: Eu vou de carona com o Abrobão aí. Oferecer pra eles aí, pra todos os motoristas da usina Jacarezinho.
0: Valeu, irmão, um abraço, obrigado pela audiência, tá ligado aqui na nossa programação, tem mais caipora aqui, ó. Walter, fala Walter, Walter Cristense, tava sumido, Walter?
3: Ô, Antônio Jacó, quem fala aqui é o Walter Cristense, Ribeirão Bonito.
0: Tava sumido, Walter?
3: Toca pra nós aquele franguinho na panela, jantar pra Jesus aí.
0: Franguinho na panela é um, jantar pra Jesus é outra, tá? Não sei qual que você quer das duas aí, tá?
4: Boa tarde, Antônio Jacó.
0: Fala, Vanderlei.
4: Beleza. Já vamos de carona aí com o César e Paulinho aí.
0: Já foi, né?
4: Me oferecer pra todo mundo aí que tá ouvindo, de São Antônio da Platina, da Água Branca, o seu Divo daqui de Condomínio Greco.
0: Opa, o seu Divo tá aí, Vanderlei.
4: Lugar japonês.
0: Grande abraço.
4: O seu Divo, o seu Renuil.
0: Falou, Vanderlei, seu Divo, um abraço. A nossa calopsita também tá chegando pra falar o bom dia pro Jacó. Aí, tá chegando.
5: Aí. Jacó tá trabalhando.
0: Aí, ó.
5: Tá lá no rádio trabalhando.
0: Aí, ó. Eu tô trabalhando e a sua dona tá aí. Eu tô trabalhando, o GG do vilão tá coçando o saco e você tá coçando as penas, né, Caipora?
5: Tá trabalhando. Tá bom?
0: Não vai tocar a gatinha, né?
5: Eu quero o café do Teodoro Sampaio.
0: Ah, é mesmo? Café do Teodoro, é?
5: Subia.
0: Aí.
5: Subia.
0: Hoje ela não tocou a gatinha de cima do rádio, hein, Simone? Pode ficar tranquila, tua gatinha não vai vazar pra rua, não. Natanael Cunha, tô junto com essa aí, Jacó, do passarinho sem ninho, então tá bom. O passarinho da Tereza tá sem ninho, mas tá coçando as penas lá. E o GG do vilão tá coçando o saco. E o Vitinho também da Retífica de Cabeçotes, né, Maélia Chicão? Tá coçando o saco também.

0: Show de bola, vamos lá para Ourinhos, a baixinha Adriele, fala comigo, Flor, diga aí, queridinha.
1: Oi, boa tarde, Jacó, aqui é a Adriele de Ourinhos, vou de carona com a música Balaína. Já minei o Marciano, ofereço para meu tio Paulo, meu tio Carlos e meu tio Né.
0: Tá bom.
1: Meu tio Carlos lá de Batiá.
0: Tá bom, queridinha, beijo pra você, a música já saiu, tá, ó, no seu coraçãozinho também, ó. Deus abençoe, querida. Obrigado pela audiência. O Dejair chegou, tio. Tá aí, ó. Como é que é o negócio aí?
2: Boa tarde, Antônio Jacó, Caipora. Que é o Caiporão do outro lado. Tô ligando, pedi uma música, franguinho na panela com César e Paulinho.
0: Aí, mais um pedido. Você... Essa vai pra tela, mais um pedido aí, tá?
2: Pra minha irmã Carminha em Abatiá, minha irmã Eliette em Andirá e o meu cunhado Tita Bel. Tá. Ele disse que eu não sei dirigir o trator. Ele tem a carteira aí e ele não sabe ligar nem o Mercedes aqui, Antônio Jacó. É carteira comprada.
0: Ah, meu pai do céu. Tá entregando o cunhado aí pro guarda rodoviária?
2: Eu sei que o meu cunhado ligou o Mercedes, mandou ele afastar, quase que ele... Quase que ele derrubou o barracão.
0: Ave Maria do céu, viu? Que motorista. Esse tem a carteira comprada, literalmente, viu? Aí, tá vendo só, Tito? Você foi mexer com o teu cunhado, sobrou pra você, viu? Seu Diva, gostei daquela foto da costela que você mandou pra mim ontem, seu Diva.
3: Ô, Jacó, aqui é seu Diva de Jubiri. Manda um abraço pro Anderlei, pro Genuíno, pro Edgar, pro pessoal do condomínio. Vou de carona aí com os parceiros aí. Um abraço, Jacó. Daqui uns dias tem outra costela pra você vir comer com nós aqui.
0: Eu vou comendo daqui, mas olhando na tela, viu? Marilu de Souza, tá ligada com a gente, né, Marilu? Franguinho na panela é bom? É ótimo. Se é ótimo. Já vai sair, viu? Tá bom, querido. Tô fazendo aqui uma limpa estoque de caipora, viu? É limpa estoque de caipora. É igual o corintiano ali, o proprietário do Infante Banana Mudanças, que queimou todas as camisas do Corinthians, porque o Corinthians levou no zero.

0: perder.
1: Tá vendo só, meu filho? Tá vendo só, Tito? Sabe o que, é que o Tita disse aqui? Escreveu pra mim aqui, o Dejair? Ele falou assim que o caminhão aí estragou o freio, rasgou a cuíca e também arrebentou a cueca aí, ó. Aí. É, aquela velha história aí, ó.
2: Você sabe a diferença entre a cuíca do caminhão e a cuíca da bateria e a rodinha de trás?
1: Aí, tio.
2: Sabe não?
1: Sabe não,
2: tio. Vou explicar pra você, presta atenção. A cuíca do caminhão, quando trabalha, o freio é bruto. A cuíca da bateria, quando toca, faz o samba ferver. E a rodinha de trás, essa não é cuíca não, viu? Mas quando ela começa a falhar, meu filho, é um fedor de rosca queimado.
1: Insuportável.
3: Ih, nojento.
1: Aí, Tita, tá vendo só? É o teu parceiro lá que fica, você foi mexer com ele do trator, viu? Ele ficou mandando aprontar essa zuma contigo aí, tá? É o teu cunhado lá. Vamos de lenha molhada que o abobrão pediu e deu um punhado de carona aqui, ó. Toquei até o R do abobrão aqui, ó.

0: Aí, Deusano, o Maurício está falando para você não subir a serra pelada, não, porque a lenha tá molhada, não vai dar para esquentar, viu? Dá para esquentar, viu? É, não vai dar para esquentar. Quer dizer, a lenha molhada, a serra pelada e a roupa encharcada. Parou a chuva, não parou?
1: Inverno Difusora.
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0: Show de bola, ó, aniversário do Pedrão da churrascaria de casamento com a dona Ana, 65 anos, sexta-feira, aniversário de casamento do Clarito da Kombi e da dona Aparecida, né? E também aniversário de 49 anos, aí de aniversário de casamento do Otávio e a Isabel Falasca. Vou mandar pra vocês até ficar velhinhos. Essa moda é boa demais, já mando pra vocês, viu? A nossa cantora Gessi tá por aqui, Jacó. A Lucília de Jabuti tá pedindo aí, volta pra casa. Se der tempo, eu toco essa do Zé Rico pra fechar o programa, tá bom, Lucília? Vamos tentar aqui, vou dar uma apertada aqui, ver se consigo, tá? Primeiro tem franguinho na panela, tá?

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0: Beleza, essa é para os casais que estão fazendo aniversário hoje. O João da Serralheiro também está parabenizando vocês.

0: a dona Ana deve estar dando de dedo na cara do Pedrão lá, que ele esqueceu do aniversário do casamento, né, dona Ana? Aí, Pedrão, agora aguenta. Fala, porquinho do mototáxi, diga, amigão. Vou mandar a última pra vocês aí, tá?
1: Ô, Jacó, boa noite. Aqui é o porquinho do mototáxi rapidão.
0: Valeu.
1: Manda um modão pra gente aqui do mototáxi rapidão.
0: O primo João de Souza tá aí, o Reinaldo também é de carona com essa do Zé Rico e eu tô indo embora. Fiquem todos com Deus.

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2: Olá, boa noite.
1: Boa noite para você que nos acompanha em todo o país.
2: Quinta-feira, 17 de setembro de 2026.
1: Vamos aos destaques do dia.
2: Ação contra o comércio.

0: celulares irregulares.
1: Operação Última Chamada tem como alvo cerca de 200 estabelecimentos comerciais em 15 estados. Luana Karen.
2: 50 inquéritos policiais foram instaurados. Também foram realizadas prisões em flagrante e 635 aparelhos celulares foram recuperados.
0: Semana Nacional de Trânsito traz como tema Desacelere, seu bem maior é a vida.
1: E especialistas discutem como a ciência pode atuar a serviço da vida nas ruas brasileiras. Cleide Lopes.
3: O objetivo é transformar conhecimento científico em prevenção.
0: ECA Digital completa um ano.
1: Estatuto trouxe novas regras para que as plataformas digitais garantam a proteção de crianças e adolescentes na internet.
0: Os principais avanços são destacados em entrevistas por IAG Miola, diretor da Agência Nacional de Proteção de Dados.
4: Uma mensagem central dessa legislação para as plataformas digitais é que, a partir de agora, elas têm um dever de atuar preventivamente para evitar que danos e riscos para crianças e adolescentes sejam consumados.
1: Hoje, na apresentação da Voz do Brasil, eu, Mariana Jungmann, Inazi Brum.
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1: Uma operação em 15 estados para desarticular o comércio de celulares roubados.
0: Numa primeira fase, foram enviadas notificações a pessoas que compraram aparelhos com notificação de roubo no programa Celular Seguro.
1: Com base nessas informações, foi montada a Operação Última Chamada, com foco nos comerciantes que estavam vendendo esses aparelhos.
2: Pelo menos 200 estabelecimentos comerciais localizados em 15 estados foram alvo da segunda fase da Operação Última Chamada, voltada ao enfrentamento de irregularidades relacionadas à venda de aparelhos celulares. O ministro da Justiça e Segurança Pública, Wellington César Lima e Silva, destacou que a operação pretende quebrar a cadeia que envolve o roubo e o furto de celulares.
5: A única forma de combatermos o crime organizado, bem como outras modalidades de criminalidade comum, é exatamente através dessa atuação integrada de todos os órgãos.
2: Como resultado da ação desta quinta-feira, 50 inquéritos policiais foram instaurados. Também foram realizadas prisões em flagrante e 635 aparelhos celulares foram recuperados. Cerca de 280 policiais participaram diretamente da operação nos 15 estados. O secretário nacional da Receita Federal, Robson Barreirinhas, alertou que os consumidores devem consultar o e-mail do aparelho sempre que for comprar um aparelho celular por meio do site ou do aplicativo Celular Seguro. O e-mail é o número de identificação único e global, que funciona como o CPF de um telefone celular. Segundo Barreirinhas, essa consulta deve ser efetuada mesmo no caso da compra de celulares novos.
5: Esse cuidado tem que ser feito também na aquisição de celulares novos em lojas não tão conhecidas, porque em uma das ações aqui nós encontramos caixas de celular novo, caixa vazia. Para que serve isso? Muitas vezes para esquentar o celular roubado. Às vezes, mesmo com aparência de novo, é importante que o cidadão, quando não seja de uma loja conhecida, verifique o e-mail para ver se aquilo lá não é produto de roubo.
2: Já a recomendação para os cidadãos que tiveram o celular roubado é que indiquem os dados do aparelho na plataforma Celular Seguro. Na internet, o site Celular Seguro pode ser acessado pela conta gov.br. Já o aplicativo está disponível para baixar de graça nas lojas de aplicativo para celulares. Reportagem Luana Karen.
1: E as Forças Integradas de Combate ao Crime Organizado, as FICOS, divulgaram os resultados da Operação Força Integrada 4, de combate ao tráfico de drogas e de armas, à lavagem de dinheiro e a organizações criminosas violentas.
0: Foram cumpridos em 20 estados 173 mandados de busca e apreensão, além de 137 prisões.
1: Também foram apreendidos 18 veículos avaliados em R$1,5 milhão, além de 7 armas de fogo, 49 munições, 11 quilos de cocaína e 90 quilos de maconha. Os bens bloqueados somam R$510 milhões.
0: As FICOS estão presentes em todo o país, com 41 unidades que promovem o compartilhamento de informações de inteligência e atuação integrada.
1: Uma oportunidade para empresas privadas ou públicas que estão com pendências na Receita Federal.
0: Até o dia 10 de novembro, elas poderão ajustar os pagamentos de PIS, PASEP e COFINS sem a

0: incidência de juros de ofício.
1: A regularização é destinada a empresas privadas, órgãos públicos e entidades sem fins lucrativos, que pagam PIS, PASEP e COFINS. A iniciativa faz parte da ação de regularização de créditos da Receita Federal e busca o ajustamento espontâneo das obrigações tributárias. De acordo com a Receita, existem inconsistências que somam R$1,3 bilhão. Os avisos para regularização foram enviados pelos Correios e para a Caixa Postal do Contribuinte no portal ECAC, o Centro Virtual de Atendimento. Para fazer a regularização, não é preciso comparecer às unidades da Receita, nem enviar comprovação das retificações. O prazo para que esses contribuintes façam os pagamentos sem a incidência de juros de ofício vai até o dia 10 de novembro. Após essa data, a Receita Federal vai realizar novas verificações e os contribuintes que não efetuarem os pagamentos serão fiscalizados. Na última edição dessa ação, foram regularizados R$900 milhões. Thaísa Vitória para a Voz do Brasil.
2: Há um ano, o Brasil dava um passo importante para garantir os direitos das crianças e adolescentes. Era sancionado o ECA Digital.
0: Inspirado no Estatuto da Criança e do Adolescente de 1990, que foi um marco para a proteção dos pequenos, o ECA Digital trata das obrigações das plataformas com a segurança deles, também no ambiente virtual.
2: Mais cedo, eu conversei com o diretor da Agência Nacional de Proteção de Dados, IAG Miola, sobre os avanços desse novo marco legal e as mudanças que estão sendo implementadas para uma navegação mais saudável nas mídias digitais. Acompanhe. Diretor, bem-vindo à Voz do Brasil para a gente falar desse marco que é a criação do ECA Digital, né? O que o senhor destaca como principais avanços trazidos por essa legislação ao longo desse período?
3: Tem uma mensagem central dessa legislação para as plataformas digitais, que é que a partir de agora elas têm um dever de atuar preventivamente para evitar que danos e riscos para crianças e adolescentes sejam consumados, para que eles aconteçam nas plataformas digitais. Então é um dever de agir de maneira preventiva e proativa. As plataformas têm que, desde a concepção do produto que oferecem para crianças e adolescentes, durante toda a operação desse produto, tem que tomar conta, né, tem que tomar medidas para que esse produto seja muito seguro para crianças e adolescentes. Isso se concretiza em uma série de obrigações que essa legislação cria para as plataformas digitais no Brasil. Então, por exemplo, as plataformas com o ECA Digital passam a ter um dever de adotar medidas que evitem que crianças e adolescentes sejam expostas a conteúdos ou práticas que podem colocar em risco a sua integridade física, como práticas conhecidas de incentivo ao suicídio ou automutilação. É uma outra obrigação muito concreta que o ECA Digital traz é o dever das plataformas digitais de prevenirem que o uso da plataforma ou do serviço digital seja compulsivo, excessivo por crianças e adolescentes. Então há um dever aqui de mudar, né, incentivos que as plataformas às vezes fazem para um uso para as crianças e adolescentes ficarem conectadas excessivamente, né, de maneira, ou seja, são medidas para evitar o vício nas plataformas digitais. Um outro exemplo são obrigações das plataformas garantirem que crianças e adolescentes tenham contato apenas com conteúdos que sejam adequados à sua idade. E para mencionar um último exemplo aqui de uma obrigação das plataformas digitais criadas pelo ECA Digital, está a obrigação de que as plataformas ofereçam mecanismos de supervisão parental. O que significa isso? Ferramentas para que os pais, as mães, os responsáveis por crianças e adolescentes consigam acompanhar o uso das redes sociais e das plataformas em geral por crianças e adolescentes e fazer escolhas para que esse uso seja o mais seguro para essa criança e para esse adolescente. Então, por exemplo, limitar, né, ferramentas que permitam ao pai ou à mãe limitar o contato da criança ou do adolescente com estranhos, ferramentas que permitam limitar o tempo de uso e assim por diante.
2: Grande parte dessas obrigações está ancorada na questão da aferição da idade, né? Para que essas políticas sejam implementadas, é preciso fazer a aferição da idade. E está correndo o prazo para as plataformas se adequarem a isso. O que elas precisam fazer até o início do ano que vem?
3: Para cumprir uma obrigação que eu mencionei aqui, de garantir que crianças e adolescentes tenham contatos com conteúdos que são adequados à sua idade, a plataforma precisa saber se o usuário é ou não uma criança ou um adolescente. Então precisa aferir a idade deste usuário. E o ECA Digital

0: manda uma mensagem muito clara, principalmente para aqueles conteúdos, produtos e serviços que são considerados proibidos para crianças e adolescentes do ponto de vista da lei brasileira. Então, o álcool, o tabaco, as bets, né, os serviços de aposta, os conteúdos pornográficos, isso é considerado pela lei brasileira proibido para menores de 18 anos. Então, o que o ECA Digital nesse caso faz é proibir aquela autodeclaração. Então, o ECA Digital diz, ó, não funciona mais simplesmente ter aquela mensagenzinha de dizer eu tenho mais de 18 anos e poder acessar. Tem que ter um mecanismo que funcione de maneira adequada e efetiva. O que a NPD fez quando o ECA Digital entrou em vigor em março desse ano foi estabelecer um cronograma para que as plataformas consigam se adequar a essa obrigação, porque ela é uma obrigação também tecnicamente complexa, né? Então a NPD já em março desse ano publicou uma série de orientações para as empresas dizendo, ó, o que a gente espera desses mecanismos que vão ser adotados, que vocês devem adotar para aferir idade, é que eles tenham algumas características, que eles sejam confiáveis, como diz a lei brasileira. O que, que significa isso? Eles têm que ter acurácia, ou seja, eles têm que acertar a idade do usuário, né? Então eles têm que ter alguma confiabilidade de que eles vão analisar de maneira adequada qual é a idade daquele usuário. Outra característica que a NPD diz que é importante é eles têm que ter robustez. O que, que significa isso? Não pode ser fácil fraudar esse mecanismo, senão ele não vai ser efetivo. Então a gente viu sair na imprensa, antes mesmo do ECA Digital entrar em vigor, exemplos de crianças ou adolescentes que simplesmente, por exemplo, um mecanismo de aferição de idade que faz o reconhecimento facial, pintam uma barba para se passar por uma pessoa adulta. Se o mecanismo de aferição de idade não consegue identificar que isso é uma fraude, esse é um mecanismo que ele não é confiável. E tem que ser mecanismo também, outra característica importante, que respeitem a privacidade, que protejam os dados dos usuários. Então a NPD começou orientando as plataformas sobre de que maneira elas devem adotar esses mecanismos. E o que a gente está fazendo desde março agora é detalhar esses requisitos técnicos para que as plataformas saibam exatamente o que, que a NPD, que é o órgão regulador responsável por fiscalizar essa obrigação, espera das plataformas, e a NPD também já começou a fiscalizar. Então a gente já começou uma fiscalização, que a gente chama de monitoramento, que é para saber em que medida as empresas estão se adequando a essas obrigações. Quando o detalhamento técnico do que a NPD espera em relação a essa obrigação de aferição de idade estiver pronto, e a gente espera que isso aconteça nas próximas semanas, a NPD vai entrar numa nova fase, que é uma fase de fiscalização, aí eu diria a todo vapor, que daí todo mundo sabe o que se espera, todas as plataformas sabem o que se espera dos mecanismos de aferição de idade, e aí a NPD vai começar a cobrar integralmente o cumprimento dessa obrigação. A gente já está monitorando, ou seja, já estamos acompanhando quem está adotando e estamos em diálogo com quem ainda não adotou e tem que adotar esse mecanismo de verificação de idade para entender como é que essas empresas estão planejando cumprir a lei, já que conforme o cronograma que a NPD divulgou, a partir de janeiro do ano que vem haverá uma cobrança muito intensa de que esses mecanismos estejam plenamente em funcionamento no nosso país.
1: E tem um outro prazo vencendo hoje também, que é o dos relatórios de transparência que eles têm que apresentar, né? Quais são as informações que tem que estar nesses relatórios?
0: Perfeito. Esses relatórios de transparência são algo também muito importante, uma obrigação nova que o ECA Digital trouxe para as plataformas, e é uma obrigação muito relevante, eu diria, porque é a maneira pela qual o ECA Digital obriga as empresas a prestarem contas de como é que elas estão atuando para cumprir todas as obrigações do ECA Digital. E hoje, como você muito bem ressalta, é o prazo que a NPD determinou para as empresas fazerem a publicação pela primeira vez no Brasil desse relatório de transparência. Quem é que tem que publicar esse relatório de transparência de acordo com a lei? Todas as empresas ou plataformas que tenham pelo menos 1 milhão de usuários, que sejam crianças e adolescentes. E tem a obrigação de publicar um relatório de transparência nos seus próprios sites, em português, para que todos os usuários no Brasil consigam compreender, contendo informações como quais são os canais de denúncia disponíveis dentro dessa plataforma para receber denúncias e como é que essa plataforma processa eventuais denúncias, né, de violações que estejam acontecendo dentro da plataforma. Outra informação que precisa conter esse relatório de transparência: as empresas vão ter que mostrar dados sobre quantas denúncias recebem, como é que processam, né, essas denúncias, como é que moderam conteúdos, como é que fazem a moderação de contas, né, se decidem, por exemplo, bloquear determinados usuários por desrespeito às regras da plataforma ou às regras do ECA Digital, como é que isso funciona. E um terceiro conjunto de informações também muito importante que deve constar nesse relatório de transparência diz respeito à avaliação de impacto das plataformas sobre os seus próprios serviços, ou seja, as plataformas vão ter que publicar ou publicizar quais são os principais riscos que identificam nos seus produtos e serviços para crianças e adolescentes. Então, é um conjunto de informações muito importante para que a sociedade brasileira como um todo consiga acompanhar de que maneira as plataformas estão se adequando e cumprindo essas obrigações criadas pelo ECA Digital no Brasil.
1: Muito bem, nós conversamos com o IAG Miola, diretor da Agência Nacional de Proteção de Dados. Muito obrigada, diretor, pela sua entrevista à Voz do Brasil.
0: Obrigado.
2: Empresas de transporte que pagarem abaixo do peso mínimo do frete agora correm o risco de serem punidas.
1: A Agência Nacional de Transportes Terrestres, a ANTT, vai suspender o registro das transportadoras que descumprirem de forma recorrente o valor do frete.
3: A Agência Nacional de Transportes Terrestres, a ANTT, iniciou os procedimentos para suspender cautelarmente empresas que descumprem de forma reiterada o piso mínimo do frete rodoviário. A suspensão do Registro Nacional de Transportadores Rodoviários de Cargas, o RNTRC, vai ser publicada no Diário Oficial da União e terá efeito 72 horas depois. O prazo pode variar de 5 a 30 dias para empresas que acumularem mais de 4 autuações em datas diferentes, no período de 6 meses, quando houver risco de continuidade das irregularidades. A fiscalização foi reforçada por novas regras que ampliaram o controle das operações de transporte. A repetição das infrações também pode levar ao cancelamento do RNTRC por até 2 anos e a multa de até R$1 milhão. As medidas não se aplicam ao transportador autônomo de cargas que atua exclusivamente como contratado. Claudimário Carvalho, para a Voz do Brasil.
1: A Semana Nacional de Trânsito começa amanhã, 18 de setembro.
2: O tema é Desacelere, seu bem maior é a vida.
1: Este ano foi feito um debate de como colocar a ciência a serviço da vida no trânsito.
2: O objetivo é traçar novas estratégias para diminuir os acidentes de trânsito no país.
4: Os acidentes de trânsito causam cerca de 1.200.000 mortes por ano no mundo, segundo a Organização Mundial da Saúde. E o Brasil ocupa o segundo lugar no número de óbitos por esses sinistros. Durante a abertura da Semana Nacional de Trânsito, especialistas em trânsito e segurança viária nacionais e internacionais discutiram pela primeira vez como colocar a ciência a serviço da vida no trânsito. Os técnicos vão usar como ponto de partida dados do Centro Nacional de Estudos de Sinistros de Trânsito na investigação preventiva de acidentes graves. Criado em maio, o Sinest é inspirado no modelo do CENIPA, que investiga acidentes aeronáuticos. Para o ministro dos Transportes, Jorge Santoro, o objetivo é transformar conhecimento científico em prevenção.
5: O CENIPA é referência não só no Brasil, mas no mundo inteiro, e a gente foi beber dessa experiência para a gente poder avançar num novo ciclo de estudos em que a gente consiga produzir materiais fundamentais para a gente avaliar o que precisa ser feito para a gente poder ter uma agenda de correção. O trabalho nosso aqui é identificar as causas, buscar novos caminhos para resolver esses problemas e para a gente evitar novos acidentes.
4: A ideia é abrir um espaço de diálogo, cooperação e construção conjunta para aproximar experiências internacionais da realidade brasileira. Para o secretário nacional de trânsito, Adroaldo Catão, com o Centro Nacional de Estudos de Sinistros de Trânsito, o Brasil inaugura um novo modelo de gestão de trânsito.
6: O debate tem que se dar sobre os dados e até que ponto aqueles dados podem ou não levar a iniciativas A, B, C e analisar as consequências, analisar os resultados. Isso é muito importante.
4: A Semana Nacional de Trânsito 2026 vai de 18 a 25 de setembro, período em que o país amplia a mobilização e a reflexão sobre a segurança viária e sobre a responsabilidade que cada um tem na construção de um trânsito mais seguro. O tema das ações de 2026 é Desacelere, seu bem maior é a vida. Reportagem Cleide Lopes.
1: Bom, como nós ouvimos aí na matéria da Cleide Lopes, o conhecimento científico pode contribuir em diversas áreas da nossa vida. É disso que a gente trata no quadro Ciência na Prática.
2: E hoje o assunto é sobre um inseto fundamental para o equilíbrio da natureza, a abelha.
1: Você sabia que existem milhares de espécies além daquela tradicional que produz mel e tem ferrão?
2: Uma pesquisa da Universidade de São Paulo se dedica a decifrar a evolução desse animal importante para a produção de frutos e reprodução.

0: proteção de plantas.
1: Ciência na prática.
2: Muito além dos zumbidos nos jardins, as abelhas guardam uma diversidade surpreendente de espécies nativas.
3: Eu sou Eduardo Almeida, sou biólogo, professor do Departamento de Biologia da Universidade de São Paulo. A pesquisa que nós desenvolvemos se baseia principalmente no entendimento da diversidade de abelhas. A pesquisa, ela teve, né, para diferentes grupos de abelhas que nós pesquisamos, e eu vou dar uma ênfase, as abelhas como um todo e as abelhas sem ferrão. Eu acho que nos últimos 30, 40 anos, nós pudemos entender a evolução das abelhas de uma forma como não havia um precedente anteriormente. Mais recentemente, nós tivemos avanços muito importantes da genética e até mesmo de comparações entre genomas de grupos de abelhas. Isso abriu uma janela para a compreensão das diferenças e das similaridades, que foi muito importante para o entendimento da evolução dos seres vivos.
2: Ao cruzarem dados de DNA com a anatomia detalhada dos insetos, cientistas da USP mapearam como as abelhas se transformaram ao longo de milhões de anos, um conhecimento crucial para proteger espécies e garantir a polinização nas lavouras.
3: As abelhas são conhecidas da toda a população, mas normalmente não se entende a quantidade de espécies que existem, as diferenças entre elas. Então foram duas pesquisas similares, né, que buscaram então entender a história evolutiva, produzindo então um avanço, forneceu um norte. E mais recentemente nós fizemos duas publicações que documentaram então as diferenças anatômicas e nos permitem então entender como a anatomia das abelhas evoluiu ao longo dessa história. Essa etapa então concluiu, né, um passo importante da pesquisa proposta, e os desenvolvimentos previstos para o futuro incluem o entendimento de questões específicas, né, a evolução de determinados comportamentos que tem consequências para entendimento da diversidade, as perspectivas para interações desses grupos de organismos com plantas e com outros organismos ao longo do tempo evolutivo.
2: Acompanhe a pesquisa na página da Universidade de São Paulo. E esse foi o Ciência na Prática, com produção de Warby Calil e edição de Edinaldo Júnior. E nosso encontro com o Saber Científico volta na próxima semana. Até lá!
1: Da produção agrícola brasileira alcançou mais de 920 bilhões de reais.
4: Os destaques foram para as culturas de soja e milho.
5: 927 bilhões e 200 milhões de reais. Esse foi o valor alcançado pela produção agrícola brasileira em 2025, segundo dados divulgados nesta quinta-feira pelo Instituto Brasileiro de Geografia e Estatística, o IBGE. O valor é 18,4% maior do que havia sido registrado em 2024. O avanço na produção brasileira foi impulsionado por culturas como a soja e o milho, que juntas responderam por quase 90% da produção de grãos do Brasil. Henrique Noronha, analista da pesquisa do IBGE, explica os fatores que influenciaram no resultado.
6: Questões climáticas que propiciaram uma melhor condição na condução das culturas nas principais regiões produtoras. Como as condições climáticas foram favoráveis, teve aumento de produtividade na maioria das lavouras, com exceção de algumas regiões no Rio Grande do Sul e Oeste Paranaense e áreas do Nordeste que sofreram com a seca.
5: O Centro-Oeste superou o Sudeste e assumiu o primeiro lugar no ranking de valor da produção agrícola, com alta de quase 32%, totalizando 288 bilhões de reais. Somente o estado do Mato Grosso foi responsável por quase 18% de toda a produção nacional. Em todo o país, a área colhida foi de mais de 100 milhões de hectares, aumento de 4,2% em relação a 2024. Reportagem Gabriela Noronha.
1: Essas foram as notícias do governo federal.
4: Uma realização da Secretaria de Comunicação Social da Presidência da República.
1: Com produção da empresa Brasil de Comunicação.
4: Fique agora com as notícias do Poder Judiciário e do Congresso Nacional. Uma boa noite.
1: Boa noite e até amanhã.
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9: STF suspende decisão que determinava a execução de emendas parlamentares de 2025 em Teresina, Piauí.
10: Para o STJ, criptomoedas podem ser usadas para pagar obrigações contratuais e várias.

0: E ação de valor não é justificativa para invalidar negócio.
1: Acordo de 193 milhões de reais beneficia quase 800 trabalhadores na Bahia.
0: Boa noite, eu sou Arthur Filho.
1: E eu sou Walter Lima.
0: O Supremo Tribunal Federal suspendeu a decisão que determinava a execução de emendas parlamentares de 2025 em Teresina, no Piauí.
1: A decisão foi do presidente do STF, ministro Edson Fachin, que analisou um pedido de suspensão contra decisão do Tribunal de Justiça do Piauí, que havia atendido à solicitação de um vereador de Teresina para determinar o pagamento das emendas. Carolina Chaves.
2: No Supremo, a suspensão foi pedida pelo município de Teresina, que argumentou o risco de grave lesão à economia pública. O município alegou que o cumprimento da ordem exigiria anular despesas já programadas, podendo comprometer serviços nas áreas de saúde, educação e infraestrutura. Ao acolher o pedido do município, o ministro Edson Fachin verificou que as 9 emendas somam valores que não foram empenhados no ano passado, nem inscritos em restos a pagar. Por isso, a execução causaria uma mudança no orçamento deste ano. O presidente do Supremo ressaltou que, embora as emendas parlamentares individuais sejam de execução obrigatória, a implementação precisa seguir as normas legais de planejamento e execução das despesas.
0: É válida a cláusula de contrato que prevê o uso de criptomoedas na compra de bens entre particulares.
1: Para o STJ, o negócio é válido, mesmo que esses aditivos digitais não sejam considerados moeda de curso obrigatório no Brasil, como o real. Fátima Uchoa.
3: A vendedora de um carro e de um imóvel ajuizou ação de rescisão contratual e nulidade de cláusulas contratuais que previa uma transferência de um tipo de criptomoeda como parte do pagamento. O Tribunal de Justiça de Santa Catarina determinou a rescisão do contrato de compra e venda do imóvel, mas manteve a validade quanto ao do veículo. No STJ, a relatora ministra Nancy Andrighi apontou que a lei assegurou que esses ativos digitais possuem valor e podem ser usados em pagamentos ou investimentos e por sofrer variações no poder de compra, as partes devem avaliar os riscos antes de aceitar a criptomoeda como forma de pagamento.
0: Aplicativo e-título passa a enviar alertas com orientações para as eleições 2026.
1: As notificações reforçam informações sobre serviços da Justiça Eleitoral. Rimac Souto.
4: O Tribunal Superior Eleitoral iniciou o envio das notificações oficiais pelo aplicativo e-título. Os alertas orientam eleitoras e eleitores com informações dos serviços eleitorais, consulta aos locais de votação e contribui para o enfrentamento da desinformação. O aplicativo substitui o título eleitoral de papel para quem tem a biometria cadastrada e fotografia no aplicativo e pode ser utilizado como documento de identificação no momento da votação. O e-título está disponível gratuitamente nas lojas oficiais de aplicativos para Android e iOS. É importante manter o aplicativo atualizado e ficar atento aos comunicados oficiais emitidos pelo TSE ao longo do período eleitoral.
0: Acordo de 193 milhões de reais beneficia quase 800 trabalhadores na Bahia.
1: A ação faz parte da Semana Nacional da Execução Trabalhista, mutirão promovido para acelerar o pagamento de dívidas judiciais trabalhistas. Larissa Batista.
5: 761 trabalhadores fecharam por meio do Sindipetro um acordo de 193 milhões de reais com a Petrobras. A negociação foi feita pela Justiça do Trabalho, na Bahia. E eles são apenas algumas das milhares de pessoas beneficiadas pelo mutirão da Justiça do Trabalho em todo o país. Já foram arrecadados mais de 3 bilhões de reais em cerca de 56 mil audiências, realizadas nesta edição da Semana Nacional da Execução Trabalhista.
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0: A você, uma boa noite.
1: E até amanhã.
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1: Eu sou Humberto Pinheiro e estes são os destaques de hoje do Jornal do Senado, que começa agora. Lei do Redata cria incentivos fiscais para a instalação de data centers no Brasil. Novas regras da ANAC prevêem multa e suspensão para passageiros indisciplinados. Senado vai analisar marco legal para reduzir riscos e atividades com agentes biológicos. Boa noite. A Presidência da República sancionou a Lei do Redata, que cria incentivos fiscais para instalação e ampliação de centros de processamento de dados, os data centers. A medida busca estimular investimentos no setor e fortalecer a infraestrutura digital do país. Em contrapartida aos benefícios fiscais, as empresas terão de cumprir regras e metas previstas na legislação. A nova lei também estabelece punições para os casos de descumprimento das exigências e dos compromissos assumidos pelos beneficiários. Repórter Douglas Castilho.
2: Com as novas regras, o Estado brasileiro abrirá mão já esse ano de arrecadar o equivalente a 5,2 bilhões de reais em troca de incentivar um setor considerado estratégico pelos parlamentares. As isenções de impostos serão concedidas na compra de produtos de tecnologia da informação e comunicação, além de componentes eletrônicos a serem utilizados nas novas infraestruturas. A líder do governo no Senado Federal, senadora Tereza Leitão, do PT de Pernambuco, manifestou otimismo com o texto.
3: O Brasil deve ser potência da economia digital, conciliando soberania tecnológica, desenvolvimento, sustentabilidade e segurança pública.
2: Durante a audiência pública no Senado, especialistas apresentaram preocupações com a sustentabilidade ambiental e social dos empreendimentos. Por isso, a lei traz mecanismos de contrapartida para que a empresa participe do Redata, como firmar o compromisso com energia limpa e eficiência hídrica. Caso os requisitos não sejam cumpridos, a empresa deverá pagar todos os tributos isentos com juros, além de multa de mora.
1: E as novas regras da ANAC para passageiros indisciplinados já estão em vigor. A resolução classifica as condutas de acordo com a gravidade e prevê punições que vão de orientações a multas de até R$ 17.500. Em casos mais graves, o passageiro pode ter o direito de voar suspenso por até 12 meses. Entre as condutas consideradas gravíssimas estão agressões físicas contra tripulantes, atentados contra a dignidade sexual e tentativas de acesso não autorizado à cabine de comando. A reportagem é de Luísa Mello.
4: As novas regras da Agência Nacional de Aviação Civil, a ANAC, para passageiros indisciplinados, começam a valer a partir desta semana. Os casos de má conduta devem ser classificados de acordo com a gravidade e as punições variam de instruções ao passageiro a multa de R$ 17,5 mil reais e suspensão temporária do direito de voar por até 12 meses, para casos considerados como graves e gravíssimos. Entre os comportamentos julgados como gravíssimos, estão incluídos violência física contra membro da tripulação e atentado contra a dignidade sexual de tripulante ou passageiro. Ricardo Mota, especialista em direito do consumidor, aponta que um dos maiores desafios das novas normas é a aplicação prática.
5: A régua ficou mais clara no papel. A régua real só vai aparecer quando os primeiros casos concretos forem discutidos, seja na justiça, seja nos canais de defesa do consumidor.
4: As regras são válidas para voos domésticos, incluindo trechos nacionais conectados a voos internacionais.
1: Para reduzir riscos de atividades com vírus, bactérias, toxinas e outros agentes biológicos, o senador astronauta Marcos Pontes, do PL de São Paulo, apresentou um projeto de lei que cria um marco legal da biossegurança e bioproteção. O texto apresenta diretrizes de produção, armazenamento, transporte e descarte de materiais biológicos para instituições que vão desde universidades e laboratórios de diagnóstico médico até grandes centros de pesquisa pesquisa tecnológica sem engessar a liberdade científica. Repórter Márcio Maturana.
0: O avanço acelerado da biotecnologia traz oportunidades, mas também traz preocupação sobre segurança. Por isso, o senador astronauta Marcos Pontes, do PL de São Paulo, apresentou um projeto de lei que cria o marco legal da biossegurança e bioproteção, com regras claras para qualquer atividade que envolva agentes biológicos, como vírus, bactérias, toxinas ou materiais genéticos. São diretrizes de produção, armazenamento, transporte e descarte que deverão ser seguidas por instituições que vão desde universidades e laboratórios de diagnóstico médico até grandes centros de pesquisa tecnológica, sem engessar a liberdade científica. O texto aguarda a definição das comissões por onde deverá ser discutido e votado. As medidas de biossegurança são ações práticas para evitar que um vírus, bactéria ou toxina escape por acidente ou contamine profissionais e o meio ambiente. Já as medidas de bioproteção são controles para impedir ações como roubo, sabotagem e uso indevido de informações. O projeto prevê também a criação de uma coordenação nacional permanente e um sistema integrado de informações para proteger dados de segurança nacional. Sobre tecnologia biológica com inteligência artificial e outras semelhantes, o projeto cria a categoria de pesquisa de uso duplo de preocupação. São considerados estudos com fins legítimos, mas que podem ser usados para causar dano. Neste caso, precisa passar por avaliação e supervisão adicionais. Na justificativa do projeto, o senador informa que, apesar de o Brasil já ter legislações importantes nessa área, existem lacunas que podem ser preenchidas de forma moderna, integrada e acessível.
6: Eleições 2026.
1: Neste ano, o eleitor irá votar em dois senadores. Mas atenção, são dois senadores diferentes. Um voto para cada candidato ou candidata. Primeiro, o eleitor escolherá um candidato e confirmará a escolha. Em seguida, registrará o outro voto. Se o eleitor repetir o mesmo número nas duas oportunidades, apenas o primeiro voto será considerado válido. O segundo será anulado automaticamente pela urna eletrônica. Também é importante lembrar que na votação para senador não é possível votar na legenda, ou seja, o eleitor não poderá digitar apenas o número do partido. Caso isso aconteça, o voto para senador será considerado nulo. No dia da eleição, é permitido levar os números dos candidatos anotados no papel. O primeiro turno da eleição ocorre no dia 4 de outubro. E para ajudar o cidadão a se informar melhor, o Senado Federal criou uma página especial para a cobertura das eleições. O site pode ser acessado por meio do endereço senado.leg.br/eleições. E foi sancionada a lei que cria a Política Nacional de Minerais Críticos Estratégicos. A medida busca estimular a pesquisa, a extração, o beneficiamento e a transformação desses materiais no Brasil, com incentivos de até 7 bilhões de reais para projetos do setor. Os minerais críticos e estratégicos são utilizados em tecnologias como carros elétricos, painéis solares, smartphones e equipamentos de alta tecnologia. Mais informações com o repórter Rodrigo Rezende.
7: Após a aprovação pelo Senado Federal, foi sancionada a lei que cria a Política Nacional de Minerais Críticos e Estratégicos. A nova legislação determina o foco no processamento destes minerais, também conhecidos como terras raras, no território nacional. A senadora Tereza Leitão, do PT de Pernambuco, afirma que a lei traz ainda responsabilidade ambiental.
3: Ele cria o certificado mineral de baixo carbono e o cadastro nacional de projetos de minerais críticos estratégicos. Nós não vamos produzir só para exportar, nós vamos produzir também para nossa utilização.
7: Estão previstos até 7 bilhões de reais em incentivos do Estado para projetos envolvendo os minerais. O senador astronauta Marcos Pontes, do PL de São Paulo, destaca que a medida pode transformar o futuro do país.
8: Nós temos condição de enriquecer terras raras aqui no Brasil, que são utilizadas por uma série de aplicações estratégicas para o país. Nós temos o material, temos os cientistas.
7: As terras raras são um grupo de 17 elementos químicos utilizados na fabricação de diversos tipos de eletrônicos, ímãs para turbinas de energia eólica e em equipamentos da indústria da defesa.
1: Com trabalhos técnicos de Eliseu Caires, o Jornal do Senado fica por aqui. Acompanhe agora as notícias da Câmara dos Deputados. Boa noite e até amanhã.
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0: projeto prevê incentivo à compra de livros com a criação do Pix da Leitura.
1: Avança a regulamentação da divulgação de imagens de crianças na internet.
0: Câmara define regra para nomear doença transmissível e evitar preconceito.
1: Boa noite. Os deputados aprovaram uma proposta que estabelece regras sobre a nomenclatura de doenças transmissíveis com

0: O objetivo é evitar nomes que causem estigma ou preconceito contra países, etnias, pessoas ou animais e adequar a legislação brasileira às recomendações da Organização Mundial da Saúde. O texto aprovado determina que os nomes das doenças devem ser curtos, fáceis de pronunciar e baseados em características clínicas epidemiológicas ou no agente patogênico. Ficam proibidos termos que provoquem medo ou que tragam referências geográficas, nomes de pessoas, grupos étnicos, ocupações ou outros organismos que não o próprio patógeno. Segundo o autor da proposta, deputado Sérgio Souza, do MDB do Paraná, a mudança na legislação é urgente para evitar desinformação e violência. Ele citou como exemplo os ataques contra macacos ocorridos após a associação equivocada desses animais com o vírus monkeypox ou varíola dos macacos. A proposta que define regras para a nomenclatura de doenças transmissíveis no Brasil segue agora para análise do Senado. Da Rádio Câmara de Brasília, Paula Bittar.
1: Saúde. Projeto de Zé Silva do União de Minas Gerais garante a aplicação domiciliar pelo SUS de vacinas e imunobiológicos previstos no Programa Nacional de Imunizações para pessoas com transtorno do espectro autista. Ele argumenta que o objetivo é reduzir o impacto dos deslocamentos.
2: O autismo, ele não é uma doença, ele é uma condição de vida, e essa condição de vida é preciso o mundo adaptar. Então, para que deslocar essa pessoa para a unidade de saúde, para a unidade básica de saúde? Por isso, é um projeto que parece muito simples, mas ele tem um alto impacto na vida das famílias e das pessoas autistas.
3: De acordo com Zé Silva, a proposta não gera impacto financeiro para o Estado, porque utiliza a estrutura já existente das equipes de saúde da família. Ele acrescenta que a iniciativa faz parte de um conjunto de ações voltadas à inclusão.
1: A Câmara analisa projeto que institui o Programa Nacional de Atenção Integral à obesidade no SUS. A proposta de Fausto Pinato, do União de São Paulo, estabelece uma linha de cuidado prioritária para pessoas com obesidade de alto grau e comorbidades, com atendimento nas unidades básicas de saúde.
3: Segundo Fausto Pinato, o tratamento deve combinar acompanhamento médico, nutricional, psicológico e atividade física. Ele reforça que o projeto prevê ainda o acesso a medicamentos já incorporados ao SUS, com aplicação supervisionada nos postos de saúde.
1: Pinheirinho, do PP de Minas Gerais, apresentou projeto que garante o fornecimento gratuito e contínuo nas unidades básicas de saúde de medicamentos que combinam corticoide inalatório e broncodilatador para tratar a asma pelo SUS. Segundo o texto, a entrega será feita mediante receita médica e cadastro do paciente.
3: De acordo com Pinheirinho, esses remédios já são aprovados pelo SUS, mas hoje ficam concentrados em farmácias especializadas, o que dificulta o acesso. Para ele, descentralizar a distribuição ajuda a prevenir crises graves, evita internações e reduz mortes causadas pela asma.
1: É de autoria de Eduardo da Fonte, do PP de Pernambuco, projeto que obriga maternidades a orientar pais ou responsáveis sobre os cuidados essenciais com o recém-nascido antes da alta hospitalar. Ele aponta que a matéria prevê capacitação prática para prevenir acidentes como engasgos.
3: Eduardo da Fonte explica que o treinamento poderá incluir demonstração com simuladores anatômicos, além de orientações sobre alimentação, higiene e sono seguro. O deputado ressalta que a preparação dos cuidadores pode reduzir mortes evitáveis durante a primeira infância.
1: Gervásio Maia, do PCdoB da Paraíba, apoia a criação da Frente Parlamentar em Defesa da Política Nacional de Plantas Medicinais e Fitoterápicos. O deputado integra o grupo que assinou o pedido de registro do coletivo na Câmara em março deste ano.
3: Gervásio Maia ressalta que a medida também beneficia a agricultura familiar por incentivar o cultivo orgânico de plantas medicinais. Para ele, a iniciativa valoriza o conhecimento popular e a biodiversidade brasileira como instrumentos de saúde pública e soberania nacional.
1: Direitos humanos. Os deputados estão discutindo um projeto que estabelece regras para a divulgação de imagens de crianças na internet. O texto já foi aprovado na Comissão de Comunicação, como informa a repórter Maria Neves.
4: A Comissão de Comunicação da Câmara dos Deputados aprovou o projeto que visa limitar a exposição de crianças e adolescentes na internet.

0: A proposta obriga os sites a remover imagens, vídeos e dados pessoais que possam violar a privacidade, a dignidade ou o desenvolvimento de crianças e adolescentes. A medida vale mesmo quando o material for publicado ou autorizado por pais ou responsáveis. Ainda de acordo com o texto apresentado pela deputada Rogéria Santos, do Republicanos da Bahia, os provedores de internet também deverão promover a desindexação das páginas com material impróprio de crianças e adolescentes. O objetivo é evitar que o material seja republicado com alterações ou continue a aparecer em mecanismos de busca. O projeto estabelece ainda que, quando a publicação puder afetar direitos da personalidade, a criança ou o adolescente deverá ser ouvido, de acordo com a sua idade e com o grau de maturidade. O relator na Comissão de Comunicação, deputado Jadiel Alencar, do Republicanos do Piauí, ressalta que o objetivo não é restringir os direitos dos pais, mas proteger menores de 18 anos de abusos.
1: A proposta não proíbe a publicação familiar ordinária. O objetivo é prevenir abusos e assegurar que a autoridade parental seja exercida de acordo com o melhor interesse, a dignidade, a privacidade, a segurança e a autonomia progressiva da criança e do adolescente. Nesse sentido, o enunciado recentemente aprovado na 10ª Jornada de Direito Civil reforça a necessidade de considerar o melhor interesse e a participação da criança conforme sua maturidade.
0: Quanto à exploração da imagem de crianças e adolescentes com finalidade de lucro, o texto determina que os responsáveis deverão adotar medidas reforçadas de proteção dos direitos da personalidade. Isso vale mesmo quando não houver remuneração direta, monetização pela plataforma ou pagamento em dinheiro. O projeto também estabelece que a divulgação de imagem, voz ou dados pessoais de crianças e adolescentes poderá gerar indenização por dano moral, ainda que não seja comprovado prejuízo. A reparação será devida quando a publicação ocorrer sem autorização exigida pela legislação ou provocar exposição indevida, abusiva, vexatória, discriminatória, degradante, exploratória ou incompatível com o melhor interesse da criança ou do adolescente. A mera autorização dos pais ou responsáveis não dispensa a responsabilidade das plataformas quando houver dano ao menor de 18 anos. O texto ressalva que as regras não se aplicam à aparição ocasional de crianças em conteúdos jornalísticos, educativos, culturais, científicos, institucionais ou relacionados à segurança pública, desde que não haja exploração ou exposição abusiva. O projeto, que limita a exposição de crianças e adolescentes na internet, ainda será analisado pelas comissões de Previdência e Assistência Social, Infância, Adolescência e Família e de Constituição e Justiça. Se aprovado, poderá seguir para o Senado. Da Rádio Câmara de Brasília, Maria Neves.
2: Ciência e Tecnologia.
3: Raimundo Santos, do PSD do Pará, apresentou uma proposta para criar a Política Nacional de Inclusão Digital da Juventude. A iniciativa reúne ações para ampliar o acesso de jovens à tecnologia, à qualificação profissional e ao empreendedorismo digital.
4: Raimundo Santos afirma que a política deve priorizar estudantes da rede pública inscritos no CadÚnico e jovens em situação de vulnerabilidade. Além disso, a matéria incentiva cursos gratuitos, doação de equipamentos e parcerias para ampliar a inclusão digital.
2: Educação.
3: Ampliar o acesso ao programa PEDMEIA para estudantes do ensino médio da rede pública é o objetivo de uma proposta de Renildo Calheiros, do PCdoB de Pernambuco. O texto prevê a inclusão gradual de todos os alunos inscritos no CadÚnico, inclusive da educação de jovens e adultos.
4: A expansão seria feita dentro dos limites orçamentários e daria prioridade às famílias de menor renda que ainda não receberam benefício. Renildo Calheiros afirma que a medida estimula a permanência dos estudantes na escola e ajuda a reduzir o abandono.

0: ensino e a evasão escolar.
1: Cultura.
2: Avançou na Câmara dos Deputados o projeto que cria o Pix da Leitura. O repórter Luiz Cláudio Canuto traz mais informações sobre a proposta.
3: Está na Comissão de Cultura da Câmara projeto que cria o programa Pix da Leitura, um incentivo financeiro com créditos culturais a quem comprove o hábito de ler. No final de junho, a proposta foi aprovada pela Comissão da Amazônia e dos Povos Originários e Tradicionais. O benefício deve ser usado exclusivamente para a cultura, principalmente a compra de livros, mas também cursos, oficinas e eventos culturais. A proposta determina que o registro da leitura seja realizado de forma simples e não avaliativa. A comprovação seria feita, por exemplo, com resumo escrito, comentário livre ou registro em áudio, nunca por meio de provas escolares, avaliações de conteúdo, atribuição de notas ou juízo de valor sobre a leitura. A prioridade para a implementação do programa seriam moradores do Norte e do Nordeste e comunidades tradicionais e de regiões de fronteira. Segundo o autor do projeto, o deputado Duda Ramos, do Podemos de Roraima, a medida busca valorizar e recompensar a leitura e romper assim a imagem da leitura como obrigação escolar ou prática de elite. O relator, deputado Alexandre Lindenmaier, do PT do Rio Grande do Sul, defendeu na Comissão da Amazônia o mérito da iniciativa e disse que o programa tem potencial para ampliar o repertório cultural da população e fortalecer a economia criativa.
4: A leitura constitui um instrumento essencial para o desenvolvimento humano, para o fortalecimento da cidadania e para a ampliação das oportunidades educacionais e profissionais. Neste contexto, políticas públicas que estimulem a formação de leitores contribuem diretamente para o desenvolvimento social, econômico e democrático do Brasil. A concessão de crédito cultural cria um círculo virtuoso, no qual o incentivo à leitura também fortalece o mercado editorial, livrarias, cinemas, teatros, museus e demais agentes da economia criativa.
3: Segundo o relator, a proposta está de acordo com as diretrizes da Política Nacional do Livro e do Sistema Nacional de Cultura. Segundo pesquisa da Nielsen, publicada em fevereiro deste ano pela Câmara Brasileira do Livro, o mercado editorial brasileiro melhorou no ano passado, com 18% dos adultos afirmando que compraram pelo menos um livro nos 12 meses anteriores, 2% acima da pesquisa de 2024. São 3 milhões de novos consumidores. A proposta que cria o Pix da Leitura vai ser analisada ainda pelas comissões de Cultura, de Finanças e Tributação e de Constituição e Justiça, antes de seguir para o Senado. Da Rádio Câmara de Brasília, Luiz Cláudio Canuto.
1: Segurança Pública.
0: Bruno Ganem, do Podemos de São Paulo, destaca a aprovação de projeto que cria um protocolo de atuação em casos de acidentes aéreos. O congressista assinala que a proposta prevê um comitê coordenado pela ANAC para integrar instituições públicas e privadas na resposta a tragédias da aviação.
5: Esse protocolo busca repetir um quadro que acabou sendo positivo em meio à tragédia do acidente da Voipés. As instituições envolvidas, elas acabaram tendo uma sinergia muito boa, né, e isso favoreceu bastante o acolhimento aos familiares, né, isso foi uma atuação diferenciada. É claro que é triste, né, a gente tem que encontrar algo positivo naquilo que é terrível, né, que gera tanto sofrimento, mas o fato é que funcionou muito bem e garante que o que deu certo possa se repetir sempre que eventualmente ocorrer uma tragédia aérea.
2: Bruno Ganem afirma que a medida busca evitar que acidentes aéreos sejam tratados de forma desarticulada e burocrática. Ele explica que o texto transforma práticas de cooperação institucional em regra permanente para o acolhimento às famílias das vítimas.
0: Miguel Lombardi, do PL de São Paulo, quer criar regras mais rígidas para a concessão da saída temporária a condenados por crimes de violência doméstica contra a mulher. O benefício dependeria de uma avaliação obrigatória de risco e da manifestação do Ministério Público.
2: Miguel Lombardi também defende que a vítima seja ouvida de forma protegida e que o pedido seja negado quando houver risco à sua integridade. Nos casos excepcionais de concessão, o deputado propõe medidas como monitoramento eletrônico e proibição de contato com a vítima.
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1: Agricultura.
0: Avança na Câmara o projeto que facilita o trânsito de produtos artesanais pelo país. A repórter Silvia Munhato explica como deve funcionar.
7: A Comissão de Indústria, Comércio e Serviços da Câmara dos Deputados aprovou o projeto que permite a comercialização interestadual de produtos alimentícios artesanais fiscalizados por órgãos de saúde de estados e municípios. O deputado José Medeiros, do PL do Mato Grosso, autor do projeto, explica que a ideia é facilitar o trânsito desses produtos.
8: Nós temos produtos muito caros à nossa sociedade, que são comercializados e muitas vezes apreendidos por filigranas das portarias e regulamentos, né? E nós temos uma preocupação, porque boa parte da legislação que rege isso aí não é nem a que é aprovada no Congresso, né? São portarias, resoluções que vão sendo feitas e deixando essas pessoas totalmente à margem da legalidade.
7: O relator, deputado Daniel Agrobon, do PSD de Goiás, também buscou regulamentar a participação dos produtos alimentícios artesanais em eventos internacionais. O texto autoriza a saída desses produtos para participar de feiras, concursos ou provas, desde que haja autorização expressa do órgão federal responsável e sejam observadas as exigências sanitárias cabíveis. O projeto que regulamenta a comercialização interestadual de produtos alimentícios artesanais será analisado agora pelas comissões de Agricultura e de Constituição e Justiça. Da Rádio Câmara de Brasília, Silvia Munhato.
1: Consumidor.
2: Daniel Freitas, do PL de Santa Catarina, votou a favor de projeto que amplia a fiscalização do mercado de combustíveis. A proposta autoriza a ANP, a Agência Nacional do Petróleo, Gás Natural e Biocombustíveis, a acessar dados de notas fiscais eletrônicas dos agentes regulados.
0: O texto aprovado pela Câmara com apoio de Daniel Freitas permite o cruzamento das informações com os dados já reunidos pela agência para identificar irregularidades como adulteração de combustíveis e sonegação. A proposta seguiu para análise dos senadores.
2: Projeto de Áureo Ribeiro, do Solidariedade do Rio de Janeiro, dispensa a exigência do selo físico do Inmetro em capacetes comprados no exterior ou importados por pessoas físicas. O texto prevê que a medida só vale para marcas e modelos do produto que já tiverem certificado e registro no Instituto.
0: Áureo Ribeiro argumenta que a exigência do selo físico encarece os equipamentos e gera autuações desnecessárias a motociclistas que usam capacetes já seguros. O deputado reforça que a medida não altera as exigências de absorção de impacto.
2: Termina agora o Jornal Câmara dos Deputados, produzido pela Rádio Câmara, com trabalhos técnicos de Wellington Teles e a apresentação de Val Monteiro e Luciana Vieira. Uma boa noite para você.
0: A Voz do Brasil volta amanhã. Boa noite.
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